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0: Boa noite. Rapidinho, tô de volta com o Relax 89 que continua até as 10. Eu, Wellington Ferreira, junto com você. Vamos de música? Vamos de mais romantismo, mais saudades e a boa música no nosso Relax 89.
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0: Bom demais o nosso Relax 89 aqui na nossa GQFM 88461549. Esse é o nosso WhatsApp. E pra você, onde quer que esteja, uma ótima noite, boa semana também.
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1: Vou chamar pra cantar conosco nesse trabalho especial a dupla Marcos e Belo.

0: Ferreira, tô aqui junto com você, levando muita música, o melhor da música pra você, né? No nosso Relax 89. Daqui a pouquinho tem Songs by Night, tem José Araújo.
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0: Tá gostando, hein? Onde quer que você se encontre, uma ótima noite. Obrigado pela audiência, obrigado pela sintonia. Aumente o volume do rádio porque, né, a emoção, né, boa música continua daqui a pouquinho. José Araújo e os Songs by Night.
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0: E aí, tá gostando? Bom demais o nosso relax, hein? Até as 9 da noite. Daí o Wellington Ferreira, tô aqui junto com você. Aumente o volume do rádio, porque a música boa continua.
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0: Bem, finalzinho do nosso encontro de hoje, programa gostoso, hein? Uma programação leve, gostosa, realmente por isso que tem esse nome Relax 89, que o último da semana hoje, né? O Relax está de volta no próximo domingo, porque amanhã já entramos no clima do final de semana. Amanhã já tem aí o Clube 89. Então é um clube especial, feito com bastante carinho, uma programação já especial, já a programação do nosso final de semana, tá bom, gente? Então para você que acompanha o nosso Relax 89, domingo, que amanhã estarei aqui junto com você na noite de sexta-feira com o Clube 89, já no clima do final de semana. Tenham todos uma ótima noite, obrigado pela audiência, obrigado pela sintonia e até amanhã às 8 da noite no Clube 89.
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Boa noite, meus queridos amigos do coração. Que paz e que alegria a gente sente ao se encontrar mais uma vez. Eu sou Jorge Ventura e este é o Songs by Night, o seu refúgio, o seu oásis de serenidade em meio à agitação do mundo. Seja muito bem-vindo, seja muito bem-vinda a este espaço que é só seu, onde cada ouvinte é tratado como alguém único, especial. Nesta nossa primeira parte do programa, vamos juntos nessa jornada de afeto, onde a conexão humana acontece através de histórias

para deixar as preocupações lá fora e permitir que a música abrace a sua alma. Aqui, no Songs by Night, a gente acredita no poder do otimismo, na força do amor.

criando uma sensação de paz e proximidade, especialmente neste período que se estende. Então, prepare-se para abrir o coração e para ser envolvido por uma melodia que é pura entrega, que fala de amor incondicional.

Boa noite, amigos e amigas que nos acompanham aqui no Songs by Night, o seu refúgio radiofônico para a alma. Que bom ter você conosco, fazendo parte dessa jornada de afeto, de histórias, de sentimentos que só a música consegue traduzir. Nessa nossa primeira parte do programa, um momento para a gente aquietar o coração, refletir. E como é uma tradição aqui no nosso Songs by Night, vamos compartilhar a força de um salmo, uma palavra de fé que nos acolhe e nos dá esperança. Deixe essa mensagem tocar a sua alma, com toda a serenidade que ela merece. Aquele que habita no esconderijo do Altíssimo, à sombra do Onipotente descansará. Direi do Senhor, Ele é o meu Deus, o meu refúgio, a minha fortaleza, e nele confiarei. Ele te cobrirá com as suas penas, e debaixo das suas asas te confiarás. A sua verdade será o teu escudo e broquel. Que a paz dessas palavras permaneça com você, iluminando a sua noite. É sempre bom sentir essa conexão, essa força que nos eleva, não é mesmo? E falando em abraçar a alma, vamos deixar que a música continue essa conversa, embalando os seus pensamentos, os seus sonhos. Vem com a gente, o Songs by Night segue te acompanhando.

noite, meu querido ouvinte. Minha querida ouvinte, que alegria, que privilégio ter você aqui com a gente no Songs by Night. Essa sintonia que abraça a alma e acende a luz no coração. É sempre uma honra poder compartilhar esses momentos tão especiais, onde a música encontra a palavra e a palavra, por sua vez, encontra a sua emoção mais profunda. A vida, com suas idas e vindas, suas alegrias e também seus desafios, nos ensina tanto.

se revela. Um lembrete de que não estamos sozinhos nessa jornada. De que o amor, a fé, a esperança são combustíveis que nos movem e nos conectam. E por falar em conexão, a gente segue firme por aqui, construindo essa ponte de afeto. Vamos fazer uma pequena pausa agora. Um respiro pra gente se reencontrar daqui a instantes. Não se afaste, porque o Songs by Night ainda tem muita emoção reservada pra você. Na nossa próxima parte, teremos mais melodias que acalmam, mais palavras que inspiram e acertam.

Boa noite, meus queridos ouvintes. É com essa energia boa, essa sensação de reencontro, que estamos de volta com a segunda parte do nosso Songs by Night. Por aqui, Jorge Ventura, sempre feliz em compartilhar esses momentos tão especiais com você. A vida, às vezes, nos pede uma pausa, um respiro para sentir o que está no coração. E quantas vezes nos pegamos pensando naquele amor que nos faz curvar, sabe? Um amor que nos ensina a humildade, a entrega. É uma beleza essa vulnerabilidade de se abrir, de pedir, de se entregar de corpo e alma. É na sinceridade dos nossos sentimentos que a gente encontra a verdadeira força. E falando em entrega, em um amor que nos faz ajoelhar, temos agora um clássico. Uma canção que marcou corações em 1995 e que até hoje fala fundo na alma de quem ama de verdade. Prepare-se, porque o Boys to Men vem aí com a

noite, meus queridos, minhas queridas. Que bom ter você aqui, pertinho, nessa nossa jornada de afeto, no Songs by Night. Estamos na segunda parte do nosso programa e é sempre um privilégio poder partilhar esses momentos com você, que faz toda a diferença na nossa noite. E sabe, é nesse espírito de conexão

mensagem que nos lembra da força que existe dentro da gente, mesmo quando a escuridão parece maior. A esperança é esse fio de luz que nos guia, que nos convida a celebrar cada pulso de vida, cada conexão verdadeira que a gente faz. Às vezes,

essa preciosidade. Você nos inspira. E assim, com essa poesia que abraça a alma, seguimos juntos, com a certeza de que o amor e a esperança são as melodias mais lindas da vida. Fique conosco, pois a noite ainda nos reserva muitas emoções.

noite, meu amigo, minha amiga. Que bom ter você aqui comigo nessa jornada de afeto que é o nosso Songs by Night. É um prazer imenso poder dividir esse momento de paz e reflexão enquanto a vida segue lá fora para tantos que zelam por nós. Um abraço especial a todos os profissionais que trabalham incansavelmente cuidando, protegendo, fazendo a engrenagem do mundo girar. A sua sintonia, acredite, é nosso maior presente. Vamos fazer uma pequena pausa agora, mas não se preocupe, eu já volto para continuarmos nossa viagem nessa segunda parte do programa. Fica comigo, é rapidinho.

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Boa noite, meu querido, minha querida. Que bom ter você de novo aqui, pertinho, nessa nossa terceira parte do Songs by Night. É sempre uma alegria imensa poder compartilhar esses momentos de paz e reflexão, onde a gente se permite sentir, sonhar e simplesmente ser. Neste nosso refúgio noturno, cada melodia

convite para reacender a sua fé na vida, no amor. Com a voz inconfundível de Michael Bublé. Para você.

meu querido ouvinte. Que bom ter você aqui, nesse nosso refúgio de paz. Que melodia tocante, não é mesmo? Daquelas que acalmam a alma e nos fazem viajar por sentimentos bons, por lembranças queridas. Estamos juntos, agora, na terceira parte do Songs by Night. E é sempre uma alegria imensa poder compartilhar esses momentos com você. A vida, a vida, ela nos traz tantas coisas, não é? Tantas informações, tantos estímulos, que às vezes a gente se sente um pouco sobrecarregado. E é por isso que, nesta parte do programa, eu quero te convidar para um momento muito especial, que carinhosamente chamamos de Autocuidado Hoje. O Autocuidado Hoje é um convite para você dar uma pausa, um respiro consciente. Pense na quantidade de coisas que chegam até nós o tempo todo. Redes sociais, notícias, mensagens, compromissos. Tudo isso, mesmo sem percebermos, pode gerar uma fadiga mental, um cansaço que nos desconecta do que realmente importa. A ideia, meu amigo, minha amiga, é simples. Por alguns instantes, que tal se permitir desligar um pouquinho do mundo exterior? Deixar o celular de lado, fechar os olhos por um minuto ou simplesmente focar na melodia que está tocando. É um exercício de reconexão com o presente, com o seu interior, com a sua própria paz. É para reduzir o ruído, sabe? Para que a sua alma possa ouvir a canção da vida com mais clareza, ano após ano, dia após dia. E por falar em canção, em melodia que acalma, é exatamente isso que teremos a seguir. Mais um abraço musical, pensado com todo carinho, para embalar a sua noite e te ajudar a encontrar essa serenidade tão necessária. Permita-se sentir. A próxima canção já está chegando.

noite, meu querido ouvinte, minha querida ouvinte. Que alegria ter você aqui, pertinho, nesse abraço de rádio que a gente divide. É sempre um privilégio poder conversar, mesmo que à distância, e sentir essa conexão que só o nosso Songs by Night consegue criar. A gente falou de tanto, sentiu tanto, e a jornada continua, viu? Mas antes de mergulharmos ainda mais fundo, vamos fazer uma pequena pausa para você respirar, para a gente se reconectar. Eu já volto, pode ter certeza. E olha, a próxima parte do nosso programa, a terceira parte, está mais que demais, viu? Um verdadeiro presente. Não saia daí, a gente volta já já. Com mais afeto, mais poesia, mais vida, aqui no seu Songs by Night.

Boa noite, meus queridos amigos e amigas. Que delícia ter você de volta, juntinho aqui no nosso Songs by Nike. Estamos de volta para nossa quarta parte do programa e meu coração se enche de alegria por saber que você escolheu compartilhar esses instantes de afeto e melodia comigo, Jorge Ventura. É sempre um privilégio ser seu anfitrião, seu confidente nesse refúgio de serenidade, onde a música abraça a alma. E pode acreditar, o que vem por aí, a nossa próxima parte, tá mais que demais, preparando ainda mais emoções para sua noite. Agora, para continuar embalando seus pensamentos e sentimentos, prepare-se

Boa noite, meus queridos amigos e amigas. Que delícia ter vocês aqui, pertinho, nessa nossa quarta parte do Songs by Night. É sempre um privilégio compartilhar esses momentos de afeto, de pura poesia e de canções que... Ah, essas canções, elas conversam direto com a nossa alma, não é verdade? Por aqui, a gente sabe que a vida é feita de emoções. E como é bonito ver o amor se manifestar de tantas formas. Acabei de receber uma mensagem linda de um coração apaixonado. A Renata, lá de Salvador, mandando um recado super especial para o Marcos. Meu amor, cada melodia que toca aqui me lembra o som da sua voz, o calor do seu abraço.

amor é mesmo um espetáculo, gente. Ele nos transforma, nos inspira, nos faz acreditar na beleza da vida, mesmo nas suas nuances mais delicadas. E é para isso que estamos.

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Eu, Jorge Ventura, me sinto honrado em ser um pedacinho desse conforto para vocês. Daqui a pouquinho, a gente segue com mais uma melodia que é um verdadeiro abraço musical. Uma canção que chega para tocar fundo, para fazer a gente sentir, recordar e sonhar. E essa próxima parte da nossa noite é dedicada a todos vocês, cada um que sintonizou, que abriu o coração e que faz do Songs by Night um programa tão especial. Que a música abrace a sua alma, que ela cure, que ela inspire. É com muito carinho que a gente segue.

noite, queridos amigos e amigas que nos acompanham aqui no Songs by Night. Que alegria ter você, que maravilha sentir essa conexão tão especial que construímos a cada melodia, a cada história, não é mesmo? É um privilégio ter sua companhia, sua sintonia e saber que estamos juntos nessa jornada de afeto, de sentimentos que abraçam a alma. Eu sou Jorge Ventura e para mim, cada um de vocês é único, insubstituível. E me conta de coração, você que está aí do outro lado, curtindo essa nossa noite musical, tá gostando dessa nossa quarta parte do programa? Espero que sim, que a gente esteja conseguindo tocar seu coração com as mensagens de otimismo, amor e celebração da vida. A gente vai fazer uma pequena pausa agora, um rapidíssimo intervalo comercial. Mas não saia daí, viu? É só um instante e eu já estou de volta com mais emoção, mais poesia e, claro, as músicas que fazem a nossa noite ser ainda mais bonita. Fica comigo, que a gente continua já já.

0: 15h49.
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Boa noite, meus queridos amigos. Que bom ter vocês de volta aqui no Songs by Night. Depois de um breve intervalo, estamos de volta e com o coração ainda mais aberto para receber cada um de vocês que fazem essa noite ser tão especial. Essa é a nossa quinta parte, uma jornada de afeto que preparamos com tanto carinho, pensando em cada um que nos acompanha. E olha, já já, mais pertinho do fim do programa, eu tenho uma história especialíssima para contar. Uma história para embalar sua alma, para te fazer sonhar com um futuro lindo, cheio de paz. Mas antes, vamos de música boa, daquelas que aquecem a alma e fazem a gente viajar sem sair do lugar. Prepare-se para embarcar nessa melodia que é puro abraço musical, um convite para desacelerar e sentir. Com vocês, de Hollywood Singers, a gente curte agora Cruising.

Boa noite, meus queridos amigos e amigas que nos acompanham, que abraçam a alma com a gente aqui no Songs by Night. Chegamos à nossa quinta parte do programa e que bom ter você por perto, sentindo essa energia que a gente constrói junto, a cada nota, a cada palavra. Sabe, às vezes a vida nos puxa para tantos lados, né? Tanta correria, tanto barulho. E é justamente nessas horas que a gente mais precisa encontrar um cantinho, um refúgio, um lugar para respirar fundo e lembrar do que realmente importa. É um pouco como aquela sensação de quando a gente era criança e ouvia uma história antes de dormir. Não era só a história em si, mas o carinho na voz, a segurança, a promessa de um descanso tranquilo. A gente cresce, mas essa necessidade de aconchego, de um abraço que a alma sente, ela continua. E é isso que eu sinto que a gente constrói aqui, juntos. É esse oásis de serenidade, onde cada um é único, importante, e onde as emoções se encontram sem julgamento. É um espaço pra gente sonhar, pra gente sentir, pra gente simplesmente ser. Então, permita-se agora, nesse momento, deixar a melodia te levar, deixar que a beleza das notas te envolver como um abraço. Deixa sua mente vagar por jardins de paz, por lembranças doces, por esperanças renovadas. Que a próxima canção seja esse carinho que você precisa, essa pausa que a alma pede, um momento para você se reconectar consigo mesmo e com o que há de mais bonito na vida.

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Boa noite, meu querido ouvinte, minha querida ouvinte. Que alegria ter você de volta aqui no Songs by Night. Estamos juntos, mais uma vez, nesta sexta parte do nosso programa. Nesse refúgio que a gente constrói com tanto carinho para você. Que bom que você ficou com a gente. Que você abriu seu coração para nossa melodia e para as nossas palavras. Sabe, às vezes a vida nos surpreende, nos leva por caminhos inesperados. E é nesses momentos que a gente percebe a beleza de cada experiência, seja ela sorte ou azar. É sobre isso que a gente reflete, sobre essa jornada de afeto que a gente compartilha. E daqui a pouquinho eu tenho uma poesia que vai tocar a sua alma, uma daquelas que a gente guarda no peito. Mas antes, pra gente seguir embalado por essas emoções que nos conectam, vem aí um som que é puro sentimento. Uma canção que fala justamente sobre esses altos e baixos da vida, sobre o destino e o coração. É Barão Vermelho, com Sorte e Azar. Sinta essa melodia.

noite, meus queridos amigos. Que bom ter vocês por perto aqui no nosso Songs by Night. Estamos juntos, acolhidos, nessa nossa sexta parte do programa. Um espaço onde a gente celebra a vida, o amor e a esperança. É tão bonito perceber como a conexão humana pode transformar a nossa jornada, não é? Um recado que chega, uma história que toca, uma canção que abraça. Acreditem, a beleza está nos pequenos gestos, na delicadeza de um instante, na luz que carregamos dentro da gente. E é com essa luz, com essa força que vem do coração, que a gente segue viagem. Prepare-se, porque a próxima canção já está a caminho, para nos envolver ainda mais nesse nosso refúgio de emoções.

ver você aqui, pertinho, nesse nosso Songs by Night. A gente segue nessa jornada de afeto, de melodias que abraçam e palavras que confortam. Espero de coração que você esteja curtindo cada momento, cada canção que escolhemos com tanto carinho. Daqui a pouco, voltamos com mais emoção e mais histórias, na sétima parte do nosso programa. Agora, um breve intervalo para você esticar as pernas, ou quem sabe já ir se aconchegando de vez. E para você que já está com o soninho chegando, uma boa noite especial. Que a paz te encontre e te abrace. Não vá muito longe, a gente volta já já.

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Boa noite, meu querido ouvinte, minha querida ouvinte. Estamos de volta. Que bom ter você por perto. Que bom sentir essa sua energia que atravessa o rádio e chega até aqui. Essa é a sétima parte do nosso Songs by Night, um espaço feito com o coração, onde cada história ecoa e cada canção abraça a alma. Eu sou Jorge.

recadinhos cheios de emoção que vocês nos enviam. Mas agora, prepare seu coração. Deixe a alma leve, porque o próximo abraço musical já está a caminho.

Boa noite, meus queridos ouvintes do Sons by Night. Que alegria poder compartilhar mais essa parte do nosso programa. Essa jornada de afeto que construímos juntos, noite após noite. É um privilégio receber cada mensagem de vocês, cada história que chega, cada suspiro, cada declaração. E por falar em declarações, que coisa linda a mensagem da Ana Paula para o Marcos, lá de Belo Horizonte. Ela escreveu: Marcos, meu amor, cada canção que ouvimos aqui me lembra de você, do nosso primeiro encontro, do sorriso que mudou a minha vida. Você é a melodia mais bonita que já existiu no meu coração. Te amo. Ana Paula, Marcos, que amor lindo de se ouvir, de se sentir. O amor, meus amigos, é realmente a força mais poderosa que existe, capaz de transformar, de curar, de iluminar os caminhos mais escuros. É por isso que celebramos tanto a vida, o carinho, a esperança, aqui no nosso refúgio radiofônico. A próxima melodia que chega agora é para todos vocês que dedicam seu tempo e seu coração a esse encontro. Para você que se emociona, que sonha, que ama. Que ela abrace sua alma e traga ainda mais paz e otimismo para sua noite. Fique com a gente, porque a nossa conexão é o que faz tudo valer a pena.

noite, meus queridos ouvintes do Songs by Night. Que delícia ter vocês aqui, pertinho, nessa nossa jornada de afeto.

sou Jorge Ventura e meu coração se enche de alegria por saber que você está aí, dividindo esse momento tão especial. Me diz, quem tá gostando? Quem tá sentindo essa energia boa? Essa paz que só a música e o carinho podem trazer? Estamos chegando ao final de mais uma parte do nosso programa, mas a emoção não para.

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Boa noite, meu querido ouvinte. Que bom ter você aqui conosco, de volta para nossa oitava parte do Songs by Night. É Jorge Ventura quem te fala, com o coração aberto, como sempre, pronto para te acompanhar nesse refúgio de carinho e boa música. Se o seu coração anda um pouco apertado, se a vida te trouxe mais perguntas que respostas, saiba que tô aqui para te ouvir, para te abraçar com a minha voz. Acredite, mesmo quando o caminho parece incerto, quando a gente não entende os porquês, há um

Eles agem de maneiras que a gente nem imagina. De jeitos misteriosos que só o tempo e a fé nos revelam. É sobre essa beleza do inesperado, sobre essa magia que nos move, que fala a nossa próxima canção. Prepare-se para se emocionar com Julia Fordham

Boa noite, meus queridos e queridas que nos acompanham aqui no Songs by Night. Que bom ter você pertinho, sentindo essa energia que a gente constrói junto, essa jornada de afeto que abraça a alma. Sabe, muitas vezes a vida nos testa, nos coloca em encruzilhadas e a gente se pergunta, qual o caminho? E é nessas horas que o coração precisa

Boa noite, meu amigo, minha amiga, que me acompanha aqui no Songs by Night. Que alegria ter você pertinho, compartilhando esses momentos de afeto e canções que tocam a alma. A cada história, a cada melodia, sinto que nossa conexão fica ainda mais forte. E é por isso que sou tão grato pela sua companhia, tão especial, única. Chegamos agora a mais um intervalo, nesta que é a nossa oitava parte do programa. Mas não se preocupe, é só uma pausa bem breve. Daqui a pouco, eu, Jorge Ventura, estou de volta, com mais sentimentos, mais abraços em forma de som, mais vida pra gente celebrar junto. Não saia daí, a gente volta já, com o coração aberto.

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Boa noite, meu querido ouvinte. Que bom que você tá aqui comigo. Estamos de volta nessa nona parte do nosso Songs by Night. O seu refúgio, o seu oásis de serenidade em meio a tudo. Eu sou Jorge Ventura e é sempre um prazer enorme ter a sua companhia. Sentir essa conexão que nos une, que abraça a alma, mesmo à distância. É um presente poder compartilhar histórias, emoções e um pouco de afeto com cada um de vocês. A vida, meus amigos, é feita de momentos, de escolhas, de coragem para sermos quem somos, para celebrarmos cada batida do nosso coração. E é exatamente sobre essa energia, essa chama que nos move, que a nossa próxima canção vem nos lembrar. Uma melodia que fala sobre juventude, sobre a força dos nossos sonhos e a beleza de viver intensamente. Prepare o coração, porque vem aí, com a gente, Fun, com a participação de Janelle Monáe e a emocionante We Are You.

noite, meu querido ouvinte, minha querida ouvinte. Que bom ter você aqui comigo nessa nossa nona parte do Songs by Night. É uma alegria poder compartilhar esse espaço de afeto, de histórias que tocam a alma e de melodias que acalmam o coração. A vida, a gente sabe, é feita de altos e baixos, de momentos de luz e de algumas sombras. Mas sabe o que é mais bonito? É a nossa capacidade de encontrar a fé, de buscar a esperança, mesmo quando tudo parece incerto. Lembre-se sempre, meu amigo, minha amiga, que em cada amanhecer, em cada novo dia, há uma chance de recomeçar, de se reinventar. Deus, em sua infinita bondade, nos oferece sempre um novo caminho, uma nova perspectiva. Que a sua fé seja o seu porto seguro, a sua bússola. Que você sinta a presença divina abraçando você agora, aquecendo seu coração e renovando suas forças. E para seguir nessa jornada de otimismo e amor, vamos com mais uma canção que é puro sentimento, que é um verdadeiro abraço musical. Fique com a gente, porque o Songs by Night é para você.

Boa noite, queridos ouvintes do Songs by Night. Que bom ter a sua companhia, sentindo essa conexão que nos une através das ondas do rádio, não é mesmo? Chegamos ao final de mais uma canção que com certeza tocou o seu coração e a sua alma. E agora, nesta nona parte do nosso programa, vamos fazer uma pequena pausa, um respiro. Mas não se preocupe, é só um instantinho para a gente recarregar as energias e voltar com mais emoção, com mais histórias e músicas que nos embalam. Quero mandar um abraço apertado, cheio de carinho, para cada um de vocês que tornam esta noite tão especial para mim. Daqui a pouquinho estamos de volta e na próxima parte temos o nosso querido quadro Minha História, com relatos que inspiram e emocionam profundamente. Não saiam daí. A gente volta já.

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Boa noite, meus queridos amigos e amigas da Songs by Night. Estamos de volta, de coração aberto, nesta que é a décima parte do nosso programa. Que bom ter você aqui, pertinho, me fazendo companhia. Nessas horas em que a noite se aconchega, a gente se permite uma pausa.

de verdade, de sentimentos que muitas vezes parecem selvagens, indomáveis, mas que guardam uma beleza única, uma força que nos move. E é sobre essa beleza, sobre essa liberdade de ser e sentir, que a próxima canção nos convida a refletir. Prepare o coração, porque os lendários The Rolling Stones chegam agora com a versão de 2009 de Wild Horses, uma joia para sua alma.

noite, meus amigos e minhas amigas que me acompanham aqui no Sons by Night. Que alegria, que privilégio ter você pertinho do meu coração nesta décima parte do nosso encontro. É um espaço de afeto, de conexão, onde a gente se permite sentir e sonhar um pouco mais, não é? Sabe, a vida é uma jornada e nem sempre o caminho é fácil. Às vezes a gente se sente um pouco perdido, um pouco só, mas eu quero que você se lembre, com todo carinho, que existe uma força que nos ampara, um amor que nos sustenta, mesmo quando tudo parece incerto. É a fé que nos lembra. Você é valioso, você é amado e há sempre uma luz no fim do túnel. Que essa esperança seja seu porto seguro agora. A certeza de que dias melhores virão e de que o amor é a resposta para todas as nossas buscas. Permita que essa paz inunde seu coração. E para abraçar a sua alma ainda mais forte, Jorge Ventura segue com mais Sons by Night. A próxima canção.

por essas canções e histórias. Chegamos ao fim desta décima parte do nosso programa, com o coração cheio de afeto e gratidão por cada um de vocês. Mas não se preocupe, é só um tchauzinho rápido. Já já a gente volta, depois de um breve intervalo, para nossa próxima parte, que vem recheada de emoção com o nosso quadro, o querido Minha História. Tenho certeza que você vai se emocionar. Um abraço caloroso do seu amigo Jorge Venturini.

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Boa noite, meu querido ouvinte, minha querida ouvinte. Que bom ter você de volta acompanhando o Songs by Night. Estamos juntos, de coração para coração, nesta que é a nossa 11ª parte do programa. E a gente sabe que a noite às vezes traz reflexões, lembranças e até mesmo aquela saudade gostosa de um amor que viveu ou que ainda espera viver. Eu sinto que você está aí, pertinho, me acompanhando nessa jornada de afeto. E falando em afeto e em histórias que tocam a alma, quero te adiantar que logo mais tem uma linda história romântica para compartilhar com você. Uma dessas que nos fazem suspirar e acreditar na beleza dos encontros. Então não sai daí, tá? Fica comigo. Mas antes, para abraçar ainda mais o seu coração, o grande Elton John chega agora com uma canção que é puro carinho. Vem com ele e com a gente

noite, meus queridos amigos da alma. Que bom ter você aqui, nessa nossa jornada de afeto, em mais uma parte do nosso Songs by Night. É sempre um prazer enorme poder compartilhar esses instantes de carinho e reflexão com cada um de vocês. E olha que linda mensagem que chegou aqui no nosso WhatsApp de um ouvinte que chamaremos de Coração Apaixonado. Ele conta que o amor às vezes se revela nos detalhes mais singelos, sabe? Não é só nos grandes gestos, mas naquele olhar que conforta, naquela mão que te busca, ou mesmo naquele silêncio que diz tudo. Ele dizia que a parceira dele tem um jeito de rir que transforma qualquer dia nublado em um céu estrelado. É como se a alegria dela fosse um farol, iluminando tudo ao redor. E é assim que a gente se conecta, não é? Percebendo a beleza que o outro traz, mesmo nas pequenas coisas. Encontrando a poesia no dia a dia, no sorriso que acalma, no abraço que reconecta. Porque o amor, meus amigos, é essa melodia que embala a vida, que nos lembra que não estamos sozinhos, que há sempre uma luz a nos guiar. É por isso que eu amo tanto estar aqui com você, compartilhando esses instantes, essas emoções que nos fazem sentir mais humanos, mais vivos. Deixe essa sensação te embalar, enquanto a gente segue com mais uma canção, que é puro abraço.

noite, meu querido ouvinte. Que privilégio ter a sua companhia nesta noite, nesta nossa jornada tão especial aqui no Songs by Night. É incrível como a música nos conecta, não é? Como ela se transforma em um abraço, em um conselho, em um porto seguro quando a gente mais precisa. E é exatamente isso que a gente busca construir aqui. Juntos, cada noite, cada parte do programa. A gente compartilha histórias, sentimentos, pensamentos que nos fazem sentir mais próximos, mais humanos. Quero que você sinta que estou aqui, pertinho, ouvindo seu coração. E por falar em sentir, vamos fazer uma pequena pausa agora para o nosso intervalo comercial. É rapidinho, prometo. Daqui a pouco eu volto com mais carinho, mais emoção e mais da nossa melodia que acalma a alma. Fica por aí, tá bom? Já já a gente se encontra de novo para a próxima parte dessa nossa conversa tão do

noite, meu querido ouvinte. Que bom que você está aqui comigo, acompanhando nossa sintonia. Estamos de volta, sim, para a nossa 12ª e última parte do Songs by Night. Ah, como o tempo voa, não é mesmo? Parece que começamos agora há pouco nossa jornada de afeto e já estamos nos aproximando do fim desta viagem musical. Mas saiba que cada momento ao seu lado é um presente, uma conexão que aquece a alma. É nessa parte final que a gente se despede com o coração transbordando de gratidão, com a certeza de que a vida, mesmo com seus desafios, é sempre um convite ao amor e à beleza. Então, se aconchegue ainda mais, porque a próxima canção é um abraço em forma de melodia, uma promessa de que as estrelas estão sempre lá para nos guiar. Com você, uma emoção que toca fundo, a beleza de Ed Sheeran e All of the Stars. 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

noite, meus queridos amigos, minhas queridas amigas. Que bom ter vocês por aqui, comigo, nesta jornada de afeto que é o Songs by Night. Já são algumas horas que estamos juntos, quase 4 horas de pura emoção e sintonia. E eu espero, de verdade, que cada acorde, cada palavra esteja abraçando sua alma, esteja tocando seu coração. Chegamos agora à 12ª parte do nosso programa e a gente segue navegando por essas ondas de carinho. Sabe, muitas vezes a gente busca o amor em grandes gestos, em fogos de artifício. Mas o amor de verdade, ah, o amor de verdade mora nos detalhes, nas miudezas do dia a dia. Lembro-me de um casal que me escreveu uma vez. Eles se conheceram num hospital, cada um acompanhando um parente. Não era o cenário mais romântico, não é? Mas foi ali, entre a ansiedade e a esperança, que os olhares se cruzaram. Ele sempre com um café quentinho para ela quando havia cansada. Ela com um sorriso que iluminava o corredor mais sombrio. Não houve declarações grandiosas no início, apenas a presença, o cuidado silencioso. Um dia, depois de muitas conversas sobre a vida, sobre a fé, sobre as dores e as alegrias, ele segurou a mão dela e disse: Deus te colocou no meu caminho, não para curar uma ferida, mas para me mostrar que a vida floresce, mesmo no deserto. E ela apenas sorriu, com lágrimas nos olhos, sabendo que tinha encontrado seu porto, sua paz. É esse o amor que a gente busca, não é? O amor que edifica, que acalma, que nos lembra que não estamos sozinhos, que a fé e a esperança são sementes que brotam no terreno mais improvável. Que Deus abençoe cada um de vocês que nesse momento está buscando ou cultivando esse tipo de amor. E para continuar essa nossa viagem, vem aí mais uma canção para embalar seus pensamentos e seus sentimentos. Fique com a gente no Songs by Night.

assim, chegamos ao final de mais uma jornada aqui pelo Songs by Night, nesta que foi a nossa 12ª parte. Ah, como é bom ter a sua companhia, sentir essa conexão que vai além das ondas do rádio, que toca a alma e acende a esperança. Eu, Jorge Ventura, sinto cada história, cada recado, cada melodia que compartilhamos como um abraço apertado. A vida, meus amigos, é feita de encontros, de canções que marcam, de momentos que nos fazem respirar fundo e sentir a beleza das coisas mais simples. Que a música que embalou a nossa noite possa continuar ressoando em seus corações, trazendo otimismo, amor e a certeza de que há sempre uma nova melodia esperando para ser descoberta. Lembre-se sempre de que, mesmo nos dias mais desafiadores, há uma luz, uma esperança, um carinho à sua espera. Cultive o afeto, a gentileza, a fé. Permita-se sentir, permita-se sonhar. Meu muito obrigado a você que esteve conosco, tecendo essa teia de emoções, de sentimentos sinceros. É para você que o Songs by Night existe, para ser esse porto seguro, esse cantinho de paz na noite. Um grande beijo no seu coração, uma boa noite de descanso e um reencontro marcado para muito em breve, com mais histórias, mais poesia e, claro,

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0: 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Faltam 5 minutos para as 3.
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0: 4 horas, 3 minutos, 4 e 3. Bom dia!
1: Bom dia!
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0: chegando nessa sexta-feira, sexta-feira, que maravilha, já começando aí, já começando o final de semana. Sexta-feira e você já tá de pé, né? Você já tá de pé, que maravilha. Tá aí, já tá fazendo cafezinho, que maravilha. Eu tô chegando com mais um forró bodó da melhor. Aqui pela minha, pela sua, pela nossa GQFM 89,7. Sempre, sempre a dona do primeiro lugar. Que maravilha. Esse é o forró bodó, viu? Por aqui vai passar muita música bonita, temos piada e, claro, com muita alegria. Alegria no seu raio.
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0: meu amigo, minha amiga, como você tá? Tá bem, né? Você que já acordou aí, já tá acordado desde cedinho, já pegou no batente, rapaz, é uma maravilha. Todo mundo ligado aqui na melhor, viu? Todo mundo ligado aqui na 89,7. Olha, gente, lembrando que a partir das 6:30, viu? Daqui a pouquinho você fica bem informado aí com meu amigo Souza Andrade no Jornal da Manhã, viu? 6:30. Alô, Souza Andrade, já tá acordado, já tomou banho, né? Já tá aí, já tá preparando a pauta, já tá preparando a pauta do dia, né? E aí daqui a pouquinho vai levar pra você muita informação no Jornal da Manhã, 6:30 com meu amigo Souza Andrade. E às 8:00 da manhã tem ele, o Júnior Mascote, rapaz, também trazendo muita informação pra você no Rota 89, viu? É, rapaz, as principais notícias do Brasil e do mundo, né? Aqui da Bahia também, você vai ouvir aí já também de 6:30 da manhã, depois vem o Júnior Mascote aí às 8:00 da manhã. E às 9:30 da manhã é Lucas França, com a manhã mais feliz do rádio. Alô, Lucas, 9:30 da manhã, viu? É a manhã mais feliz do rádio com Lucas França, com manhã de sucesso, tá bom? É isso aí, gente. Ó, daqui a pouquinho, depois eu vou falar mais aí, né? Do pessoal aí que faz parte desse time aqui, que é uma maravilha, que na GQFM, a cada horário, um amigo diferente, com muita alegria, com muita disposição, levando pra você muita alegria e informação, né? Essa é a GQFM 89,7. Tá todo mundo ligado, bigudo?
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0: E a gente continua com muito mais forró. 4:22, 4:22, bom dia!
2: Bom dia!

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0: Música, informação, piada e alegria, mas agora chegou a hora da gente ir garantir a papa das crianças, né? Vamos pro eu não sei falar, break, como é que é?
2: Não sabe nem falar, não sabe nem falar essa palavra.
0: Como é que é? Fala mais perto de mim.
2: Ah, babu, não sabe nem falar.
0: Porra, é você.
2: Não sabe nem falar essa palavra, velho.
0: Break.
2: Palavra tão fácil de falar, esse cara não sabe falar.
0: Você que não sabe. Eu sei, você que fica dando uma de sabido, né? Vamos pro break, vamos garantir a papa das crianças e nós voltamos já.

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4: Vamos abrir a Bíblia em 1 Samuel capítulo 22. A Bíblia fala de um homem chamado Doeg. Gente, vocês sabem aquela pessoa que ela fica espreitando, olhando a vida dos outros e principalmente dos sacerdotes, pastores, padres, só para acusar depois de alguma coisa? Pois havia um homem na Bíblia chamado Doeg. Ele se disfarçou no meio dos sacerdotes para ver uma conversa do rei Davi com um sacerdote chamado Abimeleque. E quando Davi conversava com Abimeleque, aquele homem chamado Doeg foi a Saul, que estava querendo matar a Davi, e falou muitas coisas, muitas inverdades, mentiras sobre o sacerdote Abimeleque, que estava dando guarida a Davi. Por conta disso, o rei Saul matou o sacerdote Abimeleque e mandou que Doeg matasse mais 85 sacerdotes. São assassinos de sacerdotes. Infelizmente, hoje em dia tem pessoas assim, e a gente precisa ter cuidado com elas. São pessoas que na verdade parecem de Deus, mas não são de Deus. Cuidado com os assassinos que vivem espreitando, olhando tua vida para falar para os outros.
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1: Opa, tamo de volta.
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1: Tamo de volta com o Forró Bodó da Melhor, e nós vamos aí com muito mais música, muito mais alegria no seu rádio. Obrigado a você que nos ouve, aonde quer que você esteja, pessoal nos ouvindo na roça, na fazenda, no carro, nos comércios, todo mundo ligado aqui na GQFM 89,7, a dona do primeiro lugar, né? Vamos continuar com muito mais forró aqui na GQFM.

0: Os melhores dias da sua vida, sexta-feira, rapaz, sextou, viu, sextou, tá chegando o final de semana, olha só, tá acabando o Forró Bodó da melhor de hoje, viu, estamos chegando ao final de mais um programa Forró Bodó, amanhã, sabadão, nós estamos aqui novamente com mais música, com mais piada, muito mais alegria no seu rádio. Continue aí na programação da GTFM, até amanhã, se Deus quiser, uma ótima sexta-feira, tchau, tchau, gente.
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0: na graça de Deus, no poder de Deus, na unção de Deus. Bom dia, meu amigo. Como é que você está, meu irmão? Este é o dia que fez o Senhor. Recogigemo-nos e nos alegremos nele. Bom dia, muita paz, muito amor. Vamos interagir a partir de agora. Eu tô ao vivaço. Sexta-feira, que dia hoje? 15 de maio. Daqui a pouquinho já estamos no meio do ano, hein, gente? Meu Jesus. Tô picando velho, viu, gente? Meu Jesus. 15 de maio de 2026. Sejam bem-vindos ao programa Palavras de Vida. 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Juntos aqui estamos para uma manhã, ou se fosse amanhã, é uma hora de adoração, de louvores, uma hora com palavras de Deus. Hoje tem convidado, que é o apóstolo Lázaro Dias. Daqui a pouquinho ele chega por aqui para falar de um grande evento que vai acontecer hoje na Batista do Jequiazinho. Meu amigo pastor Josias vai nos receber lá na Batista do Jequiazinho para um grande evento de liderança cristã. Muito bom, excelente. Vamos então falar com Deus essa manhã. Vamos falar com o Pai. O Pai vai falar ao seu coração. Olha, eu quero a sua participação muito, muito, muito, viu? Não só quero, eu preciso da sua participação. Você que está aí do outro lado, pode já começar a mandar mensagem no 98846-1549. Vamos lá, vou repetir. 98846-1549, tá bom? Então você vai participando comigo e eu tenho certeza que o Senhor vai falar fortemente aos nossos corações. Vamos falar com Deus na força do Senhor. Todas as manhãs nós oramos, nós falamos com Deus.
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0: Eu tenho aqui a mensagem em Mateus: bem-aventurados que choram, porque serão consolados. Bem-aventurados os mansos, porque eles herdarão a terra. Bem-aventurados que têm fome e sede de justiça, porque eles serão fartos. Bem-aventurados os misericordiosos, porque eles alcançarão misericórdia. Bem-aventurados os limpos de coração, porque eles verão a Deus. Bem-aventurados os pacificadores, porque eles serão chamados filhos de Deus. Bem-aventurados que sofrem perseguição por causa da justiça, porque deles é o reino dos céus. Bem-aventurados sois vós quando vos injuriarem e perseguirem e mentindo disserem todo mal contra vós por minha causa. Exultai e alegrai-vos, porque é grande o vosso galardão nos céus. No nome precioso de Jesus, que vive e que reina para sempre, aqui eu estou, Pai, nesta manhã para te servir. Aqui eu estou, Pai, nesta manhã para te adorar na beleza da sua santidade, Senhor. Ó Deus, atende, Pai, nesta manhã as minhas palavras e usa-me como um canal de bênção para a honra e glória do teu santo nome, Senhor. Coloco-me como um vaso diante do teu altar. Ó Deus da minha vida, Deus da minha alma, Deus poderoso na terra dos viventes, Senhor, vem abençoar o meu dia, o dia desta mulher, deste homem, desse filho, desta filha, desse servo, desta serva. Ó Deus da minha alma, usa-me em tuas mãos como instrumento, como um canal de bênção para a honra e glória do teu santo nome. Eis-me aqui, Senhor, como filho teu, como um servo teu, Pai, orando pela vida do meu amigo que sai de casa agora, por aqueles que estão se preparando, por aqueles que vão pegar a estrada, vão viajar. Guarda o teu filho, Pai, guarda nessas estradas, guarda, ó Jesus, debaixo do teu sangue carmesim. É a nossa súplica, Pai, nossa oração nesta manhã, por aqueles que estão hospitalizados, acamados, enfermos, precisando da cura divina, precisando, Pai, da libertação. Senhor Jesus, nós oramos pelo avô, pela avó, pelo tio, pela tia, pelo neto, pela neta, pelo pai de família. Ó, Jesus, vem abençoar o nosso dia, nossa casa, nossa família, nossos filhos estão guardados, abençoados debaixo do teu sangue carmesim. Oramos pela nossa cidade Jequié, pela nossa Bahia, nosso Brasil. Nós oramos, Pai, nesta noite, nesta manhã, Pai, nós oramos, nós clamamos o teu nome, Pai, nesta manhã. Nós invocamos a sua presença, Pai, crendo que o Senhor é aquele que vai nos abençoar de maneira muito especial nesta manhã. Ó Deus, ouve as minhas palavras, ouve a minha súplica, Pai. Estenda as tuas mãos, Pai. Nós precisamos de ti, da tua ajuda, da tua misericórdia, do teu amor, do teu perdão, Pai. Estenda as tuas mãos, Senhor, nós precisamos de ti, da tua ajuda, do teu socorro. Apresenta essa casa, esse lar, esta família nas tuas mãos, meu Deus. Em nome de Jesus, em nome de Jesus, amém. Deus abençoe nosso dia. 5:34

0: Nesta manhã eu quero agradecer a Deus por você que todos os dias está conosco aqui no programa Palavras de Vida. Nós estamos aqui falando do amor e da grandeza de Cristo. Recebendo para ficar comigo aqui hoje, tem bastante assuntos, bastante palavra de Deus para te abençoar e trazer aqui o representante da nossa linda OPEG. OPEG, que é a ordem de pastores aqui, Bijequié, onde você pode acompanhar pelo Instagram. OPEG é a ordem de pastores, de líderes que reúne, que conversa, que dialoga, que ora pela cidade de Jequié, que ora pelo estado da Bahia, que ora pelo estado da Bahia, pelo nosso Brasil. E essa ordem tem feito um trabalho muito sério, desafiador, espinhoso, por que não dizer assim, mas é Deus que tem sustentado, é Deus que tem abençoado. E hoje nós estamos recebendo aqui esse servo de Deus, apóstolo Lázaro Dias. Bom dia, na paz do Senhor Jesus.
1: Bom dia, pastor João Macedo, e bom dia nossa irmã
0: Nancy
1: e todos os ouvintes da GQFM do programa Palavra de Vida. É um prazer estar aqui com vocês.
0: Muito bem. Palavras de Vida, Verbo da Vida, como é que é o do senhor? É
1: Verdade e Vida.
0: Verdade e Vida, tudo isso Jesus Cristo.
1: Verdade.
0: Apóstolo Lázaro, é sempre bem-vindo. Esse programa, já te falei, é nosso, viu? É nosso pra gente falar. Jesus mandou a gente pregar, né? Verdade. Salvar é com ele, transformar é com ele. Esse programa é nosso e o senhor é muito bem-vindo aqui, quantas vezes for preciso. E a OPEG cada dia melhor, a família tá tudo bem, né, apóstolo?
1: Tá tudo bem, graças a Deus.
0: A família tá crescendo, né?
1: Tá crescendo, né? Tá chegando mais um membro da família. E ela já tá com 7 meses, pastor.
0: É
1: uma gravidez assim. Esse ano tá sendo muito rápido para nós.
0: Já estamos quase em junho, né, apóstolo?
1: E para mim, assim, juntamente com a pastora Evelyn, a questão da criança, toda aquela atenção nossa, então os meses nós estamos achando que tá voando, né?
0: Né?
1: Nós estamos em maio, já no 6º mês, né? No 5º, né? Maio é o 5º mês.
0: Quinto, dia 15 hoje já.
1: 15, e aí a gente tá vendo tudo passar muito rápido.
0: Sim,
1: mas
0: senhora,
1: graças a Deus, a pastora Evelyn está bem, a criança está bem, nós estamos bem, graças a Deus.
0: Muito bem, Deus abençoe sua vida. A OPEG é família, né? É constituída de homens de Deus e família. E hoje tem um encontro também com a igreja muito séria, com pessoas sérias, né? Que serão os palestrantes, os ministrantes. Apóstolo Lázaro, deixa o seu bom dia, seu alô, daqui a pouquinho tem a palavra de Deus. E tem encontro hoje de homens de Deus.
1: Eu quero dizer para o senhor que, em primeiro lugar, né, agradecer por essa oportunidade, como o senhor falou, que o programa Palavra de Vida está aberto para o OPEG, para nós falarmos da visão de trabalho que nós temos construído ao longo desses anos, né? Começou com o senhor na liderança e a gente junto, e aí agora eu assumi, estamos juntos e estamos vendo, para a glória de Deus, pastor, o trabalho ganhando corpo, ganhando uma forma.
0: Pessoas sérias chegando.
1: Pessoas sérias chegando, o nome do senhor sendo glorificado, né? E hoje, amanhã, é algo que estava no nosso coração, nós sempre falou sobre isso, de nós trazermos um trabalho para os pastores e para os líderes, né? Então estaremos realizando a primeira conferência teológica, líderes cuidando de líderes. Teremos o pastor Euquias Paim, teremos oficinas, teremos mais palestrantes como o pastor Anderson Macedo, pastor Ivan Luiz, pastor Mateus, pastor Bruno Loureiro, e agradecer também ao nosso querido pastor Josias e toda a igreja IBJ, a Igreja Batista do Jiquezinho, que é a igreja hospedeira desse seminário, que será uma bênção para a glória de Deus.
0: Muito bem, tá aí o apóstolo Lázaro já fazendo essa chamada muito importante. E até 6:30 nós estaremos falando como você vai participar, qual o telefone, tudo para você que está.

nos ouvindo, ouvindo nesta manhã o programa Palavra de Vida. Nosso telefone também está à sua disposição, que é o 988461549. Nós vamos tocar música, Nancy, e depois a gente volta para mandar alô. Então vamos lá, que hora que é agora, Nancy? 5:44.

0: gente, ela, noivinho Donato, contando o testemunho, obreiro João. Obreiro João, é João, João, ó, todo João que eu conheço é gente boa, viu? Não se dá um bom dia, vai.
1: Bom dia, pastor.
0: Eu não te abandonei, não.
1: Não te abandonei.
0: Bom dia, Nancy, tudo bem?
1: Bom dia, graça e paz, tudo em paz, graças a Deus.
0: Depois,
1: tudo bem.
0: Depois que eu passei
1: pro. Obreiro João.
0: É. Eu?
1: É.
0: Depois que eu passei pra esse lado aí, eu te abandonei.
1: Não.
0: Os ouvintes querem te ouvir, então tá, dá um bom dia aí.
1: Um abraço a todos os nossos ouvintes. O pessoal é ouvindo a gente na minha cidade, Tiro Sul, Silvano. O pessoal que acorda cedinho, tá junto conosco. Bom dia, que Deus continue abençoando.
0: Só isso?
1: Tem muito mais. Fica aí. Tem muito mais.
0: Muito
1: tem
0: bem.
1: Ainda seu irmão, tem o pastor Lázaro.
0: Muito bem.
1: Vamos à poderosa palavra de Deus. Muitas novidades. Hoje o programa tá recheado.
0: Tá, hoje estamos recebendo aqui o apóstolo Lázaro Dias, fora do ar, como dizem off. A gente está contando as bênçãos de Deus. E nós queremos chamar a atenção. Você é obreiro, você é líder, está me ouvindo. Olha, a UPEG tem feito um trabalho com excelência. Deus sabe das batalhas travadas.
2: Bom dia, Souza Andrade, bom dia aos ouvintes.
0: Deus sabe das batalhas travadas da UPEG, e hoje nós louvamos a Deus que a UPEG tem reunido para crescimento, maturidade espiritual. E esse encontro é um encontro para crescimento de todos nós. A gente sabe da agenda de cada um, dos desafios das agendas, mas você tem aí o Instagram da UPEG, você pode acessar, seguir e conferir o que tem acontecido nesse ano e o que está acontecendo hoje, nesta noite. Tem uns vídeos aí que foram feitos do pastor Paim, né? Apóstolo Lázaro, o nome dele, né? Estará ministrando a palavra de Deus.
3: Kias Paim.
0: Pastor Apóstolo Lázaro, se achega aí, homem de Deus. Ele é da onde, Apóstolo Lázaro?
3: Ele é pastor da Igreja Batista Lindóia, em Curitiba.
0: Curitiba.
3: É, Paraná, né?
0: É. E é lá do sul. Então estará, já está na cidade, deve estar chegando para estar ministrando esse final de semana ali na IBJ, que a gente fala, né?
3: Isso.
0: Igreja Batista Jequezinho. Pastor Josias Novaes. Sim, apóstolo Lázaro, é contigo, viu? É o senhor que fala aí.
3: Olha, já posso falar?
0: Pode.
3: Olha, eu quero trazer rápido aqui
0: a palavra de Deus.
3: É.
0: Eu quero deixar para depois.
3: Para depois.
0: Porque então, daí então, os ouvintes já estão acostumados.
3: Já está acostumado. Então.
0: Isso. Eu só quero que o senhor fale da conferência. Aí o meu irmão de São Paulo, Caçula, vai trazer uma reflexão para nós aqui.
3: Ah, então maravilha.
0: De 3 minutos.
3: Vamos
0: cinco
3: ouvir
0: minutos.
3: Esse homem de Deus também.
0: Sim.
3: Que com certeza Deus tem uma palavra poderosa.
0: Mas a conferência está tudo certinho para hoje.
3: A conferência está tudo certo para hoje, né? A partir das 19 horas nós vamos estar reunidos ali na Igreja Batista do Jequezinho.
0: Sim, senhor.
3: Para recebermos ali todo pastor e pastora que tem feito as inscrições. Graças a Deus, nós vamos ter hoje caravana da cidade de Itaúna. Tem um pastor que está trazendo uma caravana de com ele, de líderes,
0: que
3: para
0: bom.
3: Participar desse evento tão abençoado, pastor João Macedo. O senhor, como pastor experiente, um pastor de um ministério como Madureira, e a nossa querida Madureira está completando 100 anos, né?
0: Sim, senhor.
3: De evangelização, de avivamento, um legado deixado pelo nosso querido pastor Paulo Levas Macalão e todos daquela época, e a continuidade vem sendo aí ao longo dos anos feito o trabalho do Senhor. Então, o senhor entende, como um pastor também que faz parte de convenção, que nós que somos liderança, nós não podemos caminhar só. Nós precisamos aprender com aqueles que estão no caminho mais à frente do que nós.
0: Parar para sentar e se alimentar também.
3: Por exemplo, eu estou fazendo 25 anos de pastor. Então, eu tenho uma pequena experiência para falar para um pastor que tem 10 anos, 15 anos, até 20 anos, 21 anos. Mas quando já tem um pastor de 30 anos, eu já tenho que. Ele tem algo de Deus para me ensinar.
0: Sim,
3: porque
0: senhor.
3: Ele já tem 5 anos na minha frente. Um pastor de 35 anos, de 40 anos. Então, nós seremos ministrados nesses dias por um pastor, que é o pastor Kias Paim, pastor da Igreja Batista Lindóia, em Curitiba. ele, da Primeira Igreja Batista Lindóia em Curitiba, ele é autoridade, ele dá mentoria para essa área. Então, nós seremos ministrados por um pastor que ele tem, carrega uma unção, uma graça de Deus dentro desse assunto para nos ensinar a importância dos líderes, cuidar dos líderes.
0: Isso aí.
3: Então, essa é a nossa visão como líderes da OPEG, e graças a Deus, porque com muito carinho, né? Desde quando a gente começou lá atrás, a gente vinha trabalhando essa ideia nas reuniões com os pastores que são filiados, para um dia fazermos uma conferência de pastores e líderes. E esse tempo
0: chegou.
3: E começa hoje, em nome de Jesus, a partir das 19 horas.
0: Um líder curado no altar, a igreja é curada.
3: Com certeza.
0: Então nós precisamos assentar para também nos alimentar e ouvir algo da parte de Deus. Meus amigos, meus irmãos, daremos uma pausa. Vamos ouvir o pastor Wilson agora, ouvir, trazer uma reflexão para nós direto de São Paulo. Vamos ouvir.
2: Bom dia, pastor João Macedo, a paz do Senhor. Tudo bem, profeta? Paz do Senhor a todos os ouvintes, viu? Você aí que está ouvindo essa programação nesse momento, que Deus te abençoe muito, tá bom? Gente, palavra de vida para nós nesta manhã, vamos lá? 1 Samuel 17, verso 40, diz assim, ó: e tomou o seu cajado na mão e escolheu para si 5 seixos do ribeiro e pô-los no alforje de pastor. Pois bem, gente, esse versículo 40 do capítulo 17 de Samuel conta para nós Davi e suas ferramentas de trabalho, as ferramentas que ele sabia usar e as ferramentas que ele usava com muita destreza. Davi era muito bom no que fazia. Ele tem uma guerra, ele tem uma batalha contra o gigante Golias. Essa batalha precisa ser vencida. E Davi, ele leva 5 pedras. Olhando todo o texto, contexto, toda a história de Davi, a gente sabe que ele vai para essa batalha côncio que Deus vai dar a vitória. Ainda mais, não é questão que ele era uma pessoa otimista, mas ele tinha certeza dentro dele que bastava uma pedra para derrubar o gigante, ok? Porém, ele leva 5 pedras. Aí, é claro, lendo os outros textos bíblicos, a gente vai perceber que ele leva quantidade a mais de pedras, porque Golias tem outros irmãos, e ele vai preparado que, se os irmãos vier defender Golias, ele derruba todos. Beleza. Mas esse não é o ponto. O ponto que eu quero analisar com você é o seguinte: é reserva. É não andar no limite. Você que me ouve nessa manhã, vou te dar um conselho para você ter mais paz, para você ter mais alegria, para você desfrutar melhor da vida e de tudo que Deus tem te dado. Tá na hora você tomar juízo. Tá na hora de você dar uma baixada na poeira. Tá na hora de você tirar o pé do acelerador. Chega de viver, de andar no limite. Tá na hora de você, aliás, já passou da hora de você ter reservas em todas as áreas da sua vida. Você precisa de reservas. Sua família vai bem? Se o seu filho precisar de você meia hora, chega, meia hora é limite, mas tenha reserva. Dê pro seu filho uma hora de atenção. Você casado, casada, uma relação por semana, tá bom? Tá bom para você? Tenha reservas. 2, 3. Tem reservas. Olha, você é que trabalha, chega de chegar no trabalho em cima da hora. Chega de antes da hora de ir embora, você já tá lá querendo ir embora, olhando pro relógio e falando: vamos fechar isso aqui, vamos embora. Chega mais cedo. Sai 10 minutos depois. Chega de viver no limite, irmão. Irmã, se 20 minutos de oração por dia para você tá bom, melhore isso. Vá para 30, vá para 40. Ô pastor, pregador, jejum até meio-dia tá bom para você? Aumente. Vai para 3 horas, vai até 6 horas. aumente, seja abundante, rapaz. Até quando vamos viver essa miséria, essa vida assim, sabe? Aquela correria, aquele negócio tudo esgotado, aí você é um cara agitado, você é nervoso, você é irado, qualquer coisinha você explode, sabe por quê? Você vive a sua vida no limite em tudo. Você só põe 50 contos de gasolina, põe 100, irmão. Porque se você ficar pondo só 50, você tem hora que você tem que ficar olhando, ah, meu Deus, multiplica, precisa ir ali, a gasolina vai acabar. Gente, vamos ser abundante. Dorme um pouco mais, irmão. Vai dormir um pouquinho mais cedo. Desliga a televisão. Dorme um pouco mais cedo. Descansa mais. Passeia mais. Curte mais sua mulher, seu filho, sua filha, seu neto. Tenha reservas. Para de viver no limite. Isso não dá certo. Você vai fundir, você vai evaporar, você vai se destruir. Você precisa aprender que não dá para viver só correndo, só atrasado, só de última hora, com você sempre assim. Não. Tenha uma vida de reservas. Vai ter uma festa, você sempre o último a chegar. Para que isso? Até quando? Tem um culto, você nunca chega no horário. Para que isso? Até quando? Vamos lá, gente. A partir de hoje, para de viver no limite. Tenha reservas na sua vida, em todas as áreas. Você vai ter mais paz, mais alegria, vai ter mais felicidade, você vai desfrutar melhor do que Deus tem para você. Um abraço, gente. Palavra de vida para nós nesta manhã.
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0: Muito bem, gente, nós 6:02. Que 5 o quê, meu amigo? 6:02. Bom dia a todos vocês. Estamos recebendo o pastor Apóstolo Lázaro Dias aqui conosco, trazendo essa notícia boa dessa conferência de liderança cristã. Aberto para Jequiel, vai explicar direitinho, e para toda a nossa região. 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
0: Apóstolo Lázaro Dias com a palavra nesta manhã, para ministrar aos nossos corações.
2: Eu quero deixar um texto aqui da palavra de Deus, que se encontra no livro de Deuteronômio, capítulo de número 8, versículo de número 2. Recordar-te-á de todo o caminho pelo qual o Senhor teu Deus te guiou no deserto estes 40 anos, para te humilhar, para te provar e para saber o que estava no teu coração, se guardarias ou não os seus mandamentos. Ele te humilhou e te deixou ter fome, te sustentou com maná que tu não conhecias, nem teus pais o conheciam, para te dar a entender que não só de pão viverá o homem, mas de tudo que procede da boca do Senhor viverá o homem. Pastor João Macedo, eu estou já há alguns dias trazendo uma série de mensagens com o tema A Promessa, Ela é Sempre Maior que o Deserto. E esse texto sagrado aqui é um texto que nós aprendemos que Moisés está falando com os filhos de Israel. Nesse contexto, ele está registrando os discursos finais ao povo de Israel, a entrada da terra prometida. O povo estava na entrada da terra prometida e ele ali na planície do Jordão, da Transjordânia, estava trazendo essa palavra, uma retrospectiva para o povo, ensinando por que aquele povo passou 40 anos naquele deserto, para que aquele povo entendesse o propósito de Deus para a vida deles. Na realidade, todo aquele deserto, uma vez eu li um livro de John Bevere, chamado O Deserto. E esse livro de John Bevere fala que toda aquela caminhada, Deus precisava tirar o Egito de dentro de Israel. Então, quando se fala em deserto, as pessoas tomam um susto, porque deserto, cada um tem a sua experiência pessoal. E no caso de Israel, ele já havia saído do Egito, passado pelo deserto 40 anos, processo, estava às portas de Canaã, promessa, mas aquele deserto não era o destino final, mas era o caminho necessário que eles deveriam passar para eles entenderem o cuidado do Senhor. Eu tenho várias experiências, são muitas, de desertos que eu já passei. Porque você sabe o dia que você entra no deserto, mas você não sabe o dia que vai sair. Você sabe a data. Porque esse período agora, de horas, de dia, de processo, não está sob o nosso controle. Está sob o controle de Deus. E eu quero deixar essa palavra aqui. Se você está passando por algum deserto na área da sua vida, seja no casamento, seja na vida espiritual, seja ministerial, seja financeira, entenda que esse deserto, ele é a plataforma de uma grande vitória lá na frente para a sua vida. Porque todos os homens de Deus passaram pelo deserto. A gente vai ver a história que Jesus, ele foi cheio do Espírito Santo. Mateus vai registrar isso, Lucas vai registrar, e ele foi conduzido pelo Espírito Santo ao deserto para ser tentado 40 dias. Então o próprio Filho de Deus, ele passou pelo deserto, ele teve essa experiência. Moisés passou pelo deserto, Josué passou pelo deserto, Elias passou pelo deserto, José passou pelo deserto, o deserto da rejeição, o deserto da injustiça. Davi passou pelo deserto da perseguição. Ana passou pelo deserto de uma penina dentro da sua casa, provocando ela. Isso leva ela a orar e leva a Deus gerar um Samuel. Então, cada um de nós, aleluia, que passamos pelo deserto, saímos desse deserto mais forte. Eu lembro que todos os desertos que eu já passei, por exemplo, eu quero falar aqui um deserto que eu passei na minha vida, que doeu muito. Quando, lá no mundo, eu não era ainda cristão, eu fui pai logo cedo, aos 17 anos, e um filho meu, ele morreu assassinado. Eu já era pastor, eu estava fazendo uma conferência do Espírito Santo, deixei, foi 3 dias de jejum, põe água, eu não comia nada, o pastor preocupado, seu obreiro não come nada, eu trancado lá no quarto lá e batia na porta, quer um suco? Eu falei, não, eu quero pão e água, só quero pão e água, eu vou comer depois da conferência, e o celular desligado. E aconteceu que o meu filho teve o pescoço decepado, teve recebido ele no ano que ele ia fazer 18 anos, e quando eu já era pastor, a mãe dele ligou, você tá onde? Tá sentado, tá em pé? Eu falei assim, não, tô sentado aqui. Mataram Leandro. Eu calei. Eu não tive ação. E durante a conferência do Espírito Santo, o que eu mais tocava era o louvor Consolador de Damares. E eu falei, irmão, o Espírito Santo, ele é o paracleto, é o que sustenta. E até nos momentos do luto e tal, e tal, e tal, e já tinha acontecido. Ele foi assassinado em um lugar que, de difícil acesso. E quando eu já fiquei sabendo, já o corpo ia ser reconhecido e tal, aquela coisa toda. Na época me fizeram uma oferta de R$1.000, eu enviei para fazer o funeral e tal, aquela coisa toda. E quando eu cheguei ali no velório, tava minha mãe, isso foi lá em Itabuna, o senhor falou assim, libere perdão pelos assassinos do seu filho. O senhor falou, você vai passar por um deserto, uma grande dor, põe a mão no caixão e libere o perdão. Eu fiz como o senhor me mandou. Aí um pastor ligou para mim e falou assim, pastor Lázaro Dias, eu já fiz o depósito para a conferência. Você está onde? Falei, eu estou aqui terminando um velório e vou para um sepultamento. De quem? Meu filho. Foi o que aconteceu. Morreu assassinado. O pastor parou um minuto, deu-me as condolências e falou, vamos mudar a conferência. O senhor falou assim, a conferência não vai mudar. Você vai viajar sábado e hoje você vai pregar. Eu sepultei meu filho meio-dia, à noite eu estava pregando, 3 almas aceitou Jesus, Deus fez uma renovação na igreja, no outro dia viajei no luto, preguei 3 dias e tô até aqui. Foi um deserto difícil, foi um deserto que doeu na minha alma. Eu disse, Senhor, onde foi que eu errei? Disse, não, Eu cometi algum pecado por passar por uma prova dessa? Deus falou, não. Estava na agenda esse deserto. Então, cada um tem um deserto. E o que eu quero aconselhar você é que quando você estiver no processo do deserto, seja qual for, não murmure. Peça força ao Senhor. Busque ao Senhor. Porque o deserto aqui no texto, eu vou falar algo aqui, ó. Ele revela. Por quê? O texto diz assim, olha, para te humilhar, para te provar e para saber o que estava no teu coração. Então, quando fala no coração, revelação. O que mais aconteceu com esse povo? Murmuração. Eles não entenderam. O nome do livro de John Bevere é Vitória no Deserto. Quando você lê esse livro, você entende todo esse contexto. Porque quando você começa a ler o livro, ele fala assim: bem-vindo ao deserto. E ele prova biblicamente que Israel não entendeu esse processo. E esse processo, Deus queria fazer muito mais, mas a murmuração, a incredulidade impediu de uma geração não entrar na terra prometida. Por quê? Porque o deserto, ele é a escola do Espírito Santo. Ele é a maior faculdade, pastor João Macedo, que nós obreiros temos. Todo pastor, todo obreiro, que ele passou pela a faculdade do deserto, ele passa em qualquer lugar. Qualquer lugar, pode jogar ele numa congregação, no centro, na periferia, faz ali, ó, um culto ali no monte, ele vai, e Deus, porque ele entende o processo. Todas as pessoas, como a gente citei aqui, José, o próprio Elias teve um deserto que ele, Deus não colocou, ele mesmo foi. Então, aquele deserto de Elias ali, o capítulo de número 19 de 1 Reis, a partir do versículo 4, e ele mesmo foi para o deserto, deitou debaixo do pé de zimbro e pediu a morte. Aquele deserto ele criou, é o deserto da desistência. Basta.
3: É coisa que o homem procura, né?
2: É coisa que o homem procura. É a estrutura revelada do homem. Quem já não falou, basta, Senhor.
3: É isso mesmo.
2: Basta, não dá mais pra mim, não. Eu já tentei com esse povo, já tentei nessa cidade, eu já puxei de um lado, eles não vieram, puxei de um outro, eles pararam. Não, parece que o Senhor não tá comigo. Deus está. É porque o deserto, ele ofusca a nossa visão se a gente não olharmos para o que está escrito na palavra de Deus. Então, eu não sei qual tipo de deserto que você está passando. Eu mesmo senti no meu coração de contar esse deserto doloroso da minha vida, que foi a perda de um filho meu assassinado. E as fotos foram para os jornais da cidade na época e tudo. O pessoal abriu lá e estava lá ele todo cortado, aquela coisa toda. Pastor, o senhor quer ver? Eu falei, não, eu quero a imagem, eu cultivo a imagem dele que eu tenho na minha mente. E assim a gente foi, sepultamos, fizemos a obra do Senhor. Daí Deus foi um mês de muita unção, de muita graça. Eu não sentia dor, o pessoal dizia: o que é que tá acontecendo? E minha mãe: Lazinho, por que você tá assim? Eu fui anestesiado pela graça do Senhor. E 3 anos depois eu chorei a morte do meu filho, porque Deus falou assim: não chore, engole o choro. Levanta a cabeça, põe a mão no caixão, libera perdão para os assassinos do seu filho. É tanto que se algum deles aparecer um dia, olha, eu matei ele antes, seu filho, rapaz, você não deve nada para mim, não. Você está perdoado, em nome de Jesus, eu estou curado, estou com meu coração em paz. Mas foi um deserto que eu aprendi que a graça de Deus me sustentou e me deu louvado vitória. Então, creia que esse deserto que você está passando, seja na enfermidade, seja uma porta que se fechou, lembre-se que nesse deserto procure tirar as melhores coisas que você está vivendo. Você está vivendo um tempo de experiência nova, Deus está bem próximo de você. Tem um versículo em Oséias capítulo 2, verso 14, que diz assim: eis que eu te atrairei, te levarei ao deserto e lá falarei o teu coração. Há momento que para Deus falar com a gente, ele precisamos passar por um deserto. O deserto é passagem, o deserto não é morada. O deserto não é o destino final. O destino final é Canaã, é a terra prometida, é promessa do Senhor cumprida na sua vida e na sua família. Obrigado, pastor.

0: Aí, gente, ele, Marco Antônio, pro José Hipólito, nosso ouvinte, nosso amigo Juscelino também, o Silvano do Baixão, o Oswaldo tá por aí hoje? Eu pensei que o Oswaldo tava dormindo. Oswaldo tá aí? Abraço, Oswaldo. Estamos aqui com o homem de Deus, apóstolo Lázaro Dias, presidente da Ordem de Pastores aqui em Jequié, e hoje a conferência lá na Igreja Batista do Jequiezinho, 19:30. Alô, amigo, você líder, você obreiro, você pastor, como é que faz, apóstolo Lázaro, para fazer as inscrições? Como é que é isso?
1: Olha, aqueles que ainda não fizeram pela internet, como o pastor Moisés criou lá o site, né?
0: Uhum.
1: A ficha. Hoje nós teremos ali uma equipe que estará fazendo ali na hora mesmo.
0: Ah, é?
1: É, teremos ali o nosso segundo secretário, pastor Gletos, vai estar lá uma mesa. Para os que já estão já cadastrados, receberão ali o crachá, né? Receberão ali o material. E aqueles que ainda quiserem fazer hoje, lá mesmo faz.
0: No horário.
1: E lá mesmo.
0: Na chegada vai ter uma recepção.
1: Vai ter uma recepção. Viu?
0: Qual o valor, pastor apóstolo?
1: Olha, o pastor que levar 10 líderes. Ele mais 10 líderes, ele pagará na inscrição por pessoa R$18.
0: Ok.
1: E nós estamos também na vinheta, tá até o nosso querido mano Rafão colocou na vinheta, 1 quilo de alimento não perecível para nós ajudar o centro de recuperação da nossa cidade.
0: Casa
1: de
0: recuperação.
1: Casa de recuperação.
0: Projeto bonito, apóstolo Lázaro. Projeto bonito, né? Então tá aí, gente, você conhecendo mais um pouquinho da OPEG, que tem trabalhado constantemente e no ajuntamento de líderes, pessoas maravilhosas de Deus, porque nós estamos apresentando para você essa proposta e convocando você que queira participar. Apóstolo Lázaro, tem algum telefone para informações?
1: Olha, nós temos o telefone do nosso vice-presidente, né? O pastor Moisés.
0: Eu tenho aqui também, viu?
1: Tem, né?
0: Vamos lá. Posso falar?
1: Pode falar.
0: 98841-1351.
1: Isso mesmo.
0: 98841-1351. Junte-se a nós, vamos participar. Será uma benção, né, apóstolo Lázaro?
1: Será uma benção, pastor João Macedo. E mais uma vez eu quero agradecer a Deus e pela vida do Senhor e pela oportunidade de nós estarmos aqui, essa porta aberta para nós estarmos falando aqui do amor de Jesus e também, né, anunciando também as programações da nossa Ordem de Pastores, a OPEG.
0: Muito bem, apóstolo Lázaro, pastor Josias, que também já fez o vídeo, pastor Paim, que será um dos ministrantes vindo de Curitiba, e outros demais líderes, pastores. Esse é o encontro hoje, 19:30, Batista Jequiezinha tá ali pertinho da Praça da Bíblia. Pastor Josias é o anfitrião, estará recebendo esse grande evento para a liderança cristã com a taxa de R$20 para você participar dessa conferência. Começa hoje, amanhã, período da manhã à tarde, é isso, apóstolo Lázaro?
1: Isso, amanhã nós começaremos a partir das 9 horas, teremos, né, o culto, e logo em seguida teremos as oficinas. Nós vamos parar para o almoço 11:30, retornaremos às 14 horas e encerraremos com a mesa, né, com o nosso pastor e o Kias às 16 horas.
0: Muito bem. Aí, gente, nós estamos aqui já caminhando para o final do programa Palavras de Vida, recebendo o apóstolo Lázaro, que esteve aqui também com a Ari Moura essa semana, né, apóstolo Lázaro?
1: Tivemos aqui.
0: Já teve aqui, acho que terça ou quarta-feira que eu ouvi.
1: Foi, nós tivemos aqui com o nosso querido Ari Moura. Deus abençoe a sua vida, viu? Ele nos recebeu com muito carinho e falamos também da importância desse evento. Foi uma bênção.
0: Muito bem, gente, tá aí apóstolo Lázaro Dias. Gente, eu quero pedir ao servo de Deus que seja canal de bênção, como já foi, ministrando a palavra, orando por todos nós, orando por você, pela sua empresa, pelo seu trabalho, pela sua sexta-feira. Apóstolo Lázaro, convido o senhor, por gentileza, fazer esse momento de oração.
1: Senhor, Senhor nosso Deus e nosso Pai, nós queremos te agradecer por mais um dia na sua presença. Queremos te louvar por essa programação, pela vida do nosso querido pastor João Macedo e sua família, o seu ministério, todo o campo de Madureira aqui na cidade de Jequié e cidades circunvizinhas, que está sobre o comando espiritual do Senhor através da vida do teu servo e de todos os obreiros e igrejas que têm trabalhado junto com ele, Pai. Nós te louvamos pela vida do teu servo. Apresentamos também a tua serva, irmã Nancy, e toda a sua família. Pedimos a bênção do Senhor nesse dia pela vida dela, Senhor. Pai, que o Senhor possa estar visitando nesse momento cada ouvinte. Senhor, nós te louvamos por esse programa, que a graça do Senhor esteja agora visitando cada lares e cada pessoa. Se há pessoas que estão passando por desertos, assim como vários homens de Deus passaram pelo deserto, tiveram experiência, o Senhor fez com que eu contasse aquele deserto difícil, mas o Senhor me sustentou e tem me sustentado. O Senhor é Deus de milagres e de bênção. No deserto o Senhor operou milagres. Água saiu da rocha. O Senhor mandou maná para o seu povo. O povo foi cuidado, Senhor, durante todo esse tempo. Por isso eu coloco em tuas mãos, se alguma pessoa enferma, Pai, eu declaro em nome de Jesus a cura. Se há pessoas com membros em sua família, parentes que precisam de libertação, nós ordenamos em nome de Jesus que essas pessoas sejam libertas, sejam salvas, restauradas para a glória do teu nome. Nós pedimos, ó Pai, em nome de Jesus, por todos que estão vindo agora, Senhor, nessa cidade, nas cidades circunvizinhas, pela internet, que sejam visitados pela graça, pela bênção, pela vitória do Senhor, em nome de Jesus, amém.
0: Finalizando o programa Palavras de Vida com a oração do Pai Nosso, prometendo voltar segunda-feira, se Deus assim nos permitir. Gente, entre em contato com o apóstolo Lázaro, conosco, pastor Moisés. Você tem informações do evento na OPEG também, no Instagram da OPEG. Lá tem vídeos, lá tem convites, né? Porque às vezes pelo telefone não consegue, mas entra lá no Instagram, OPEG, com quase 10 mil seguidores hoje, pra glória de Deus. Participe lá do nosso Instagram. Eu falo nosso porque é todos nós. Apóstolo Lázaro, obrigado.
1: Eu que agradeço, Deus, meu pastor.
0: Nosso líder, nosso homem de Deus. Deus abençoe sua vida. Pai nosso que estás nos céus, santificado seja o teu nome, venha o teu reino, seja feita, Pai, a tua vontade, assim na terra como nos céus. O pão nosso de cada dia nos dai hoje, Pai, perdoa as nossas dívidas, assim como perdoamos os nossos devedores. Não nos induzas à tentação, mas nos livra do mal, porque teu é o reino, o poder e a glória para sempre. Amém. Nosso telefone é o 99953-9321. Foi Jesus que mandou pregar, apóstolo Lázaro.
1: Verdade, meu pastor. Foi Jesus que mandou pregar.
0: Um abraço, meu amado. Deus te abençoe. Saúde e paz pro senhor, amém, pra sua esposa e pra Marvi, que tá chegando aí.
1: Amém.
0: Tchau, gente. A paz do Senhor.
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6: Vamos abrir a Bíblia em 1 Samuel capítulo 22. A Bíblia fala de um homem chamado Doeg. Gente, vocês sabem aquela pessoa que ela fica espreitando, olhando a vida dos outros e principalmente dos sacerdotes, pastores, padres, só para acusar depois de alguma coisa? Pois havia um homem na Bíblia chamado Doeg. Ele se disfarçou no meio dos sacerdotes para ver uma conversa do rei Davi com um sacerdote chamado Abimeleque. E quando Davi conversava com Abimeleque, aquele homem chamado Doeg foi a Saul, que estava querendo matar a Davi, e falou muitas coisas, muitas inverdades, mentiras sobre o sacerdote Abimeleque, que estava dando guarida a Davi. Por conta disso, o rei Saul matou o sacerdote Abimeleque e mandou que Doeg matasse mais 85 sacerdotes. São assassinos de sacerdotes. Infelizmente, hoje em dia tem pessoas assim, e a gente precisa ter cuidado com elas. São pessoas que, na verdade, parecem de Deus, mas não são de Deus. Cuidado com os assassinos que vivem espreitando, olhando tua vida para falar para os outros.
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1: Em Jequié 6:34, bom dia.
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1: Funcionários que atuam no Hospital Geral de Ipiaú ligados à Fundação José Silveira denunciam atraso no pagamento de salários. Eles afirmam estar sem receber há quase 2 meses. Abertas inscrições para o curso prático de mecânico de refrigeração e climatização residencial no IFBA. Prefeitura de Jequié mobiliza praças públicas com projeto dedicado ao bem-estar e à saúde. A Celen anuncia redução dos preços dos combustíveis vendidos às distribuidoras na refinaria de Mataripe. O uso do FGTS para pagar dívidas no Desenrola 2 começa no próximo dia 25. Agora os destaques do noticiário policial. Del Santos, bom dia.
3: Bom dia, professor Souza Andrade, os ouvintes do Jornal da Manhã. Homem é conduzido à delegacia por descumprimento de medida protetiva. Polícia Militar conduz a delegacia homem que estava com traficando e estava com arma de fogo. Acidente na BR-116 volta a interditar a BR e chama a atenção entre o trocamento de Jaguaquara e Jequié. Você já sabe, eu conto tudo, não escondo nada, daqui a pouco no Jornal da Manhã com o professor Souza Andrade.
1: Ok, Del, vamos juntos então até às 8 horas com o nosso Jornal da Manhã. Fique com a gente. Olá, Nancy Dias, boa sexta-feira para você.
4: 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Agora 6:36, vamos ao comentário do dia.
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1: O prefeito Flavinho Santana está à frente da prefeitura de Jequié há mais ou menos 45 dias. E é um período curto para se fazer uma avaliação, mas evidentemente que no arriar das malas dá para você conhecer o cidadão. Eu ouvi essa frase quando eu aqui cheguei em Jequié 30 e poucos anos atrás, quando Gilmar Azevedo se referia a mim falando justamente usando essa frase conhecida. Veja só, o prefeito Flavinho, nesse curto período de tempo, ele tem tentado imprimir um ritmo de trabalho intenso, muito intenso, aliás, inclusive com uma característica importante que provavelmente tenha herdado do seu antecessor Zé Cocá, de estar presente nas ruas, conversando com as pessoas, entrando nas casas das pessoas, tendo paciência de escutar todo mundo. É um político que não se esconde e tem demonstrado, e isso é importante, maturidade para lidar com as críticas. E isso é de fundamental importância. Ontem, inclusive, ele concedeu uma entrevista aqui na Jequié FM, no programa Rota 89, e ele falou, inclusive, das críticas que tem sido alvo, especialmente de alguns vereadores, e ele agiu com uma maturidade muito grande, demonstrando entender o papel da oposição, demonstrando entender com relação à liberdade de expressão que as pessoas têm, e fazer suas avaliações. Ninguém é obrigado a se declarar ou ainda mais politicamente favorável a quem quer que seja. Mas essa demonstração de maturidade é algo importante. E por que estou destacando isso? Porque estavam todos curiosos, porque foi a primeira entrevista que ele concedeu assim, após esse posicionamento. Teve uma crítica aí relacionada a uma possível irregularidade na aquisição de ônibus para o transporte urbano aqui de Jequié.

político moderno é isso, é aquele que assume compromissos perante a opinião pública, perante a população, e demonstra capacidade de cumprir com os compromissos que tem assumido. E ele tem percorrido a cidade, ele tem acompanhado o andamento de obras, ele tem acompanhado problemas quando são apontados para buscar soluções, e essa é uma posição importante. E por que tudo isso? É porque ser prefeito não é fácil, não é uma tarefa fácil. Ser prefeito de uma cidade como Jequié, complexa, cheia de problemas, muitos dos quais crônicos, daqueles que vêm arrastando há décadas, uma vida inteira, não é fácil. Agora imagine só, você ser prefeito de uma cidade como Jequié, complexa como eu afirmei, e ainda ter que substituir a um antecessor que caiu nas graças do povo, porque o Zé Cocá, um desses políticos que conquistou o coração da população jequiense. Não é fácil você substituir alguém que fez uma gestão considerada de excelência. Zé Cocá é falado em prosa e verso, nos quatro cantos da Bahia, como um gestor referência, um exemplo de gestor público. Então, não é tarefa fácil para o prefeito Flavinho. Mas ele, além de político, é também um empresário bem sucedido. Tem uma formação acadêmica importante, que é na área da engenharia civil, e isso lhe dá know-how. Já tem experiência que foi adquirida, além do setor privado, mas também no setor público, porque ele já exerceu funções públicas antes de se candidatar a vice-prefeito de Jequié e galgar essa posição agora de prefeito da cidade. Ele tem a sua maneira própria de lidar com as situações. O certo é que ele está ocupando os espaços que realmente precisam ser ocupados, e a confiança que ele virá a fazer um grande mandato é muito grande, por conta justamente disso que a gente falou. Ele tem um know-how, ele tem uma escola, ele tem uma boa base, que foi a gestão anterior da qual ele fez parte de maneira muito ativa, muito presente. Ele não era daquele vice que aparecia na prefeitura em vez em quando para tomar um cafezinho, para beijar a mão do prefeito, não. Ele participava das decisões, das mais simples às mais complexas. Então, se o prefeito recebia os vereadores para discutir os problemas, receber as lideranças comunitárias da cidade, da zona rural, ao lado estava o prefeito Flavinho participando ativamente. Não era diferente nas reuniões estratégicas com entidades, com órgãos públicos de outros entes, governo do estado e tal. Ele estava sempre muito, muito presente. E eu queria destacar justamente isso. São 45 dias, mais ou menos, de gestão, e na entrevista que ele deu aqui ontem, a gente pôde entender um pouco melhor do seu perfil, da maneira como ele pensa a cidade estratégica. Quer dizer, ele aposta muito no planejamento para que Jequié cresça de forma sustentável. Vai ter agora pela frente o desafio de coordenar, na condição de prefeito, deste evento grandioso que é o São João, que não é somente a festa, porque a gente não pode encarar o São João como apenas e tão somente uma festa para o povo se divertir nas ruas. É uma engrenagem muito forte que ajuda a alavancar as vendas do comércio, na área da prestação de serviço, impulsiona a economia de Jequié, projeta o nome de Jequié de forma positiva para o Brasil inteiro. É uma responsabilidade muito grande. Ele já vinha participando da condição de vice, mas agora ele é quem é o grande responsável por essa festa, é o grande coordenador, é a grande cabeça desse evento. Então, é isso. Então, nessa entrevista de ontem, a gente viu que ele não é de fugir da raia, está disposto a responder a todos os questionamentos.

0: quando tem de dizer sim, fala com naturalidade, da mesma forma quando tem que dizer não. E isso é uma característica importante, não é daquele político populista que quer aparecer mais do que as situações, não, discreto da forma dele, mas com bastante pés no chão. E é uma entrevista como essa em que os políticos se revelam. Uma política como essa, se você, uma entrevista como essa que ele concedeu aqui ontem, longa, durante um programa inteiro com o Júnior Mascote, você dá para avaliar direitinho o perfil dele, sabe? E ele se revelou uma pessoa extremamente equilibrada, uma pessoa extremamente comprometida e compromissada com a cidade de Jequié. Aliás, esse é um outro ponto que merece um destaque muito especial. Ele tem uma força de vontade muito grande de ver as coisas em seu devido lugar. Vai enfrentar problema? Já está enfrentando. Todo gestor enfrenta, desde uma pequena empresa, desde um pai de família, todo mundo enfrenta problemas, os desafios não são pequenos. Mas, por outro lado, essa demonstração de vontade de acertar, de ver as coisas tudo no seu devido lugar, isso é de fundamental importância para as coisas andarem a contento.
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2: Às 6h46, vamos manter um contato com Del Santos, que traz as notícias policiais. As primeiras desta manhã de sexta-feira. Bom dia, Del.
3: Bom dia, Nancy Dias. Bom dia, os ouvintes do Jornal da Manhã. Tô chegando sim com as informações do plantão policial às últimas 24 horas. E vem da cidade de Ubatão a informação de um descumprimento de uma medida protetiva. E isso aconteceu ontem à noite. A polícia militar foi informada através da mulher que falou para a polícia militar que o seu ex-companheiro estava descumprindo a medida protetiva, tentando se aproximar dela. E segundo informações, ele utilizou uma terceira pessoa para se aproximar e mandar recados. Todos três foram conduzidos até a delegacia territorial de Ilhéus, onde aí vai responder pelo crime. Todos os encaminhamentos serão feitos, informa a polícia militar ali em Ubatã. Dois homens foram conduzidos até a delegacia, segundo informações, tráfico de drogas e posse e porte ilegal de arma de fogo. A polícia militar conduziu até a delegacia na cidade de Ipiaú um homem por motivos de cometer esse crime. Segundo relatos ainda da polícia militar, esse homem já tem passagem pela polícia e a polícia militar o conduziu até a delegacia, onde ele foi apresentado, ficando lá à disposição da justiça. Com ele ainda foi encontrada uma certa quantia em dinheiro. Arrombou a residência e foi preso. Isso aconteceu na cidade de Barra do Rocha. A polícia militar foi até o local, segundo informações, próximo ao mercado municipal, onde uma mulher informou os policiais que sua residência havia sido arrombada e roubada. Quem fez isso, segundo informações passadas pela polícia, da mulher para a polícia, de que foram dois usuários de drogas que estavam em atitude suspeita e foram vistos por vizinhos, mas eles ainda não foram localizados. A polícia militar orientou ela a procurar a polícia civil. Tráfico de drogas em Jitaúna, e uma pessoa foi parar na delegacia. Isso aconteceu ontem por volta das 3 horas da tarde. A polícia militar conduziu até a delegacia um homem por motivos de tráfico de drogas. Com ele foi encontrado os ilícitos, foi dada a voz de prisão flagrante delito e ele foi conduzido e apresentado na delegacia. BR-116, professor, volta a registrar acidente e deixa trânsito lento, interditado ontem à tarde no KM-644, trecho conhecido como a Coalhada, entre Jequié e Jaguaquara. Ficou o trânsito interrompido na tarde de ontem, quinta-feira, em razão de um acidente envolvendo duas carretas, uma delas saindo do estacionamento do posto de combustível, quando então a outra tentava atravessar a via ali naquela localidade. O choque foi tremendo. As gabines dos veículos ficaram irreconhecíveis, quem viu aí pelas redes sociais. O Corpo de Bombeiros foi acionado para retirada, então, dos condutores que ficaram presos nas ferragens com lesões. Foram socorridos pelo SAMU e trazidos para o Hospital Geral Prado Valadares, onde se encontra hospitalizado. Ainda enquanto aguardava a chegada da Polícia Rodoviária Federal, pessoas que estavam naquela localidade tentaram ajudar como podiam para poder livrar com vida ainda os condutores. Em decorrência desse acidente, a pista ficou interditada, depois lentidão, só conseguiu voltar ao seu fluxo normal depois de 3 horas ali de interdição na BR-116. Em virtude da saída aí de funcionários do DENIT para poder fazer o socorro, a demora foi muito grande, nos informa aí também os usuários da rodovia. Daqui a pouco eu volto trazendo outras informações. Nós voltamos com você, professor Souza Andrade, o Jornal da Manhã.
0: Ok, valeu, Del Santos, direto e ao vivo. Que horas são?
2: 6h50, Souza Andrade.
0: Você comeu 6h50. Você comeu cocada ontem? Aquele docezinho de... Eu recebi um docezinho, foi o Peririnho que mandou, não?
2: Foi a rapadura? Eu recebi.
0: Delícia.
2: Mas ainda não...
0: Não comeu não, né?
2: A minha foi de goiabada com doce de leite, a tua foi o quê?
0: A minha foi goiabada, mas pensa no doce de banana, pensa doce gostoso, rapaz.
2: Ah, sei, porque o meu foi de outro.
0: É de outro, é.
2: Ó, Pereirinho, eu quero do igual de Souza.
0: Ah, invejosa.
2: Não é inveja não, é porque de banana é mais saudável.
0: É.
2: Pereirinha sabe que eu tô de dieta, mas eu vou comer o de lá também.
0: É.
2: Viu?
0: Mal
2: é
0: isso.
2: Dá um beijo pra ele.
0: Você falou o nome de ninguém, não, né? Mas o limão azedo ninguém pediu pra trazer. Igual de Souza, o bem azedo. Agora fala o nome da pessoa, não, pelo amor de Deus.
2: Tá bom,
0: tá queimando meu amigo.
2: Mas eu buzinei pra ele.
0: Ah, pois é. Eu quero o limão, agora não quero doce, não. Quero aquele bem azedo, igual que você deu a Souza. Tem que ser assim.
2: Era azedo teu, era?
0: Conversa.
2: Mas limão tem que ser azedo. Mas limão tem que ser azedo, né? Se não for azedo, não presta. Um abraço pra Iris Dias de Souza.
0: Quem é Iris Dias de Souza?
2: Minha filha.
0: E o que é que tá acontecendo com ela hoje?
2: Bonita, linda, hoje é aniversário dela.
0: Isso mesmo. Desde ontem que você tá aqui dizendo, olha, aniversário de Iris, né? Pois é.
2: Aniversário de Iris. Iris Souza é uma pessoa, uma das pessoas assim mais centradas que eu conheço. Desde criança, Iris é comportada, Iris é disciplinada, Iris é uma pessoa assim boa de convivência, sabe? Iris sempre foi assim. Iris nunca me deu nenhum trabalho, nunca tive nenhuma reclamação na escola, de professor, nada. Iris é sempre assim, faz tudo certinho, gosta de tudo organizado.
0: Tem gente que é assim mesmo, né?
2: Jeito, a personalidade dela.
0: E além dessa personalidade dela, é de uma elegância também, né? Ela tem muito bom gosto.
2: Ela gosta, né? Ela me reclama pra me arrumar melhor, pra ser.
0: Mas
2: né?
0: Eu tenho a impressão que ela já deu boas dicas pra você, né?
2: Mas ela não, tá mas sempre, né? Assim.
0: Não, Ira é uma pessoa maravilhosa.
2: Você já
0: conheço há muito tempo. Aliás, conheço a família inteira, todos os meus amigos, o esposo dela, um amigo querido também.
2: Exato.
0: E parabéns, Iris. Deus te abençoe, ilumine os seus caminhos, que você continue sendo. Sobretudo essa filha maravilhosa, né? Porque, meu Deus do céu, não tem coisa melhor do mundo do que você ser um bom filho.
2: É verdade, Souza.
0: Porque o bom filho é que se revela um bom pai, uma boa mãe amanhã.
2: Isso mesmo.
0: Quem não foi um bom filho, dificilmente será um bom pai, será uma boa mãe.
2: Exatamente.
0: Então isso é de fundamental importância. Parabéns.
2: Futura advogada, né?
0: Tá então, estudando direitinho, né? O esposo é advogado, né?
2: Exato. E ela seguindo os caminhos.
0: Beleza. Parabéns a Iris, a todos os aniversariantes de hoje, receba o nosso carinho.
2: Isso mesmo, também aniversário antes de hoje também, a nossa amiga Anne, aqui Coco.
0: Ah, nunca mais vi.
2: Não é? Pessoa ótima,
0: nunca
2: né, Souza?
0: Nunca mais passei por lá. Oi, Anne, parabéns,
2: Andy,
0: viu?
2: Um abraço.
0: Pessoa maravilhosa também, né?
2: Exatamente, né? Povo bom.
0: Trabalhadora, gente boa.
2: Isso mesmo.
0: Vamos embora?
2: Vamos sim. 6h53.
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7: Ok, Nancy, 7 horas pontualmente. Olha a notícia que me deparei ontem e vou transmitir agora para você. A Selen, que é a empresa que comanda a comercialização dos combustíveis no estado da Bahia, anunciou ontem uma redução nos preços dos combustíveis vendidos às distribuidoras na refinaria de Mataripe. E o que diz essa reportagem é de que já está valendo desde ontem, quinta-feira, dia 14, e inclui cortes nos valores tanto da gasolina quanto do diesel. O diesel S10 deve ter uma redução de 2,2%, já o diesel comum 6,9%. A gasolina também ficando mais barata nas vendas para distribuidoras, um recuo de 4,5%. Então, lá para as distribuidoras, o preço cai de R$4,15 para R$3,96. Agora, o detalhe: mesmo com a redução anunciada pela refinaria, o impacto no preço final ao consumidor não ocorre de forma imediata. O repasse depende das distribuidoras e dos postos de combustíveis. Segundo a Selen, a política de preço, ela está naquela lenga-lenga de sempre. O certo é que haveremos de aguardar aí a redução no preço dos combustíveis na bomba, que é o que interessa, é para nós consumidores, porque não tá fácil não. O preço da gasolina, de que aqui tem vários postos ainda na casa dos 7, quase 7,40, pesa muito no orçamento. Subiu, e para baixar é fogo, não é fácil não. São 7:02 agora, 7:02. Eu tô vendo aqui no site Giro Ipiaú a seguinte informação que eu vou ler para vocês. Funcionários que atuam no Hospital Geral de Ipiaú por meio da Fundação José Silveira denunciaram atraso no pagamento de salários e a firma está sem receber há quase 2 meses. Segundo relatos enviados à reportagem do Giro em Piauí, a situação tem causado dificuldades financeiras para diversos trabalhadores da unidade. De acordo com um desses funcionários, os profissionais tentaram contato com representantes da empresa terceirizada, mas foram informados de que não há previsão para regularização dos pagamentos. Ainda conforme a denúncia, muitos funcionários estão com contas atrasadas, incluindo aluguel, água, energia elétrica e outras despesas básicas. O atraso salarial, segundo os relatos, estaria atingindo diferentes categorias profissionais, entre elas técnicos de enfermagem, enfermeiros e até médicos que prestam serviços no hospital. Até o início da tarde de ontem, quinta-feira, dia 15, conforme os denunciantes, os vencimentos ainda não haviam sido pagos. A Fundação José Silveira, continua aqui a reportagem do site Giro Ipiaú, já foi alvo de outras denúncias relacionadas a atrasos salariais em diferentes unidades de saúde administradas pela instituição em municípios baianos. Em diversas ocasiões, trabalhadores relataram dificuldades semelhantes envolvendo demora no pagamento de salários e benefícios. A reportagem do Giro entrou em contato com a Fundação José Silveira em busca de esclarecimentos sobre a situação, mas não obteve retorno até a publicação desta matéria, que foi ontem. O espaço permanece aberto para a manifestação da tal. Então, tá aí. Gente do céu. Olha, pode acontecer tudo em uma empresa, sabe? Menos deixar de pagar seus funcionários. E quando estamos nos referindo a um hospital, quando estamos nos referindo a trabalhadores como enfermeiros, auxiliares de enfermagem, quando estamos tratando de médicos, é extremamente lamentável. Extremamente lamentável. Mas, infelizmente, na Bahia, sim. O governo constrói as unidades de saúde, grandes hospitais, assume a paternidade sobre as UPAs, arruma tudo, entrega para a iniciativa privada cuidar, e volta e meia esse tipo de reclamação. Dia desses teve de substituir uma dessas instituições aqui na Bahia porque não estava cumprindo com o prometido. O governo foi lá, rescindiu o contrato, foi uma lambança retada. Agora esse problema aqui com a Fundação José Silveira, que é responsável pela UPA aqui em Jequié. Só que o pessoal de Ipiaú bota a boca no mundo. Não sei se esse problema está acontecendo aqui, mas em outras ocasiões, e nem era a Fundação José Silveira, é uma outra empresa. Às vezes o pessoal ficava tudo, ó, com a boca no saco. Eu não sei se é medo e essas coisas todas, medo de perseguição, medo de perder o trabalho, porque não está fácil, mas também não pode ficar sem receber. É, ó, se tem uma coisa sagrada nesse mundo é o salário. Trabalhou, venceu, paga. Se não tem condições de pagar, venha a público e diga: olha, está acontecendo isso. O governo repassou dinheiro, por que não pagou? Ah, o governo não repassou não, e por que não repassou? Isso tem que vir às claras. O que não pode é deixar a população nessa situação, porque isso impacta no atendimento ou não? Claro que impacta. O funcionário fica com a cabeça onde quando está com 2 meses sem receber salário? No mundo da lua. Tô dizendo que vai atender mal, que vai cometer falhas, erros, não. Mas não trabalha com o mesmo gás que se presta o serviço quando as coisas estão funcionando a contento. Então, como se não bastasse todos os problemas da saúde que a gente já conhece, que o baiano sente na pele, ainda vem esse agora. Tá aí, a reportagem Giro e Piauí, essa é a fonte. Essa matéria foi postada ontem, 3 horas da tarde. Sabe? É uma situação vergonhosa, né? Uma situação vergonhosa. Olha, tem algumas coisas na Bahia que realmente não funcionam com o tempo, né? A gente fala muito dessa fila da regulação, alguém que está internado, precisando ir para uma outra unidade, que tem recursos tecnológicos mais avançados e tal, e é uma celeuma danada, tem gente que morre e não é atendido, não é transferido. Esse é um problema sério, grave. Temos os problemas de pessoas doentes nos corredores, gente passando mal, sentindo dor, sentado numa cadeira no corredor, a gente sabe que isso existe. Agora, mais essa, atraso do pagamento de salário, que eu repito, é sagrado. É situação que não dá. Então, os problemas da saúde são aí visíveis, está na cara de todo mundo. Não dá para passar pano, não dá para fazer de conta que o problema não existe. Não dá para dar de ombro, dar uma de migué, não dá. Tem que entender que as coisas não estão funcionando bem. A mesma coisa com a segurança pública, né? Um arraso, um fracasso total. O governo já demonstrou que não tem competência para fazer o enfrentamento pareia com o crime organizado. Está aí o tempo todo, correndo atrás, gastando sola de sapato, correndo atrás de bandido porque não consegue antecipar os fatos, coibir as situações. Aí fica nesse jogo de Tom e Jerry a vida inteira. Não dá para continuar assim. Mas não dá mesmo, é um absurdo. E o caso Master teve ontem um novo capítulo, a prisão do pai do banqueiro Vorcaro. Ontem a Polícia Federal desencadeou uma operação e foi preso o pai do Vorcaro. Todo dia é uma novela nova. Diz que pagava lá um grupo do mal lá para intimidar testemunhas, os cambaus todos, ocultação de dinheiro, 2 bilhões de reais teria ocultado do filho Daniel Vorcaro. E o certo é que ontem veio à tona que o pai do Vorcaro, o empresário Henrique Vorcaro, ele não é a primeira vez que está enroscado aí com a justiça, vira caso de polícia, não. Ele já escapou de prestar um depoimento a uma CPI na Câmara dos Deputados há 10 anos. 2015, ele chegou a ser alvo de um pedido de convocação. Foi na CPI do BNDES. Na época, o relator da comissão era o deputado José Rocha, aqui da Bahia, que determinou sem pedir nenhum indiciamento, né? A CPI terminou sem nenhum indiciamento. E antes do fim dessa CPI, o nome de Henrique Vorcaro apareceu discretamente entre os pedidos de convocação da comissão e tal, tal, tal, e ele conseguiu escapar. Dizem que no Brasil é assim, né? Quem tem dinheiro consegue escapar de muita coisa. É o que o povo conta por aí, a gente ouve isso há muito tempo. E o Flávio Bolsonaro está aí se virando para se retratar aí, se defender, está fazendo aí um jogo de cintura danado para tentar se defender da encrenca que se meteu aí. Dizia que não conhecia o Vorcaro, depois disse que as notícias, o repórter perguntou, e aí, sobre esse dinheiro aí para pagar o filme do Bolsonaro? Não, é mentira, você é um repórter fuleiro, retou lá com o repórter e tal, tal, tal. E o repórter já tava com tudo na mão, ó, tudo na mão, as conversas dele. Agora tem que estar sustentando essa mentira pro resto da vida. E ontem mesmo disse, ó, eu menti sobre as conversas convocaram. Ele disse agora a mais nova desculpa esfarrapada. Não, é que tinha um contrato de confidelidade para ninguém falar nada para ninguém. Quer dizer, estava sendo feito às escondidas, era? Mas aquela história, né? Malandro é malandro, mané é mané. Malandro são eles, mané é quem acredita nas mentiras deles. 7:11, olha, vai acontecer em Piauí um evento bastante interessante. Esse evento, inclusive, é bastante aguardado, especialmente para quem é amante do chocolate. e é a oitava edição da Agro Chocolate em Ipiaú. Antônio Júnior pediu para te manter em contato com o Valnei Pestana, que é produtor de cacau, produtor de chocolates, já foi secretário de Agricultura em Ipiaú, é médico. E vamos saber do Valnei Pestana sobre os preparativos em torno dessa programação tão cara, tão especial para os produtores de cacau. Bom dia para você, Valnei Pestana.
8: Bom dia, Antônio Júnior. Bom dia, Souza Andrade. Quero agradecer aqui a oportunidade de poder aproveitar da enorme audiência da GQFM para divulgarmos a realização em Piauí da oitava edição do nosso já famoso agrochocolate do território médio Rio das Contas, que deve acontecer ainda esse mês, do dia 21 a 24 de maio, na Praça Rui Barbosa, em Piauí, quando deveremos alcançar e superar resultados de anos anteriores, com o melhor evento de cacau como matriz econômica e do chocolate de cacau e chocolate com valor agregado. Produtos daqui da nossa região, cujo sabor tem encantado o mundo. E, mais uma vez, agradeço a Antônio Júnior, da GQFM, e convido a vocês e também toda a população de Jequié e de nossa região para que possam degustar o chocolate do nosso território. Um abraço a todos e esperamos vocês lá para celebrarem com a gente esse momento tão especial, que é a celebração da colheita e beneficiamento do cacau. Abraço a todos, muito obrigado pela oportunidade.
7: Valeu, doutor Valnei, obrigado a você pela disponibilidade aí. Ó, é coisa de qualidade, coisa fina, Nancy. Algo assim extraordinário. GQE participa sempre, GQE que produz também cacau, chocolates finos. Eu estava até conversando com o Hugo, ex-presidente da CIG, ele estava comentando comigo. GQE é referência também. E Piauí nem se fala, parabéns. Olha, a Polícia Federal está nesse momento, ó, no ó, toque toque, batendo na casa, sabe de quem? Do ex-governador Cláudio Castro, ex-governador do Rio de Janeiro. O ex-governador alvo nesta sexta-feira de uma operação da Polícia Federal no Rio. Agentes foram para a casa dele, em um condomínio de luxo na Barra da Tijuca, a fim de cumprir um mandado de busca e apreensão. Atualmente o Rio de Janeiro é governado interinamente, o Rio de Janeiro nem governador tem, é o presidente do Tribunal de Justiça, o desembargador Ricardo Couto, que está à frente. Olha, o Rio de Janeiro, os últimos governadores ou foram presos ou foram afastados, cassados, uns 7 ou 8. O Rio de Janeiro faz tempo que não produz nada que preste em termos de política. Até o presidente da República que cedeu ultimamente foi aquilo que a gente viu aí, que foi o Bolsonaro. O Rio de Janeiro não consegue produzir mais políticos de excelência. Lamentável, pois é. E o Castro, que renunciou recentemente, agora alvo de mandato policial. Justiça na cola, botando o podre dessa gente suja na rua. Porque tem isso, né? Pode até não dar em nada, mas pelo menos joga na rua a sujeira dessa gente que do povo só quer o voto. Vamos pro intervalo, voltamos daqui a pouco.
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6: GQFM, agora 7:16.
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6: GQFM, agora 7:16. 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
4: 7h23 aqui no Jornal da Manhã com Souza Andrade, que também tem um oferecimento da São José Vila Gourmet. 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
5: Ok. Olha, curso gratuito no IFBA. Estão abertas as inscrições para o curso prático de mecânico de refrigeração e climatização residencial. A formação é rápida, prepara a pessoa para trabalhar de imediato com instalação e manutenção de ar-condicionado, geladeiras e freezers. São 20 vagas, 12 para a comunidade externa e 8 vagas para estudantes e servidores do próprio IFBA Campus de Jequié. As aulas acontecem sempre de segunda a quinta e no sábado. De segunda a quinta à noite, 18h40 até 9h40 da noite. E no sábado à tarde, de 1 às 5h30. pessoa precisa ter 15 anos de idade ou mais, ensino fundamental, ou seja, o primeiro ao quinto ano completo, e o curso é totalmente gratuito. As inscrições começaram ontem e vão até dia 17. Tem um edital lá completo no site do IFBG, que é para você conferir aí todos os detalhes. Está aí feito o registro aí, meu caro professor Fábio, nosso IFBA, que está aí com esse curso gratuito, importante, qualificação profissional de altíssima qualidade. Deixa eu falar de um evento que está acontecendo aqui em Jequié, promovido pela Prefeitura, através da Secretaria Municipal de Esporte, que tem movimentado as praças da nossa cidade. Quarta-feira, agora mesmo, aconteceu essa atividade na Praça de Esporte Walter Gomes de Santana, aquela praça que fica em frente ao estádio, no Mandacaru. Nós tivemos, portanto, mais uma edição do projeto denominado Dança e Ritmos nas Praças. Essa iniciativa costuma reunir nas praças dezenas de participantes em um momento de integração, de lazer, incentivo à prática de atividade física, que é tão fundamental as pessoas terem esse estímulo para a prática de atividades físicas. E é gratuito, é acessível. O projeto vem sendo realizado em diversas praças aqui de Jequié e é voltado para pessoas que desejam aí fazer uma atividade. Esse trabalho todo é acompanhado por profissionais da educação física. Esses profissionais conduzem as atividades com dinamismo, com bastante entusiasmo. São aulas descontraídas, ritmos variados. A proposta, Nancy, é estimular a participação popular, promovendo não apenas a prática de exercícios físicos, que se só já é importante, mas também assegurar que em momentos de socialização as pessoas se integrarem cada vez mais. E isso vai fortalecer o quê? Os vínculos comunitários, as pessoas se verem mais, as pessoas se ligarem mais um para o outro. Porque ultimamente está todo mundo muito isolado, né? Então tá aí, parabéns aos envolvidos, ao secretário Sam David, que está à frente da Secretaria de Esporte. E é um projeto, um programa que conta com a simpatia, total apoio do prefeito Flavinho Santana. Quem deseja aí usufruir das vantagens do programa Desenrola 2, fique atento para o prazo. É que dia 25 em diante, os trabalhadores já poderão consultar o saldo do FGTS disponível para renegociação de dívidas desse novo Desenrola. E até agora as pessoas estão sem poder fazer essa consulta. Então, dia 25, os trabalhadores poderão fazer essa consulta do saldo do FGTS. Essa nova modalidade, a gente já falou sobre ela aqui, vai permitir o uso de até 20% do saldo do FGTS ou até R$1.000, aí vai prevalecer o maior valor, né? Esse dinheiro vai ser usado para amortização ou então quitação de débitos em atraso. O governo está planejando aí movimentar 8,2 bilhões de reais em recursos do FGTS por meio deste programa. Tem gente que acha que não vai resolver, mas que vai dar uma aliviada boa na vida de muita gente aí, vai. A adesão será feita diretamente pelas instituições financeiras após autorização do trabalhador no aplicativo do FGTS. Você deve ter aí no seu celular o aplicativo do FGTS. Se não tem, baixe direitinho, se cadastre. Depois da renegociação da dívida, a Caixa Econômica vai fazer a transferência dos valores diretamente aos bancos responsáveis pelos contratos. Então, se você deve no banco tal, a Caixa Econômica vai depositar o dinheiro já direto na conta lá para pagar. O dinheiro não vai passar pela sua mão. O governo está com medo, né, das pessoas pegarem, até mesmo para usar nesses vícios que está aí de jogos. O governo está preocupado com isso. Tem gente viciada em jogo aí, pegar uma graninha para se afundar ainda mais nas dívidas. Então é isso, o prazo estimado para a formalização das operações é até 30 dias, depois que você consultar, liberar tudo direitinho. Vamos ver se dá certo, né? É mais uma tentativa aí do governo para livrar as pessoas aí que estão atoladas em dívidas. Tem aqueles que são contumazes, né? Devo, não nego, e tem aqueles que não pagam por aperto mesmo, são muitos, né? Porque a situação não está fácil para ninguém. Quem está chamando aí, Nancy? Antônio Júnior, é com você mais uma vez, 7:30 em Jequié.
2: Bom dia, Souza Andrade, bom dia aos ouvintes da GQFM. Souza, direto aqui do convento, Dom Tomásio Souza, conosco agora pela manhã. Dom Tomásio, bispo, bom dia.
6: Bom dia a todos da GQFM. A todos desejo muita paz, a palavra que inclusive hoje todos nós precisamos que realmente aconteça, numa situação onde a paz é seriamente comprometida. Esta emissora que tem uma missão muito importante a desenvolver, não apenas na cidade, mas em toda a micro-região, deve continuar transmitir ao nosso povo a necessidade de viver a paz. Primeiro, a paz consigo mesmo, porque muitas pessoas não vivem a paz consigo mesmo, e depois a paz nas famílias, nos colégios, em todos os lugares onde cada um de vocês está atuando. Eu estou lá no santuário Jesus Crucificado, santuário que realmente é uma luz que ilumina toda a cidade de Jequié, principalmente pelo padre Hilário, que aqui deixou algo de muito importante. E todo mundo lembra de padre Hilário, que atendia a todos, a humildade dele, a maneira de como ele também transmitia aos fiéis a paz, era homem de paz, e muitas pessoas iam até ele para exatamente beber através de Padre Hilário a fonte da paz. E o santuário, ponto também de chegada de muitas pessoas que aí procura realmente a paz, e através das confissões, praticamente os nossos padres passionistas, e eu, graças a Deus, tenho o privilégio de ser passionista.
2: Né? Paixão de Cristo.
6: É a Paixão de Cristo, a congregação fundada por São Paulo da Cruz. Ele que dizia que a expressão maior do amor de Deus se manifesta exatamente na cruz, dando a vida por todos nós. Né? E nós estamos lá a serviço. O nosso trabalho é serviço, porque para ser seguidor de Jesus, nós precisamos seguir os seus passos. E ele que está na frente, ele anda no serviço. E o santuário exatamente é este oásis na cidade que transmite paz e amor. Por isso, agradecemos a esta querida emissora, pedindo a bênção de Deus a GQFM, para que possa sempre transmitir esta paz.
2: Repórter Antônio Júnior para a GQFM, eu deixo com você Souza Andrade.
5: Ok, Antônio Júnior, um abraço aí para Dom Tomásio, bispo emérito. Dom Tomásio tem uma passagem linda aqui para o Jequié, na Perpétuo Socorro, no convento, padre, na época de padre passionista, e veio a ser bispo, saiu de Jequié, e hoje reside em nossa cidade pela qual ele tem um amor profundo. E a comunidade católica, especialmente Jequiezinho, tem um amor muito grande por Dom Tomás, um homem de Deus, um homem de orações. E ele cita aí Padre Hilário e fala assim: o povo sempre lembra de... É um nome que não pode ser esquecido. O Padre Hilário era um homem de orações, um homem de joelhos no chão. O Padre Hilário rezava 24 horas por dia. Se ficasse acordado 24 horas por dia, era 24 horas rezando. Saía nas ruas rezando, visitava os pobres, os enfermos. Um homem santo. Padre Hilário, uma memória formidável, a gente não pode esquecer. Olha, a prefeitura está instalando aí novos pontos de ônibus. Meu amigo Simval me passou essa informação dia desse, e desse padrão que tem ali, nasce aquele que tem ali perto dos Correios. Sim. Tem um lá embaixo na praça Rotary, né, ali perto da Luiz Viana, aquela região ali também tem um ponto, é naquele... Sim. Padrão ali estão sendo instalados em bairros populares aqui de de Jequié, e aos poucos vamos padronizando, melhorando a qualidade do serviço, que é o transporte urbano, um serviço essencial, importante, a gente não pode viver sem, e tem crescido muito, tem melhorado muito, mas também faltavam esses abrigos em pontos estratégicos aqui da cidade. Já vem aí um novo terminal no CEAVIG. As pessoas estão curiosas para saber como é que vai ser aquilo ali. Pelo que eu tenho informação, vai ser aquele mesmo padrão que tem na Praça da Bandeira. Então vai ser aquele tipo de abrigo ali na parada de ônibus, muito no centro de abastecimento. Muito bom. Então as coisas vão se padronizando, a cidade se modernizando, se aperfeiçoando os serviços que são ofertados à população. Já temos ônibus climatizados, que era um sonho antigo de Jequié, porque Jequié é quente demais. Quando o sol bate aí no pino do meio-dia, misericórdia, para você andar de ônibus era um sufoco. Hoje em dia, no ar-condicionado, já tem Wi-Fi, as coisas estão melhorando, já bateu o cartão eletrônico para facilitar as pessoas a passarem na catraca. E agora também esses pontos de ônibus padronizados.
4: Que ótimo. Ontem eu vi um ônibus no fazendo o circuito do Joaquim Romão. O pessoal tá falando que não tinha ônibus no Joaquim Romão. Tem. Ontem já vi ônibus rodando, né? Circulando no Joaquim Romão.
5: Muito bom, por sinal.
4: Pois é. Então pratique ônibus, né?
5: Pratique ônibus. Esse meio é importante isso, porque a gente perdeu o hábito de usar ônibus, porque o serviço era muito ruim. Passou um período aí que nem tinha.
4: Isso.
5: A gente lembra do excelente serviço que a Cobma prestou. A Cobma fez um trabalho. Quando ninguém queria, a Cobma assumiu. Depois teve aquela crise e a prefeitura assumiu o transporte. E realmente tem melhorado bastante mesmo. Que horas são, Nancy?
4: Agora 7:37.
5: Vamos para o intervalo.
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1: 7h46 aqui no Jornal da Manhã com Souza Andrade, que também tem oferecimento da São José Vila Gourmet. 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Clínica Semit, excelência, tecnologia e cuidado com a sua saúde. 7h47, Souza Andrade.
2: A gente falava ainda há pouco, Nancy, sobre curso gratuito ofertado pelo IFBA. Tem uma outra informação aqui, oriunda do nosso Instituto Federal de Educação. É o edital que regulamenta o processo seletivo simplificado para a contratação de professores substitutos. E tem vagas para o 3 campus aqui na nossa região: Jaguaquara, Vitória da Conquista e Jequié. As inscrições são gratuitas, devem ser feitas exclusivamente pela internet no site da empresa responsável pelo concurso. As inscrições começaram dia 11 e vão até dia 19. Ao todo, são 13 vagas em diversas áreas do conhecimento. A remuneração mensal é composta por vencimento básico, retribuição por titulação e auxílio alimentação. O salário deve chegar a R$ 7.350 para o regime de 40 horas semanais com exigência de mestrado. Há vagas com carga horária também de 20, 40 horas. Os candidatos serão avaliados em 2 etapas presenciais: uma prova de desempenho didático, de caráter eliminatório e classificatório, e uma prova de títulos também. O edital também prevê a reserva de vagas para pessoas negras, indígenas, quilombolas e pessoas com deficiência. Os detalhes todos sobre formação acadêmica, o cronograma completo das atividades podem ser consultados na página oficial do IFBA Jequié, certo? Então tá aí a informação completa. Hoje é sexta-feira, logo mais à tarde a CBF vai divulgar o nome do time adversário das meninas aqui de Jequié, do Doce Mel, na Copa do Brasil. Copa do Brasil que terá sequência semana que vem. Mas estas e outras notícias do mundo esportivo chegando com o nosso John às 7h49. Oi, John, bom dia.
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3: Bom dia, Souza Andrade. Bom dia para você que acompanha o Jornal da Manhã. Copa do Brasil, quinta fase. A Chapecoense venceu o Botafogo por 2-0 e avançou. Atlético Goianiense e Atlético Paranaense empataram de novo em 0-0. Nos pênaltis, o Furacão levou a melhor, 4-1. O Confiança perdeu em casa para o Grêmio por 3-0 e se despediu da competição. Em casa, o Corinthians repetiu o placar do primeiro jogo diante o Barra, 1-0, e carimbou a vaga. CRB e Fortaleza ficaram no 0-0, mas como o Leão do Pici venceu o primeiro jogo por 2-1, avançou para a próxima fase. E a última vaga ficou para a equipe baiana. O Vitória venceu o Flamengo por 2-0, quebrando uma escrita. Antes nunca tinha revertido um placar diante a equipe carioca. O Leão da Barra é a única equipe baiana com passaporte para as oitavas. Esta é a pior campanha do Flamengo em 10 anos.
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3: Christian Danner, ex-piloto de Fórmula 1, acredita que Lewis Hamilton pode ter atingido seu limite natural no automobilismo. O alemão apoiou a recente declaração de Ralf Schumacher, que afirmou que o heptacampeão não tem chances contra Charles Leclerc atualmente. Hamilton parece mais confortável na Ferrari depois de um início complicado na escuderia. Ainda assim, embora tenha mostrado evoluções nas últimas etapas, o britânico continua ligeiramente atrás de Leclerc na maior parte das sessões.
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3: O atleta jequiense Reginaldo Miranda conquistou o segundo lugar na corrida realizada no último final de semana na cidade de Jundiaí. A prova aconteceu no estádio do tradicional Paulista Futebol Clube em comemoração ao aniversário da equipe. Morando atualmente em São Paulo, Reginaldo representou o Jequié na competição e garantiu destaque entre os participantes ao subir ao pódio com a sua segunda colocação. O evento reuniu atletas e amantes da corrida em um clima de celebração esportiva, marcando as festividades do clube jundiaiense com incentivo à prática esportiva e integração da comunidade.
1: Eu volto com você, Souza Andrade.
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2: 7:52 agora. Valeu, gente, obrigado aí pelo carinho, pela audiência de sempre. Colocamos aqui um ponto final no nosso Jornal da Manhã de hoje. Com a permissão de Deus, estaremos de volta na próxima segunda-feira. Bom fim de semana para todo mundo e até lá.
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5: Vamos abrir a Bíblia em 1 Samuel capítulo 22. A Bíblia fala de um homem chamado Doeg. Gente, vocês sabem aquela pessoa que ela fica espreitando, olhando a vida dos outros e principalmente dos sacerdotes, pastores, padres, só para acusar depois de alguma coisa? Pois havia um homem na Bíblia chamado Doeg. Ele se disfarçou no meio dos sacerdotes para ver uma conversa do rei Davi com um sacerdote chamado Abimeleque. E quando Davi conversava com Abimeleque, aquele homem chamado Doeg foi a Saul, que estava querendo matar a Davi, e falou muitas coisas, muitas inverdades, mentiras sobre o sacerdote Abimeleque, que estava dando guarida a Davi. Por conta disso, o rei Saul matou o sacerdote Abimeleque e mandou que Doeg matasse mais 85 sacerdotes. São assassinos de sacerdotes. Infelizmente, hoje em dia tem pessoas assim, e a gente precisa ter cuidado com elas. São pessoas que, na verdade, parecem de Deus, mas não são de Deus. Cuidado com os assassinos que vivem espreitando, olhando tua vida para falar para os outros.
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13: Oi, gente, ótima sexta-feira, hoje dia 15 de maio, eu sou a Anne. Tá começando agora mais um Guia Astral, então vem saber o que os astros reservam aí pra sua sexta-feira.
14: Áries, Touro, Gêmeos.
13: Áries, mantenha sua harmonia interna, não se desarmonize por causa de situações à sua volta. Perceba se vale a pena entrar numa briga, se valer a pena, entre, se não, mantenha a discrição. A cor pra hoje é preta e o número da sorte é o 8.
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13: Touro, dia em que você poderá ter uma finalização ou notícia não muito positiva, principalmente no trabalho, mas outras situações podem estar chegando para que você dê um próximo passo e saia da sua zona de conforto. Cor para hoje é laranja e o número da sorte é o 4.
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13: Gêmeos, cuidado com o saudosismo excessivo e com fantasias fora de propósito. Mantenha seus pés no chão e se coloque em harmonia com as pessoas à sua volta, geminiano, pois pode ser um dia muito positivo para fazer trocas, parcerias, para trabalhar em conjunto e avançar. Cor para hoje é rosa pink e o número da sorte é o 14. Daqui a pouco a gente volta com as previsões para quem é do signo de Câncer, Leão e Virgem.
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0: Chama e cuida, prepare e vem. Olá, bom dia, tudo bem? Peço agora licença, permissão, autorização para adentrar na sua casa, no seu carro, no seu trabalho, acompanhando você onde quer que você se encontre. São 8:02 no ar o programa Rota 89, aqui na melhor. Zé Rouco, o Flamengo perdeu, fico tão assim, perdi uma noite, fui dormir quase 1 da manhã com raiva da eliminação do Flamengo. É pra falar Nancy Dias, eu chamei Zé Rouco, é Nancy Dias, vai. Quem mais

0: minha potência psicológica, eu tô arrepiado, mas é de raiva. Raiva do Flamengo ontem, muita raiva. Como é que o Flamengo pode ser eliminado por um time mequetrefe, michuruca?
1: Não vai!
0: Um time meia boca, como é o time do Vitória, isso sim. Agora, pelo amor de Deus, não dá, Luiz Araújo não dá mais pra jogar no Flamengo. Jogadorzinho medíocre. O Carrascal, que de carrasco não tem nada.
2: Você é um bostético.
0: Totalmente um bostético.
2: Você é um bostético.
0: O Carrascal, concordo com você, finado. O Carrascal é um bostético. Não conseguiu propor o jogo, não conseguiu formar a linha de passe, não conseguiu fazer passes verticais. E o que a gente viu ontem foi um Flamengo com Pedro no banco, com os principais jogadores de meio campo no banco, e o Leonardo Jardim me faz uma cagada colocando um time maluco ontem com o Carrascal na função do De Arrascaeta no meio, sem condições nenhuma.
3: Vale nada.
0: Não vale nada. O Bruno Henrique, ele não é centroavante, ele joga pela esquerda. O Bruno Henrique ficou atabalhado, a bola não chegava nele. E depois que o Flamengo já estava tomando 2-0, o Felipe Jardim me inventa de colocar o Pedro já pra, no desespero, na base do abafa. Foi-se agora o sonho da Tríplice Coroa de ganhar os três torneios, já era. Carrascal que ganha milhões, aí o Samuel Lino também ontem só chuveirinho na área, só cruzamento, não conseguiu fazer uma jogada vertical, algumas cabeçadas sem grande perigo para o Vitória, o goleiro foi bem em todas as bolas. Primeiro gol do Flamengo não foi uma falha estrutural ou organizacional do Flamengo. O jogador do Vitória deu uma batida na bola e realmente bateu muito bem, não foi falha do goleiro, muito menos da defesa. Mas o segundo gol foi sim falha na defesa.
4: Não tem as manhas, não entra não, se é a instrução de um profissional.
0: E o primeiro gol, a falha foi do Carrascal, ele perdeu a bola que proporcionou o escanteio e depois proporcionou o gol. Falha do Rossi, falha da defesa. Agora o Flamengo, agora são mais de 45 milhões de torcedores tendo que aturar resenha hoje o dia todo. Perdeu pro Vitorinha, perdemos pro time meia boca, mequetrefe, porque o Vitória não tem time. Agora o Flamengo conseguiu ser pior, mal escalado pelo Leonardo Jardim. O Alexandre ontem não jogou nada, aí depois ele mete o Varela, ele deixa o Varela no banco. Não sei o que passou na cabeça, naquela cabeça careca do Leonardo Jardim. Deixar o Varela no banco, poupando os caras, poupando pra quê, porra? Os caras ganham milhões de reais pra deixar o Pedro no banco, pra deixar o Varela no banco, pra me colocar, aí deixa o Saúl no banco, aí coloca o Carrascal ali pelo meio. Aonde que Carrascal vai conseguir fazer o que o De Arrascaeta faz? Nunca! Ele tinha que ter adiantado o Jorginho, colocava o Jorginho na função do Carrascal. E nem colocava o Carrascal para entrar jogando. Ontem realmente o time foi mal escalado e uma tragédia. Melhor elenco do Brasil, melhor time das Américas, ser eliminado para um Vitória da Vida. Ah, tá desmerecendo Vitória, amigo? Tô, porque o de Vitória não tem time pra ganhar o Flamengo. Agora o Flamengo ontem foi uma bosta. Isso é a mais pura verdade. Agora tem que ficar aturando resenha hoje, né, bicho? Torcedor do Vitória.
1: É.
0: Pelo menos o Bahia foi eliminado, né? Pelo menos o Bahia foi eliminado para o Remo. Mas eu tô vendo aí os times pequenos avançando, né? O Juventude avançou, o Remo avançou, Mirassol avançou, Vitória avançou, seus times pequenos estão avançando para as oitavas de final e os grandes estão ficando pelo meio do caminho. Os Bambis caíram também, o São Paulo caiu, então pronto. Agora o vexame maior do Flamengo, porque tem o melhor elenco e pede pro Vitorinha da Vida. Aí não dá, não dá. São 8:07 no programa Gota 89. Estamos aqui no nosso canal no YouTube. Aí já vem já a galera aqui já fazendo resenha. Olha, eu tenho que aturar a resenha agora, né? Eu tenho que aturar a resenha de Valpiru. Não não sei nem se o Corinthians dele. O Corinthians dele vai ser rebaixado esse ano. Tem que aturar a resenha de. Tem um. Providencia. Providencia. Valpiru. Sueli. A Sueli do Palmeiras. O Palmeiras até que avançou, né? E pode fazer resenha. Aí tá brabo, viu? Cadê os flamenguistas? Sumiu tudo hoje, né? Não, sumiu não. Tamo aqui. Eu tô aqui hoje, dando a cara a tapa pra bater.
1: Júnior Mascote, oi. Meu calabreso. Fique calmo.
0: Não tem como ficar calmo. 8:08, tudo igual, sobe o giro e vamos ao radar.
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0: Quem falou, hein? Alguém falou? Foi? Não.
1: Júnior Mascote, meu calabreso, fique calmo.
0: Misericórdia. Muito bem, vamos aqui às informações do programa Gota 89. Preste atenção, pegue a visão, porque o programa hoje, boca de sexta-feira, tá quentíssimo. Eu, estressado, nervoso com essa eliminação do Flamengo. Perder pro Vitorinha, meu amigo, eu vou te falar, viu? Não dá. Não dá, não desce. Não desce. Não desce. O time que tá ali brigando pra não cair. Bom, são 8:09 no programa Rota 89. 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Olha, um grave acidente ontem, já traz as imagens aí. Tá na tela aí a imagem para quem tá nos assistindo. Isso é BR-116, rodovia Santos Dumont. Isso é trecho da reta da Coalhada. Isso aí em frente ao posto da Coalhada. Ontem à tarde, uma bagaceira. Já tá na tela aí as imagens do acidente. Para quem nos acompanha pela televisão, para quem nos acompanha pelo nosso canal no YouTube. Vambora, vamos subir essa audiência aí para você que está nos assistindo do canal GQFM no YouTube. Se inscreva, se não está inscrito, e dê o like, o dedinho positivo. Quantas pessoas nos acompanhando pelo rádio.net? 105. Quantos nos acompanhando pelo aplicativo da rádio? 104, vambora, temos 53 agora aqui no nosso canal no YouTube. Bem, ouvintes, a informação sobre esse grave acidente ocorrido ontem, uma colisão envolvendo duas carretas provocou a interrupção do tráfego por algumas horas na tarde de ontem na rodovia Santos Dumont, no trecho da reta da Coalhada. De acordo com informações apuradas, uma das carretas estava saindo ali do pátio do posto Dom Pedro, quando a outra tentava acessar a área do posto Dom Pedro, momento em que colisão, bateram, uma entrando e a outra saindo. Com o impacto da batida, o motorista de um dos veículos ficou preso nas ferragens. Populares prestaram os primeiros socorros e retiraram a vítima da cabine, levando-a até um restaurante próximo, onde recebeu atendimento inicial até a chegada de uma equipe do SAMU 192. Rapaz, não sobrou nada do cavalinho da cabine da carreta. Esbagaçou tudo. Após ser imobilizado pelo socorrista, o condutor foi encaminhado ao Hospital Geral Prado Valadares. Enquanto equipes aguardavam a chegada da Polícia Rodoviária Federal, a remoção da carreta envolvida no acidente, um desvio foi improvisado no trecho para permitir ali o fluxo de veículos. O trânsito, ele foi normalizado no final da tarde de ontem, após a retirada dos veículos da faixa do posto e também da rodovia. Agora no programa Rota 89, são 8:12. Eu disse 8:12. Preste atenção, pegue a visão para você não perder a condução. Teve um outro grave acidente também. Dessa vez em uma rodovia estadual. Já traz a imagem aí do veículo envolvido e culminou com a morte. Infelizmente. Essa informação nos foi passada pelo terceiro pelotão da Polícia Rodoviária Estadual. Jairo Celestino é o comandante. O sub é o Silvio Boa Vida. Um abraço, Silvio. Nunca mais eu vi o Silvio caminhando na César Borges. Vambora, Silvão. Bora voltar você e o Sandro Boa Vida. Manda um abraço aí para o meu amigo Sandro Boa Vida também, lá no bairro Jiquezinho. Um grave acidente registrado na manhã de ontem resultou na morte de um motorista na BA-026, a rodovia da morte. Trecho entre Contenda do Sincorá e Maracás. De acordo com informações da Companhia Independente de Polícia Rodoviária Estadual, 9 da manhã, um Fox Extreme e uma motocicleta, uma XLX350R. Segundo o relato da PRE, o condutor do carro, identificado como Givaldo Ferreira de Almeida, de 64 anos, seguia pela rodovia no sentido Maracás, Contendas do Sincorá, quando teria se deparado com um veículo realizando uma ultrapassagem irregular. O Fox na contramão fazendo uma ultrapassagem irregular. O motorista da moto se desesperou, balançou, jogou para um lado, não conseguiu, jogou para o outro, não conseguiu e de frente.
7: Deus é mais!
0: O motorista realizou uma manobra evasiva, saiu da pista e acabou colidindo frontalmente com a moto que trafegava no sentido contrário. Motociclista deixa uma família enlutada. Um motociclista, pai, avô, todos agora neste momento estão no velório chorando a morte de Alicério Silva dos Anjos. Seu Alicério tinha 60 anos, morava no entroncamento de Barra da Estiva, zona rural de Barra da Estiva. Não resistiu à gravidade dos ferimentos e morreu. O corpo da vítima foi encaminhado ao Departamento de Polícia Técnica, o DPT, em Jequié. A ocorrência foi registrada na Delegacia Territorial de Brumado. Lamentável essa situação, hein? Os moradores ali do entroncamento de Barra da Estiva estão neste momento enlutados e logo mais será o sepultamento do senhor Alicério Silva dos Anjos.
8: É.
0: E o detalhe é o que vale é o detalhe. O condutor do Fox, Givaldo Ferreira de Almeida, tinha 64 anos e o que morreu, 60 anos. Tudo ali na mesma faixa etária. Tudo na mesma faixa etária. Que tristeza, hein, seu Givaldo? Preste atenção, pegue a visão na próxima. Não faça mais ultrapassagem proibida, não, pelo amor de Deus.
8: É.
0: Pelo amor de Deus. E que sirva de exemplo para outros condutores. Só ultrapasse com segurança. Linha cerceada, ou conhecida popularmente como pontilhada. Pronto. Se for a faixa contínua ou aquela faixa dupla, amarela, que divide a pista, aquilo ali não é só para dividir a pista, não. A faixa amarela, ela é para indicar o motorista o momento certo para que ele possa fazer a ultrapassagem. Você sabia disso, Nancy Dias? A faixa amarela, tem gente que pensa, não, é para dividir a pista. Ei, bicho, faixa amarela não é para dividir pista. É para mostrar, sinalizar e apontar ao motorista para fazer a ultrapassagem segura. Se tiver na faixa cerceada, pontilhada, jogou o carro um pouquinho para a esquerda, não tem ninguém vindo no sentido contrário, bota uma velocidade, imprime uma velocidade considerável, faz outra passagem e volta para sua mão. Tá bom? Seguindo isso, você vai fazer uma viagem tranquila. Não vai matar e possivelmente também não vai morrer. Fica aqui. Bom, agora são 8 horas e 12 minutos no programa Rota 89. Aqui a informação, ela não para. Presta atenção, pega a visão aí, ô produção. 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Obrigado, viu, pela audiência e pela parceria aqui com o programa Rota 89. Agora, olha a informação que nós temos aqui, ouvintes. Nan, estraga, vamos para o entrocamento de Jaguaguara? Toca uma vinhetinha aí, vamos embora sair agora do radar e vamos embora para as informações locais.
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0: Muito bem, Nancy Dias, obrigado por trazer aí. Vamos agora para o nosso quadro Rota Regional. E a nossa rota começa no entroncamento de Jaguaquara, também conhecida como Distrito de Stella Câmara de Boar. Atenção, Prefeitura Municipal de Jaguaquara, o entroncamento, claro, é um distrito, é o maior distrito da nossa região. Entroncamento de Jaguaquara não é distrito, é cidade. O porte, o entroncamento de Jaguaquara, em termos de população e economia, é maior do que muitas cidades aqui na nossa região. Não é distrito, é cidade. Porém, contudo, juridicamente, quem gere a cidade do entroncamento de Jaguaquara ou de Stella Câmara de Boá, legalmente é Jaguaquara. Existe uma rivalidade entre as duas cidades? Existe. Porque o sonho do povo do entroncamento de Jaguaquara é se desvencilhar e deixar de pertencer ao executivo e ao legislativo de Jaguaquara. Isso é fato. Todo mundo do entroncamento queria se ver livre de Jaguaquara. Fato. O povo do entroncamento gostaria da sua independência. Mas isso está difícil. Criação de novos municípios no Brasil está difícil. E o povo lá tá na bronca, viu, prefeito Edione? Alguém faz um recorte aí, por gentileza, da minha fala e manda pra prefeita Edione. O recorte da minha fala agora. E dessa reportagem, inclusive eu quero ela hoje no Instagram da GQFM, viu, Maciel? Vamos embora pro relato lá do entroncamento de Jaguaquara. O povo tá na bronca, prefeito Edione. Bota aí, Nancy, cadê? Bota o áudio, eu quero o áudio, cadê?
9: Ei, Hilton, tô aqui com o comerciante.
0: Do
9: entrocamento, Eliezer.
0: Dono
9: do açougue
10: Oliveira.
9: A Oliveira aqui do entrocamento, nós estamos aqui no comércio dele. Ô, Eliezer, entrocamento está como, Eliezer? Bom. Fala aí.
10: Abandonado, como eu acredito que nunca houve na história.
0: Vixe.
10: Deus já me permitiu 60 anos de vida e quem bem conhece, tem o que falar e provar sou eu. Se faz o bem, não se nega, é mérito. Agora o entroncamento tá abandonado como nunca houve na história.
0: Tá vendo aí, prefeito Edione? Eliezer, comerciante, empreendedor, pagador de impostos, o imposto dele vai para os cofres da Prefeitura Municipal de Jaguaquara. E o que Jaguaquara tem dado em contrapartida à cidade do entroncamento? Vamos continuar ouvindo o desabafo desse senhor trabalhador lá do entroncamento de Jaguaquara, viu, prefeita?
10: Nossa Praça da Feira parece uma favela.
0: Opa, tá vendo aí o que é que o comerciante tá dizendo? Que a Praça da Feira parece uma favela? Continue, senhor Eliezer.
10: Não temos rede de esgoto, tem aqui quem cobra impostos. Oh. E nos prejudique. Aqui, se for vender um carneiro ou um caprino, a vigilância sanitária, somos os meninos bons, são educados, mas já disse que toma, porque não permite, tá certo? Entroncamento é um lugar perseguido. Eu levei ultimamente uma cunhada minha, Neil, pra embarcar pra São Paulo, as malas dela ficou ali em cima de uma calçada, ali blindou, nós parou ligeiro porque molha, não tem nem o mínimo terminal rodoviário. Eu tenho duas...
0: Olha aí, verdade, não tem o terminal rodoviário no entroncamento de Jaguaquara. Que é uma cidade, só não tem prefeitura local e só não tem Câmara de Vereadores, não tem a sua independência ainda, não tem. Mas o fluxo viário do entroncamento hoje é grande, os ônibus que circulam e que cruzam o Brasil, muitos deles param ali no entroncamento de Jaguaquara, mas eles param em uma xoxa. Aquilo ali não é uma rodoviária, não é um terminal rodoviário decente, é uma xoxa.
10: Pia de rádio aqui bem próximo, não é querer dizer o que tem, que pra eu pôr o carro na garagem eu tenho que tapar as valetas. Ela nem sequer tem um administrador no entroncamento. Eu não falo mal da pessoa do Dida, não. Agora, como administrador aqui não tem, aqui é um lugar mais à toa E vem aqui, querida administradora, para nós dar uma saída em um trocamento, que a senhora vai se surpreender do bagaço.
9: Agora olha,
10: ruas intransitáveis, cheia de lixo.
0: E não era para ser assim. Não era para ser assim, porque o entroncamento de Jaguaquara, a topografia favorece. Se Jaguaquara tivesse sido emancipado, se o entroncamento tivesse sido emancipado, se o Estela Câmara de Boá fosse uma cidade independente, já teria engolido Jaguaquara economicamente há muito tempo. A topografia de entroncamento é melhor do que a de Jaguaquara. O crescimento imobiliário do entroncamento de Jaguaquara é mais favorável do que a cidade de Jaguaquara. Empresas preferem se instalar no entroncamento de Jaguaquara do que na cidade de Jaguaquara. Eu vou dizer uma coisa: se o entroncamento já tivesse sido emancipado, a população já teria dobrado e já teria passado Jaguaquara, porque Jaguaquara a topografia não favorece. Não favorece. Ladeiras e morros. O entroncamento não, planalto. Pronta para crescer, para desenvolver, para expandir. Continue, senhor Eliezer.
10: A senhora falou aí na rádio que quem fala disso aqui é porque não é do entroncamento, é o contrário. Eu tenho condição de lhe provar o bagaço que verba o nosso distrito. E esse povo ordeiro maravilhoso, no geral do município, não merece uma gestão tão perversa como essa que aí está.
0: Olha aí, o comerciante Eliezer está dizendo que a administração da prefeita de Jaguaquara é perversa. Observem a gravidade das acusações deste comerciante, que não teve medo de botar a cara na tela e mandou o vídeo aqui, nós estamos exibindo.
9: Quando chove na tua casa, tu consegue tirar o carro, Eliezer?
10: Você sabe ali, de frente ao asfalto, ali
9: perto da UPA, né?
10: Próximo à da UPA, próximo à casa aqui, do próximo do outro lado ali da Ney Tratores, da União. É um bagaço, rapaz. E outra coisa, quando sabe que a gente não votou no grupo, que cada qual tem sua
9: eu
10: escolha.
9: Eu não votei.
10: Quando sabe que não votou, o administrador barra pra nenhuma terra jogar de frente.
0: Isso aí chama-se perseguição. Perseguição, isso é coisa de cidade pequena, de gente da mente pequena, de povo interiorano, de gente que não abriu os olhos, que o modo de fazer política hoje é diferente. Ah, não votou não? Não, corta lá, tira, não manda nada pra porta de fulano não. Ainda existe esse tipo de política hoje no interior.
10: E vem aqui me desafiar, dizer que eu tô mentindo pra eu provar?
0: Pronto, chamou a prefeita pra, desafiou a prefeita. Comerciante Eliezer disse que prova, na cara dela, vambora ver.
10: Eu provo com o Bertino, com César Lula, que de frente à casa dele, se eles reclamou de alguma coisa, não jogou nem o cascalho. Tem sua administração que é pra sair do município, mas nunca voltar. Desejar mal às pessoas, jamais, que eu sou homem decente. Agora essa administração é pra nós esquecer, porque abandonou. Os outros locais, meu amigo, é paralelo e ultimamente nem é paralelo, é asfalto. Aqui nós desejamos que tape de cascalho.
9: Tá aí, senhora prefeita, se eu tô mentindo, faço o convite pra senhora vir com sua equipe fazer uma visita pra entrocamento, viu? Boa tarde.
0: Tá aí, prefeita Edione sendo desafiada por um comerciante, por um pagador de impostos. Essa é a situação da cidade do entroncamento de Jaguaquara, que infelizmente ainda tem o seu cordão umbilical ligado à cidade de Jaguaquara. Porque se já tivesse sido emancipada, já teria passado em população e em economia. Mas não, fica travado ali porque depende das migalhas de Jaguaquara, infelizmente. Mais um dia o povo do entroncamento há de se libertar. 8:27, vamos ao intervalo.
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0: GQFM 8:27.
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4: Voltamos com mais previsões do zodíaco.
3: Câncer, Leão, Virgem.
4: Câncer, dia de retomar um projeto e até uma relação. Você poderá ter uma conversa revigorante com uma pessoa que estava meio afastada e poderá tomar essa decisão de se reconectar, se reconciliar ou não. O dia traz a possibilidade do perdão. Cor roxa, número 81.
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4: Leão, hoje você receberá muita ajuda da família, dos amigos e da sua rede de apoio em geral, podendo se sentir confortável junto às pessoas, o que faz com que seu dia flua melhor. Cor para hoje é o marrom, número da sorte é o 57.
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4: Virgem, podem acontecer várias coisas na sua vida, seja no trabalho ou em relação a propostas que estão chegando. Com isso, dúvidas também surgem e só é possível decidir se olharmos para dentro. Se já sabe o que quer, aproveite as mudanças e será um dia de novidades. Cor violeta, número 3. Logo mais tem Libra, Escorpião e Sagitário.
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5: Isso mesmo, amigo. Pare um instante. Escute isso que eu vou lhe falar aqui agora. 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

0: Jaigari. Você conhece o Jaigari, não? Pois é, amanhã vai acontecer a corrida de rua que vai ser promovida pela I9, responsável pela limpeza urbana aqui da cidade de Jequié. E a I9 vai fazer essa corrida amanhã, corrida de 6 e 10 quilômetros, em homenagem ao Dia do Gari. E no final da corrida vai haver uma grande festa lá no alto da prefeitura, com churrasco e cerveja. Churrasco e cerveja de graça para os funcionários da I9. E os participantes vão ter que pagar, os demais. Bom, e a premiação, por exemplo, o funcionário da I9, que chegar em primeiro lugar na corrida de 10 quilômetros, vai ganhar o prêmio de R$ 2.000. O Jair Gari, o garoto propaganda da I9, ele disse que vai chegar em primeiro lugar. Eu aposto que ele não chega entre os 10. Porque o Jair tem as perninhas curtas, os cotocos, não consegue dar passada. E aí agora ele encrespou pro meu lado, tá zangado comigo. Bota ele na tela aí, no rádio aí, mandou um vídeo aqui pra mim, todo cheio de conversa. Ô Jair, você não cola comigo não.
1: Seu Júnior Mascote.
0: Oi.
1: O Garizinho.
0: Sim.
1: Pretinho da periferia. Vai. Te enganar.
0: Oh.
1: Quem vai ser campeão sou eu.
0: Olha.
1: Quem vai ser campeão disso aí é eu.
0: É?
1: Eles não, vai ser eu. Jair Albuquerque. Entendeu? Vai ser campeão. Esse neguinho aqui, viu, seu Júnior Mascote? Eu quero mandar um abraço aí pra meu amigo Valcerqueira. Valeu, Valcerqueira.
0: Valcerqueira.
1: Valeu,
0: não.
1: Meu brother. Quem vai ganhar essa corrida é Jair Albuquerque.
0: Não.
1: Valeu, querido. Valeu, meu irmão. Bom dia pra todos.
0: Tuas pernas é curta, Jair. Tu não aguenta, não. Vai lá chegar entre os 10. O Jair, e eu não é Valcerqueira, é Valpiru. Bom, quem está nos assistindo aqui é o Coruja, lá da Toca do Coruja, churrasquinho ali na ponte da FTC. Agora, eu vivi pra crer.
2: Oi.
0: Porque jamais um flamenguista vai torcer pro Vasco. Jamais um flamenguista vai torcer pro Palmeiras.
1: É.
0: Mas ontem, os torcedores do Bahia torceram pro Vitória. Parabéns, viu?
1: Não sabe.
0: Por isso que eu vi outro dia, o Coruja, ele é torcedor do Bahia. Mas o neto dele tava com a camisa do Vitória. Eu falei, como é que o avô torcedor do Bahia deixa o neto torcer pro Vitória? Errou em alguma coisa. Agora eu vivi pra quê, viu, Coruja? Torcedor do Bahia, Coruja torceu pro Vitória. Alfredo da Verdura, lá o boi, torceu pro Vitória. Rapaz, torcedor do Bahia torcendo pro Vitória. Isso não é torcedor do Bahia. Coruja nunca foi torcedor do Bahia. Alfredo nunca foi torcedor do Bahia torcendo pro Vitória. Que vergonha pra vocês, viu? Que vergonha. Outro aqui no chat do canal da GQFM, Josenildo Bonfim. Júnior Mascote, você é Vitória. Olha o leão tatuado no seu braço. Mas esse leão aqui não é do Vitória, não. Esse leão aqui. Não, esse leão aqui no meu braço é uma homenagem a meu filho, né? Aqui é eu e Enzo. O leão e o leãozinho. Aqui é uma homenagem que eu fiz a meu filho, Enzo, quando ele nasceu. São 8 horas e 44 minutos, bota na tela aí, potência. Não é que o cara, pra se vingar da mulher, tentou matar dois filhos ontem em Santo Estevão? Que barbaridade. Um homem de 44 anos de idade foi preso em flagrante na cidade de Santo Estevão. Mas antes de dar essa informação, eu tenho um recado importante para você, meu amigo e minha amiga, que está aí do outro lado acompanhando o programa Rota 89. 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Vamos lá pra Santo Estevão. Tá na tela pra quem tá nos acompanhando. Olha, ouvintes, um marginal, é assim que eu posso interpretar, um de 44 anos de idade, lá em Santo Estevão, na BR-116, foi detido sobre a suspeita de tentar assassinar os próprios filhos como forma de retaliação contra a ex-companheira. É aquele pensamento, olha, eu vou matar os filhos e ela vai ficar aqui na terra sofrendo. Olha a mentalidade do imbecil.
3: Deus é mais.
0: Aí eu me mato os dois filhos e ela fica aqui sofrendo. Olha, e ele vai pro inferno. Porque os filhos vão pro céu, mas ele vai arder nas chamas do inferno ao lado do Satanás. Isso ele não pensa, no fogo eterno. Mas é aquela história. O que foi que ele fez? Colocou os dois filhos dentro do carro e partiu pra rodovia. Vou matar os

0: dois para me vingar dela. De acordo com as investigações da Polícia Civil da Bahia, o agressor enviou mensagem de áudio, mandou para ela: ó, tô com as crianças aqui no carro, você não vai voltar para mim não? Você não vai voltar para mim não? Ela: não, pronto, eu vou me matar e vou matar as duas crianças. Ele dentro do carro partiu. Isso em Santo Estevão ontem, presta atenção. Durante o episódio de violência psicológica e risco físico, as vítimas, cujas as identidades não foram reveladas, não pode, que são crianças, enfrentaram um momento de pânico. Os dois filhos, olha, esse desgraçado não pode nunca mais nem visitar os filhos, bicho, depois de uma dessa. Não pode. Não pode deixar de ter contato com os filhos mais, não. Em uma tentativa, e o que aconteceu? Em uma tentativa de socorro, uma das crianças pegou o celular, fez um vídeo e mandou pra mãe: mãe, tô aqui dentro do carro, o pai tá daquele jeito. Pai vai matar a gente, mãe. Chorando, implorando: mãe, vem buscar a gente. E desespero das crianças dentro do carro, gravando o vídeo: mãe, me pega, mãe, pai vai matar a gente, pai vai matar a gente. Implorando no vídeo, as crianças imploram para que o pai interrompesse o trajeto e retornasse para casa. Pai, não leva a gente para casa, não. Sua mãe não vai voltar para mim, vai morrer todo mundo. E aí a polícia foi atrás, graças a Deus. Graças a Deus, os anjos travestidos de policiais interceptaram o suspeito. Graças a uma ação bem coordenada do núcleo especializado de atendimento à mulher e o serviço de investigação da Delegacia Territorial de Santo Estevão. E o caso está sendo tratado pelas autoridades como violência doméstica e tentativa de vicaricídio. Tem feminicídio, tem homicídio e tem vicaricídio. O que é vicaricídio? Vicaricídio é um termo jurídico aplicado quando o criminoso utiliza os filhos como instrumento para causar sofrimento emocional à mãe. Segundo a Polícia Civil, a rápida atuação das equipes policiais foi determinante para evitar que a tragédia fosse consumada, garantindo a segurança das crianças e a detenção do miserável. No lugar.
1: Só Deus por a gente, que a coisa tá difícil.
0: A justiça tem que impedir esse monstro de visitar os filhos, mas nunca tem que ver os filhos, mas nunca. Mas nunca. E se possível, que o amor dos filhos caia por terra pra nunca mais olhar pra cara desse desgraçado. Só me passa na mente aqui as crianças dentro do carro chorando: paiinho, maninha, vem buscar a gente, paiinho quer matar todo mundo. E ele mandou mensagem: ó, vou matar as crianças, vou me matar e pronto, você não vai voltar pra mim não? Ela: não, não volto. Achando que ela é propriedade dele, como ele acha que os filhos é propriedade dele. Isso aconteceu em Santo Estevão ontem. E Deus usou seus anjos, colocou os policiais e conseguiu interceptar este veículo e prender este monstro. 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Nosso intervalo é rápido, eu volto já.
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0: GQFM 850.
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13: Contamos com Guia Astral.
12: Libra, Escorpião, Sagitário.
13: Libra, hoje é preciso se organizar e planejar melhor. Pode ser um dia em que o caos chega, em que você tenha que organizar a vida e os pensamentos. Fora isso, tem muita inspiração e intuição chegando para você. Cor amarela, número 28.
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13: Escorpião, quanto mais conseguir exteriorizar as suas ideias e falar o que está sentindo, melhor será o seu dia. As conversas podem ser sinceras e abertas, sem nenhum tipo de negatividade. Tome cuidado apenas com pessoas que querem te manipular. Cor vermelha, número 1.
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13: Sagitário, dia de colocar em prática projetos e situações que estava procrastinando. Suas emoções podem estar intensas e você se sente motivado para fazer acontecer. Cuidado com o materialismo, com pensar somente nos ganhos e no que você vai receber em troca, tá, Sagitário? Cor azul, número 11. Logo mais tem Capricórnio, Aquário e Peixes.
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0: Tudo bem, estamos de volta com o programa Rota 89. Obrigado pela audiência, você que nos assiste através do nosso canal no YouTube. Obrigado aí, YouTube GQFM transmitindo ao vivo o programa, tá bom? Vamos seguindo aqui com as informações, mas eu tenho uma informação aqui, olha, sobre a pomada de São Caetano. 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Muito bem, Potência Psicológica. Olha, amanhã, dia 16 de maio, vai estar acontecendo no Sesc em Jequié, um grande evento. Atividades recreativas, esportivas, espaço mais saúde. O Antônio Júnior está lá com o vídeo ligado. Vai trazer imagens agora para quem nos assiste no YouTube e para você que está só no rádio. Ele está ao lado da diretora do Sesc Jequié. Toca para ele, Nancy.
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25: Pois é, bom dia para você, Mascote, bom dia aos ouvintes do Rota 89. Mascote, a nossa participação hoje vem direto aqui da unidade Sesc Jequié, né? E aqui localizado no bairro São Judas Tadeu, e várias ações vão acontecer aqui no município de Jequié. Conosco, mascote, Luciana Ornelas, gerente aqui da unidade Sesc Jequié. Luciana, bom dia.
1: Bom dia, Antônio Júnior, bom dia Júnior Mascote, bom dia Rota 89. Então, estamos aqui no Sesc, né, Jequié, e amanhã vai ser um dia muito especial. Estamos comemorando a Semana S, nacionalmente, né? É uma programação que está acontecendo no Brasil todo, e amanhã em Jequié em especial, nós temos um dia inteiro com as portas abertas, não só os comerciários, mas todo o público geral que queiram vir conferir. Pela manhã nós vamos ter aula de natação, aula de hidroginástica, e a partir das 14h30 teremos várias atrações, né? Várias apresentações, e para fechar o dia vai ser muito lindo a apresentação também com a banda Musiclaus. E teremos também Juju Jojó aqui recebendo a gente, recebendo nossos, né, convidados. Então entre no site, entre no link e faça a inscrição, traga 1 quilo de alimento, venham passar um dia muito especial aqui com a gente.
25: Luciana, como é que vai funcionar esses horários, local, né? E qual o objetivo dessa ação?
1: O objetivo dessa ação é exatamente mostrar para toda a população, né, para toda a comunidade, o quanto que o SESC entrega em bem-estar, em qualidade, em todos os seus programas, né, de educação, cultura, lazer, assistência. Então nós teremos uma apresentação para cada um desses segmentos, mostrando exatamente todo esse trabalho que é feito, né, para a população. Então a ideia é que a gente comece a partir das 2h30. Você tem que entrar no site, acessar o link, fazer a inscrição, e quando chegar aqui faz o check-in e traz 1 quilo de alimento, que é a ação social. E daí então você vai ter acesso a várias apresentações, a um dia, uma tarde muito divertida aqui com a gente, onde teremos apresentação não só da escola, mas apresentação musical, apresentação com o Juju Jojó. Nós teremos também um ano de comemoração, que é 80 anos de Sesc, né? Então teremos aqui muitas surpresas muito legais para acontecer.
25: A gente observa também, obrigado, cameraman, que está nos ajudando, acompanhando de perto essas movimentações. Você vê ali no fundo, mascote, e Luciana, as crianças sendo instruídas, educadas por algumas professoras, porque vai existir muitas apresentações aqui na unidade Sesc Jequié, Luciana.
1: Exatamente. Esse é um momento muito especial, né? Onde eles estão ali fazendo já o ensaio de tudo que vai acontecer. Olha lá, esse é o grupo 4, né? Que é as crianças de 4 anos que a gente tem aqui da turma matutino, e eles já estão se preparando para a Semana S, né, Pró?
25: Olá, turma! Jequié FM aqui acompanhando de perto vocês. Luciana, com o seu convite hoje, nesse final de semana dessa ação do Sesc, e a Jequié FM participando, inclusive o filho de Júnior Mascote teve com ele aqui
1: exatamente,
25: na unidade.
1: Exatamente, exatamente. Vocês estão convidados a vir aqui passar a tarde conosco e presenciar, né, todo esse movimento que vai acontecer aqui amanhã.
25: Pois é, sucesso. Obrigado a você.
1: Muito, muito obrigada a vocês, né, por estarem aqui e nos receber com tanto carinho.
25: Pois é, o Júnior Mascote, direto da unidade Sesc Jequié, com o Luciano Ornelas, gerente, né, para a Jequié FM. 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
0: Obrigado, Luciana. Obrigado, Antônio Júnior. Parabéns pela excelente matéria, trazendo as informações aí sobre a Semana S. AVM Dedetizadores Jequié, referência em controle de pragas urbanas, com anos de experiência, atendemos órgãos públicos e empresas particulares em toda a região. 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Vamos dar passadinha no zap. Cão, chefe de iluminação de Jequié, tá aqui pra falar com a gente. Diga, Cão.
2: Ô, Júnior, manda um alôzinho pra nosso amigo Baratão, que foi aniversário hoje.
0: Baratão.
2: E da equipe aqui da iluminação, Baratão. Que é o mais perturbado que tem, Júnior. A equipe que só tem bicho, Júnior. É baratão, é lagartixa, é cão, é gambá. só coruja. Só tem bicho aqui, a equipe. Falou, Júnior. Qualquer coisa, então manda pra mim também, viu, as coisas pra fazer, viu?
0: Valeu, sempre eu tô mandando aqui os pedidos de reposição de lâmpadas, cão. Vambora, ouvinte do 7681.
3: Bom dia, Júnior Masconte.
0: Bom dia.
3: E o fumo foi grande. Cadê teu fã, né, com esse medalhão? Cheio de coisa, perder pro time do Vitória, que vergonha.
0: Vergonha mesmo.
3: Ô, tristeza.
0: Verdade.
3: Rio de Janeiro, Flamengo, fora da Copa do Brasil, que vergonha.
0: Uma vergonha.
3: Um abraço, Nilton, que dá o bistreio, Rascaína.
0: Tá vendo aí, ô Carrascal? Tá vendo aí, ô Bruno Henrique? Tá vendo aí, ô Luiz Araújo? Quando vocês não jogam nada, a gente fica assim, ó, sofrendo bullying de torcedor do Vasco, meu amigo. Aí ninguém merece uma dessa, né?
4: Bom dia, Júnior.
0: Bom dia.
4: Eu não sei, Júnior, se tu conhece, viu, lá de Salvador, no Campo Grande, tem um lugar que tu chama o Caboclo, viu? O lugar de chorar é lá, meu irmão. Vai lá no Caboclo, vai. Ah, para com isso, rapaz. Pedro no banco. Pedro entrou, fez o quê? Rapaz, pra que se quer? Ah!
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4: Bom dia, Júnior. Ô, Júnior, quer dizer então que o Flamengo semana passada prestava, essa semana não presta mais.
0: Quem disse isso? Rapaz?
4: Flamengo é isso mesmo.
0: Não é que não
4: bom presta. É o Vascão.
0: Não, que bom, Vascão. Toma vergonha aqui, Vascão. ô, bicho, eu te falar uma coisa, não é que não prestava. Flamengo presta, o problema foi a montagem do time ontem. Carrascal, tchau. Luiz Araújo, vende. Pelo amor de Deus. O Alacian, pelo amor de Deus, entrega logo, o Bragantino quer comprar, vende logo o Flamengo. Isso não é jogador pra vestir a camisa do Flamengo, não, pô.
25: Bom dia, Mascote, bom dia, Nancy Dias, o Leão comeu o urubu.
0: É, vem, outro.
25: Ô, Júnior, eu sou carioca, nasci em Nova Iguaçu, sou Flamengo, mas cheguei na Bahia e aprendi a ser Vitória. Então, eu sou Flamengo primeiro, que eu nasci, e sou Vitória. Mas eu tava torcendo pro Vitória. O Flamengo tem 5 campeonatos da Copa do Nordeste, ou da Copa do Brasil, 4 Libertadores, não sei quantos brasileiros, não sei quantos títulos, milhões em dinheiro.
0: É.
25: E outra coisa, eu tô na Bahia, eu tô torcendo pro Vitória nesse campeonato.
0: Eu não, sou Flamengo e ponto. Não torço pra dois times. Ah, em São Paulo eu sou tal time, na Bahia eu sou tal. Não, eu sou Flamengo e acabou, amigo. Não tem conversa. Vamos aqui falar agora do Hospital São Vicente. Ô, Hospital São Vicente, recebi uma denúncia ontem, não sei se procede ou não. O cara até pediu a direção do Hospital São Vicente, não. É São Vicente mesmo, lá tá na catedral?
5: Tem ele.
0: É aquele mesmo, São Vicente. É. Atrás da catedral. Mas em cima é Pepe do Socorro. Mas em cima, mais adiante é Pepe do Socorro, embaixo São Vicente. Pronto. Mandaram uma foto aqui, parece de um lugar cheio de sujeira. E aí mandaram nessa mensagem um print de alguém que digitou e colocou bem assim: bom dia, meninas, passando aqui para falar para vocês, por favor, não deixar essa porta aberta, porque um dos acompanhantes pode tirar uma foto, aí vamos estar tendo problemas. Então, por favor, quando abrir para jogar o lixo, automaticamente fecha. Tô com a imagem aqui de um ambiente com muito lixo acumulado. Provavelmente, quem passou a mensagem ontem, quem mandou essa denúncia ontem no meu WhatsApp, afirmou que é no Hospital São Vicente. Se for, que a diretoria se pronuncie. Pode esse tipo de acúmulo de lixo dentro de uma unidade hospitalar? A mensagem printada em um grupo do WhatsApp lá da São Vicente diz: bom dia, meninas, passando aqui para falar para vocês, para não deixar essa porta aberta, porque algum acompanhante pode tirar uma foto e complicar a vida da gente. Ué, tá querendo esconder o quê? Com a palavra agora, o Hospital São Vicente, diga-se de passagem, tem trabalho prestado, porque é lá que são feitas as cirurgias eletivas. Gente da Bahia toda vem fazer cirurgias eletivas aqui no Hospital São Vicente. Mas essa questão do lixo aí é preocupante. Não pode. 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
6: Bom dia, Júnior Mascote. Domingos Palmeirense. Se fosse o treinador, não era um dos melhores?
0: Era não, é bom. Mas errou ontem.
6: Vitorinha, aí o que Vitorinha fez com Vitorinha, você. Mano. Valeu, Júnior Mascote, Domingos Palmeirense, aí, ó.
0: Ah, tem que torcer. Aí que é isso que dá, ó. Sofrer bullying de palmeirense, aí não dá, pô.
7: Bom dia, equipe da GQFM, aqui é o Marcos Antônio, diretamente de Contagem, Minas Gerais. Nessa altura do campeonato, aqui no alto da Rádio Agavalha, próximo da Federal, onde tá se concentrando muitos bandidos do Banco Master.
0: Ó. Oh.
7: Espero que o pai do Vorcaro, bandido, não seja
0: tá preso.
7: Assassinado, né?
0: É.
7: Com relação ao futebol,
0: e aí?
7: A imprensa, né? Principalmente os torcedores rivais, eles nunca reconhecem, né, que o rival foi melhor.
0: Uhum.
7: É igual aí desmerecer o time do Vitória. O Vitória é isso, Vitória é aquilo.
0: Vitória é ruim mesmo. É ruim. O Flamengo perdeu pra um time ruim.
8: Bom dia, Júnior. O Vitória não ganhou. O Vitória eliminou. Fale direito aí, pô, rapaz. Você que é coerente, que é um cara patriota. O Vitória eliminou os filhos da mãe. Mamãe Globo Lixo.
0: Sintracal, Sindicato dos Trabalhadores do Ramo Calçadista do Estado da Bahia. Fala, potência.
9: É, Júnior, os caras pra sacanear a gente, bota até o urubu com as pernas tortas. É uns chambá de fila da porra. Mas também nós que pega os palmeirenses, pega o São Paulino e os corintianos e dão ataque, aí nego fica murcho e quieto.
0: Murcho e quieto.
9: É assim mesmo. Vamos pra frente que o Flamengo ainda é Flamengo.
0: Verdade, potência. Agora vem aí um São Paulino.
11: Okay. Bom dia, Marcos.
0: Márcio. Por quê?
11: Estamos no mesmo barco.
0: Sim.
11: Hein? Porém, pro Flamengo foi mais feio, viu?
0: Aí tá medindo a feiura agora da derrota, oh, meu Deus.
11: O Flamengo foi mais feio.
0: Tu perdeu pro Juventude, pô.
11: Que deu um time ilimitado.
0: Né? Nada, o teu São Paulo, Bambi, foi eliminado pro Juventude. Tu não reclama também, não.
8: Para o bom dia. Aí, Júnior, tá de cabeça inchada, tá desmerecendo o Vitória. Faça isso não, pai.
0: Faz não.
8: Não tem culpa, a galera do Vitória não tem culpa da incapacidade do Flamengo no jogo de ontem. Então, não é negócio de desvalorizar o Vitória, não. Ele trouxe sapato alto achando que podia tudo aí, ó. Levou. Tchau, obrigado.
0: É, o problema todo.
8: Eliminado.
0: O problema todo é isso aí. Foi o sapato alto. Falou a verdade, viu, meu amigo?
16: Bom dia, Júnior Mascote. Ô, Júnior, a Senasc, que é a central de associações, convida aí os dirigentes de associações de bairro, também da zona rural, para participar de uma reunião com o prefeito de Quer, Fravinho Santana, e seus secretários, que acontecerá logo mais, hoje, sexta-feira, logo mais, às 9 horas da manhã, daqui a pouco, às 9 horas da manhã, ali no prédio onde funcionava o restaurante popular, ao lado do Ceavig. Valeu, Júnior.
0: Valeu, obrigado pela participação. 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Fala, potência.
26: Olá, Júnior Mascote. Ô, Júnior Mascote, você pode me dizer qual é o aplicativo do ônibus coletivo Jequié para mim poder rastrear ele em tempo real? Eu quero baixar aqui no Play Store.
0: Só pesquisando aqui para te passar o link, viu?
27: Bom dia, Júnior Mascote, Fernando Cunha, de Embelino, Matarazzo, São Paulo. De novo, só no cheirinho, né, Júnior? Normal.
0: Tem que aguentar, tem que aturar, não tem jeito. É, o que que você quer também? De novo, Jair Gari? Eu tô falando, Jair, que tu não chega entre os 10 amanhã, pô.
10: É, muito obrigado aí, viu, meu amigo Júnior Mascote. É, boi me falou aqui, bem que tu sabia que tinha tomado 2-0 ontem, né? Que tu tomou mesmo, né? Mas um bom dia pra você, Júnior Mascote. Você financia aí, é audiência, é dinheiro, audiência!
12: Bom dia, meu amigo Júnior Mascote, muita paz pra você. Ô Júnior, hoje eu acordei feliz, feliz até demais. Só em saber que o Mengão voou na Copa Brasil, esse time bilionário voou. E você falou o nome dos times que ficou pra oitava e não falou o nome do Vasco. Diga o nome do Vasco, viu? Que o Vasco é Vasco, o Vascão só é vascaíno quem acredita. Alô, um abraço, fique com Deus, seu amigo Ney.
0: Não vou sujar minha boca pra falar esse nome não, Ney. Você tá maluco. Vou sujar minha boca uma hora dessa.
13: Meu pai!
0: 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Seguindo com as informações aqui no programa Rota 89, preste atenção, pegue a visão. E vem aqui comigo porque a informação que nós temos agora, ouvintes, é a seguinte. Uma ação da Polícia Civil desarticulou uma quadrilha de roubo de cargas na BR-101, bem perto aqui da gente. A Operação Papa Léguas foi deflagrada ontem. Inclusive, prendeu indivíduos na cidade de Ibirapitanga, Ubaitaba, Aurelino Leal, Gandu, Camamu e Valença, além de Linhares, no Espírito Santo. A ação integrada reuniu equipes da Polícia Civil, Polícia Militar, Polícia Rodoviária Federal, da Secretaria da Fazenda do Estado, com foco no combate a integrantes de um grupo especializado em roubos de cargas na BR-101. Durante a ação, três suspeitos tiveram os mandados de prisão cumpridos no sistema prisional e um homem de 48 anos de idade foi autuado em flagrante pelo crime de porte ilegal de arma de fogo e também receptação. Quatro veículos foram apreendidos, sendo um deles com restrição de roubo. Ao todo, também foram cumpridos 21 mandados de busca e apreensão. John Oliveira, na linha, fala potência, é hora do esporte. Aqui no Rota 89.
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14: Bom dia, Júnior Mascote. Bom dia para você que acompanha o Rota 89. Copa do Brasil, quinta fase. A Chapecoense venceu o Botafogo por 2-0 e avançou. Atlético Goianiense e Atlético Paranaense empataram de novo em 0-0. Nos pênaltis, o Furacão levou a melhor, 4-1. O Confiança perdeu em casa para o Grêmio por 3-0 e se despediu da competição. Em casa, o Corinthians repetiu o placar do primeiro jogo diante o Barra, 1-0 e carimbou a vaga. CRB e Fortaleza ficaram no 0-0, mas como o Leão do Pici venceu o primeiro jogo por 2-1, avançou para a próxima fase. E a última vaga ficou para a equipe baiana. O Vitória venceu o Flamengo por 2-0, quebrando uma escrita. Antes nunca tinha revertido um placar diante a equipe carioca. O Leão da Barra é a única equipe baiana com passaporte para as oitavas. Esta é a pior campanha do Flamengo em 10 anos.
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14: Série B do Campeonato Baiano, terceira rodada começando hoje com Leônico e Redenção às 15h. No domingo a rodada continua com Fluminense e Camaçari, SSA e Grapiúna, Jacobina e Vitória da Conquista, 15h. E duelo na parte de cima da tabela, Barreiras e Feira se enfrentam às 16h no Geraldo Pereira.
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14: Christian Danner, ex-piloto de Fórmula 1, acredita que Lewis Hamilton pode ter atingido seu limite natural no automobilismo. O alemão apoiou a recente declaração de Ralf Schumacher, que afirmou que o heptacampeão não tem chances contra Charles Leclerc atualmente. Hamilton parece mais confortável na Ferrari depois de um início complicado na escuderia. Ainda assim, embora tenha mostrado evoluções nas últimas etapas, o britânico continua ligeiramente atrás de Leclerc na maior parte das sessões.
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14: O atleta jequiense Reginaldo Miranda conquistou o segundo lugar na corrida corrida realizada no último final de semana na cidade de Jundiaí. A prova aconteceu no estádio do tradicional Paulista Futebol Clube em comemoração ao aniversário da equipe. Morando atualmente em São Paulo, Reginaldo representou o GQE na competição e garantiu destaque entre os participantes ao subir ao pódio com a sua segunda colocação. O evento reuniu atletas e amantes da corrida em um clima de celebração esportiva, marcando as festividades do clube jundiaiense com incentivo à prática esportiva e integração da comunidade.
13: Eu volto com você, Júnior Mascote.
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0: Muito bom dia, Júnior Mascote. 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
0: Maravilha, Júnior, é isso. Vamos direto ao vivo aqui da Ubla Financeira. Voltamos com você e o Rota 89.
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13: Voltamos com as últimas previsões aí para sua sexta-feira.
12: Capricórnio, Aquário, Peixes.
13: Capricórnio, dia de manter o plano. Você não pode procrastinar ou não ter foco. O desafio é esse, pois assim você poderá ter um dia produtivo. Cuidado com gastos que você faz por se comparar, sair do seu mundo e do que você precisa fazer olhando para o que está acontecendo fora. Seguindo aí um caminho de competitividade, o que é muito ruim para você. Corlilás número 9.
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13: Aquário, hoje o dia traz algum desapego que pode ser de algo material, alguma emoção, algum pensamento e isso poderá trazer uma libertação para você, se conseguir observar o que tá travando a tua vida, tá, aquariano? Cor para hoje é branca e o número da sorte é o 18.
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13: Peixes, cuidado com os pensamentos negativos que faz com que você não avance. Atente-se aos riscos desnecessários que estão próximos a você. Olhe para as situações com os pés no chão, isso tem a ver com as relações e com as pessoas. Não é um bom dia para assinar contratos, fazer compras e vender. Corvinho número 25. Esse foi o Guia Astral dessa sexta. A gente vai ficando por aqui. Tchau, tchau.
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1: Muito bem, Potência, você que é pai, que é mãe, adote, crie, leve seu filho para uma igreja antes que o marginal e o traficante o adote para sempre. Fiquem todos com Deus, na boa companhia do Lucas França. E quem ganhou a pomada de São Caetano foi Eurides Nascimento, lá do bairro Mandacaru. Atenção, Eurides Nascimento, venha buscar aqui a sua pomada de São Caetano. Meu nome é Tchau, obrigado.

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Existem partes de nós que nunca mostramos completamente para ninguém. Como assim, Lucas França? Lugares da alma. Lugares da alma que permanecem em silêncio, guardados apenas entre nós e Deus. Porque existem dores, pensamentos e batalhas que ninguém conseguiria compreender por inteiro, nem resolver, nem carregar no nosso lugar. Há situações que precisam de um cuidado, de uma delicadeza e de um olhar que só Deus é capaz de ter. Eu disse, só Deus é capaz de ter. Por isso, meu amigo, minha amiga, por isso, tocar uma alma exige sensibilidade. O que conhecemos das pessoas são apenas fragmentos. A intimidade de coração, só Deus conhece a intimidade de cada um. Só Deus sabe das intenções de cada um. Só Deus sabe. Só Deus conhece. Só Ele. Só Ele sabe o que cada um carrega em silêncio, as fragilidades escondidas, os medos que nunca são ditos e as tempestades que ninguém vê. E talvez seja justamente essa fragilidade que cada um de nós temos. E justamente essa fragilidade que deixa você mais forte. Porque nós sabemos tudo o que já enfrentamos em silêncio. Sabemos das noites difíceis, das vezes em que quase desabamos e ainda assim continuamos. Gente, tem batalhas que ninguém percebe, ninguém imagina, mas nós sabemos. E Deus sabe. E Deus também, Ele sabe das suas batalhas. Só Ele.

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0: Em primeiro lugar, hora certa com notícias. A partir de agora vamos movimentar o jornalismo. Souza Andrade. Direto da redação, tá tudo acontecendo. Vem pra cá, Souza Andrade, eu quero ouvir sua voz. Bom dia, Souza.
1: Bom dia, Lucas França.
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3: Pai de Vorcaro, preso ontem, já escapou de prestar depoimento a uma CPI na Câmara dos Deputados. Prefeitura de Jequié mobiliza praças públicas com projeto dedicado ao bem-estar e à saúde.
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3: Preso pela Polícia Federal nesta quinta-feira, o empresário Henrique Vorcaro, pai do banqueiro Daniel Vorcaro, já escapou de prestar depoimento a uma CPI na Câmara dos Deputados há mais de uma década. Henrique chegou a ser alvo de um pedido de convocação apresentado em 2015 durante a CPI do BNDES. Na época, o relator da comissão era o deputado baiano José Rocha. O requerimento foi protocolado pelo deputado de então André Moura, que era próximo do então presidente da Câmara dos Deputados, Eduardo Cunha. Por indicação de Cunha, o deputado sergipano chegou a assumir a liderança do governo Michel Temer na Câmara dos Deputados. Foi realizado essa semana na Praça de Esporte Walter Gomes de Santana, em frente ao Estádio Municipal no Mandacaru, mais uma edição do programa Dança e Ritmos nas Praças. A iniciativa, promovida pela Prefeitura de Jequié através da Secretaria Municipal de Esporte e Lazer, reuniu dezenas de participantes em um momento de integração, lazer e incentivo à prática de atividades físicas. O projeto vem sendo realizado em diversas praças da cidade, contemplando centenas de pessoas com acompanhamento de profissionais de educação física que conduzem as atividades com dinamismo e

0: esmurecer não pode. Esmurecer não combina com nós, não. Esmurecer não. Meninos e meninas, bom dia. Criançada, boca, eu meti Lucas França, atenção. Atenção. Não grita não, amiga. Não grita não, viu? Faltando 2 minutos para 10.
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0: Canta você também, vai, com a

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0: todo mundo gripou e eu gripei. Então, o que minha mãe falava, que eu não sou todo mundo, eu sou todo mundo. Tu não é todo mundo, eu sou todo mundo. É o que, Camila? É o... Eu gripei primeiro. Eita, gota serena. Aí depois, aí eu de novo. Ah, entendi. Desculpa pela vergonha que eu passei, Claudinho. Desculpa pela vergonha que eu passei. Xande tá aqui com a gente hoje. Tudo bem, Xande?
1: Tudo bem.
0: Tudo bem, graças a Deus, né, Xande? E você veio visitar a gente logo hoje, no dia que eu tô assim, com essa voz. Voz de locutor da madrugada. A voz de Ataíde Teruel, o pai de Fábio Teruel da Rádio Tropical de São Paulo. Você vai viajar, Xande, é? Por isso que você veio hoje aqui, né? Pra se despedir da gente. Mas você vai viajar de férias só. Você volta pra Jiquê, não volta? Ah, entendi então. E que dia você vai me convidar a tomar café na sua casa? Você só convidou o Wellington Ferreira, por quê? Hein? Que dia você vai me convidar? Hein? Você fritou o pau Wellington que eu vi, viu? Não entendi.
1: Tem que ver sua vida.
0: Tem que ter. Isso mesmo, viu? Vou falar com sua mãe, viu? Que ela só convidou o Beto Ferreira pra tomar café lá e não me convidou. E eu fiquei com ciúme. Eu fiquei com ciúme, viu? Você sabe que eu. Você sabe que eu falo a verdade. Eu sou filho de Dona Emília. Eu falo a verdade. Xande. A pergunta de hoje, o Lucas França quer saber. Tenho muitos prêmios, um bocadão de prêmios a partir de agora. Gente, você que tá ligando o rádio agora, não é J. Freire não, viu? É Lucas França. É Lucas França que está aqui. Você vai mandar mensagem de áudio, vai participar com a gente e vai concorrer a um par de ingressos para ir pro cinema. Tem também ingressos para ir pro forró do Rebu domingo, lá na Esquina Music, o forró solidário do Rebu. 10 anos de tradição, vai ser uma festa linda demais. Tem de presente também Pix de 50. E no oferecimento lá do forró do Rebu, tem um pacote de cerveja em lata. Isso mesmo. Eu não vou falar a marca da cerveja porque eu não estou ganhando nada. Não é verdade? Se tivesse patrocinando alguma coisa, eu falava. Mas não tá patrocinando nada aqui, eu não vou falar o nome de cerveja de graça, eu não vou falar, não. É um pacote de cerveja em lata, mas é cerveja boa, né? 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Todo mundo que participar agora vai ganhar presente, vai concorrer a esses prêmios aí. Vamos lá. Qual parte do seu corpo você colocaria no seguro? Será que eu colocaria meu gogó no seguro? Eu colocaria as minhas mãozinhas no seguro. Qual parte do seu corpo? Nancy Dias, ela está tomando o seu whey protein agora, não veio aqui para falar com a gente, mas o Lucas França quer saber. Daqui a pouco ela vai falar. Qual parte do seu corpo você colocaria no seguro? Conta pra nós aí. Ah, Lucas, eu colocaria o meu cabelo, porque eu sou apaixonada pelo meu cabelo. Lucas França, eu colocaria no seguro os meus olhos. Os olhos. Meus olhos são... Lucas, eu colocaria, já que você falou dos olhos, eu colocaria minhas orelhas. As orelhas. Não, Lucas, eu não colocaria as orelhas. Eu colocaria os umbigos. Ali. Qual parte do seu corpo você colocaria no seguro? É a pergunta de hoje, o Lucas França quer saber. Fique à vontade. Coloca o que você quiser, o problema é seu. Problema seu.

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0: gosto da manhã mais feliz, na manhã mais alta astral do seu rádio. Manhã de sucessos até o meio-dia. A partir do meio-dia você já sabe, tem Arimano comunicando, tem jornalismo e muita prestação de serviço aqui na GQFM. Daqui a pouquinho vamos movimentar o comércio com o repórter dos preços baixos, com o repórter das oportunidades, Del Santos, ao vivo, direto lá do Supermercado Barreto. 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E a pergunta de hoje: qual parte do seu corpo que você colocaria no seguro? Se não é o DJ pra me ajudar, cadê Nancy? No dia que eu preciso dela, ela vai embora. Cadê Nancy, rapaz? Que no dia que eu preciso dela, ela sartou.
1: Isso é pra tu não aprender a confiar em gente.
0: Né? Não,
1: gente nada. Ruim desse jeito.
0: Não.
1: De... Sabe quem falou?
0: Falou.
1: Sextou.
0: Rapaz, sartou. No dia que eu falei, Nancy, eu tô com um gogó ruim, Nancy. Me ajude aqui, Nancy.
1: Tá tudo
0: a fazer a manhã mais feliz do rádio. Ela caiu tá fora.
1: Afônico.
0: Ô, Didi, obrigado, Didi, viu? Muito
1: nada.
0: Obrigado.
1: Amiga sim, rapaz.
0: Isso
1: que é amiga, né? Que ela fez isso, não. Isso é errado. Falou sextou e foi embora.
0: Isso. Tu tá sabendo que Xande fez um café luxuoso pra Wellington Ferreira na casa dele?
1: Foi mesmo, rapaz.
0: Foi. E aí, tá vendo aí, ó, aí, ó. Até cuscuz, até fritar ovo, fritou pra Wellington.
1: Foi?
0: Foi, rapaz.
1: Tá ali come, não come, Xande?
0: Mas disse ele que vai convidar nós. Disse, eu tenho essa esperança. Né? E se não convidar nós agora, eu vou falar pra ele vir pra rádio, sabe que horas?
1: É.
0: Às 20 horas.
1: No Relax.
0: No Relax 89. DJ, vamos ao que interessa. Vamos ao que interessa, porque saúde é o que interessa. E o resto.
1: Não tem pressa.
0: Não tem pressa. Uau, uau!
1: Era quando. É Paulinho Malhado? Aí, Paulo. Aí,
0: Paulo. Escolhi o professor Raimundo, não era?
1: É.
0: Saúde é o que interessa.
1: O resto não tem
0: pressa. Uau, uau! Vamos lá, Didi. Qual parte do seu corpo você colocaria no seguro?
1: Lá,
0: Mari do Jiquezinho, qual parte do seu corpo, Mari, que você colocaria no seguro? Fala, Mari.
2: Bom dia, Luquinhas. Luquinhas, eu botaria no seguro meus cachinhos, que meu cabelo, você tinha deixado ele afro desde quando era nova. Meus cachinhos, as meninas falam, teu cachinho tá parecendo aquelas bostinhas de rola. Amo, ó, da natureza. Eu preciso botar nada, só lá, passa um cremezinho, né? Pra lá e pra cá e já fica o cacho natural. Vai ficar no seguro, não vai desfazer mais. Lucas, a gripe se pegou, hein? Bota pra correr, viu? A minha tá indo embora, ainda tô meio assim, hein?
0: Obrigado,
2: eu trabalho com gente, é problema. Tô trabalhando interno com a caixinha de junto, só escutando o Lucas França.
0: Obrigado, mano.
2: Beijo, quero minha cerveja, hein? Cinema não, gosto de cinema, quero ver minha cerveja. Assim a gripe vai embora.
0: Já tá concorrendo. O que eu faço com esses repórter aqui da rádio, rapaz? Que não tem.
1: Tá sem retorno?
0: Sem retorno e não tá ouvindo que eu tô no ar. É uns cabas sem futuro, viu? Ah, menino e os meninos. Mantenha a distância do Lucas França, por favor, sente lá, isso. Percatinha, por favor, Percatinha, sente lá. Mantenha a distância. Vamos lá. Qual parte? A pergunta de hoje, vocês já vão se preparando aí, viu? Qual parte do seu corpo você colocaria no seguro? Vai se preparando vocês aí, viu? Isso, vamos lá. Você não precisa nem responder, Beto. Todo mundo já sabe, já que é o pé. É, vamos lá. 988-461549.
3: Lucas, bom dia, Binho SP. Rapaz,
0: aí, Binho?
3: Eu colocaria minha cabeça, né, pra não levar gaia.
0: Puxa, vai
3: levar na promoção aí. Tava dando um talento no cabelo do danadinho da GQFM.
0: Ei, Binho.
1: Fala em cabelo não, pai.
0: Cortou o cabelo Léo Santana.
1: Ah, tá. Ele cortou o cabelo Léo Santana.
0: Isso,
1: ah,
0: tem tá. Crédito. Léo Santana tem crédito lá.
1: Não fala, meu cabelo não dá pouco seguro, não. Tá
0: vamos
1: quase
0: lá,
1: acabando já, então tá difícil seguro aí.
4: Lucas, bom dia. Deixa eu te falar. Se eu tivesse de colocar no seguro, colocaria minhas panturrilhas, porque eu tenho 62 anos e ela está toda boa ainda, aquela coisa bem grandona, bonita assim.
0: Rapaz, eu gostei da sua humildade, A mulher das panturrilhas.
1: 62 anos, né?
0: É, enquanto tem muitas aí que não tem panturrilha, tem quiabo, né? não tem batata, batata da pé. Não, epa, não. Vocês que dá com. É misoginia, fica com essas coisas. Não fala isso não. É. Vamos lá, tem mais gente aqui.
5: Bom dia, Lucas. Bom dia com Jesus. Lucas, que Deus nos dê o fim de semana abençoado.
0: Amém.
5: Tô com saudade, viu, Lucas? Não tô podendo quase te ouvir, porque tô com uns probleminhas aqui, mas continuo na tua sintonia.
0: Obrigado.
5: Lucas, eu coloquei algo antes, mas apaguei, né? Tava meio pesado. Aí eu percebi, é melhor colocar minhas mãos, sabe, Lucas? No seguro. Que é com ela que eu ganho meu pão de cada dia, sabe? Eu sem mão não cozinho, como é que eu vou cozinhar? Cozinhar gostoso, né? Beijo, Lucas.
0: Toma juízo, Rô.
4: Lucas, bom dia. É Elizabeth do Jardim Tropical. Lucas, no seguro, se eu puder colocasse, eu colocaria o meu coração, Lucas.
0: Coisa
4: pra que meu coração nunca mudar do jeito que ele é. Que ele hoje, ele não guarda mágoa, não, na hora assim da fúria, assim, às vezes, tem um nervoso, um estresse, às vezes a gente fala muito, mas no outro dia seguinte, o coração esquece tudo, Lucas. Então, é esse coração meu que eu quero colocar no seguro para que ele permaneça sempre assim.
0: Coisa boa.
4: Não guardar ódio, não guardar rancor e amar sempre as pessoas, Lucas. Lucas, coloca o meu nome aí para ganhar esse Pix aí de R$50. Levar minhas crianças pra Carreta da Alegria amanhã.
0: Pronto, meu amor, tá concorrendo. Boa sorte, viu? Lucas, bom dia. Manda mensagem escrita, paz e sucesso elevado ao quadrado. Acerca da enquete, eu colocaria no seguro uma bomba atômica chamada língua. Eita! A bomba atômica chamada língua.
1: Sei que é assim,
0: quero
1: a ouvir sogra.
0: Cavalo de palma. É a parte do corpo. A sogra é a parte do corpo, não.
1: É, é a extensão,
0: é
1: né?
0: Parte do corpo, né? DJ.
4: Oi, Lucas. Bom dia, Lucas. Sou Damiana, aqui do Jiquezinho. Lucas, se eu colocasse no seguro, Lucas, eu colocaria a minha fé, minha coragem.
0: Isso.
4: Eu tenho muita coragem, muita fé. E meu coração, que é tão bondoso, que eu mesmo acho que eu sou maravilhosa, bondosa. Que eu nunca mude, que eu continue essa pessoa sempre carinhosa, maravilhosa, bondosa com todo mundo, viu, Lucas? E minha fé, primeiro lugar, é minha coragem, que eu sou guerreira, Lucas.
0: Ó, eles já chegaram por aqui, o casal coordenador da Corrida de Santo Antônio 2026, Keila e Beto. Eles já estão por aqui já e vai falar porque amanhã, sábado, é o último treinão da Corrida de Santo Antônio, DJ.
1: Chegando a hora.
0: E, poxa vida, DJ, eu queria tanto estar lá amanhã, mas não vai ter como, porque eu preciso me recuperar. Mas o DJ falou, o DJ parece que tá segurado comigo, falou que não vai não, Keila. Beto, por favor, Beto, senta aqui, Keila no outro microfone, os dois aqui, um de frente para o outro. Um de frente para o outro, antes de falar do último treinão, antes de falar do sucesso da corrida de Santo Antônio, inscrições esgotadas, eu não aguento mais o povo no meu WhatsApp. Ô, Lucas, tem como? Não tem, gente, não tem. Não tem como conseguir. Ah, Lucas, por que o povo é assim? Por que o povo é assim, Beto? Deixa tudo pra última hora.
1: Deixa tudo pra última hora, infelizmente, né? A gente, do ano passado pra esse, a gente já aumentou bastante as inscrições.
0: Caramba,
1: né? E a tendência é a gente, né? Conforme tá acontecendo, a gente, o ano que vem, não sei quem vai ser o coordenador da corrida o ano que vem, é aumentar mais ainda, porque a procura é muito grande. Né?
0: Roberto, então, vamos fazer uma conta rápida aqui. Se tivesse aí mais uns 300 inscrições.
1: É, eu acredito que 200 aí era garantido.
0: É, né, Beto?
1: Mas a dificuldade, Lucas, às vezes as pessoas não entendem que a maioria dos produtos, das medalhas, a maioria não, os troféus, as medalhas.
0: Produzido
1: são tudo
0: antes,
1: produzido,
0: né?
1: Fora.
0: Isso.
1: Entendeu? Então, imagine aí, a gente tá com a demanda de tanta inscrição aí.
0: Verdade.
1: Aí chegar para o pessoal do troféu, tem que produzir mais X troféus.
6: Tem toda uma logística.
0: Camisa, né? As camisas.
1: Medalha,
0: também,
1: camisas, entendeu? Então é muito complicado. Então
0: é
1: a gente não é assim, aumenta 100, aumenta 200, é facilmente. Não,
0: Keila,
1: não,
0: seu WhatsApp também não para, né, Keila? O pessoal querendo. Keila, consegue para mim, Keila, dá um jeitinho, Keila, né? É desse jeito, Keila.
4: É desse jeito.
6: Desse jeito. Keila consegue pra mim, fiquei de fora, me passei, esqueci. Aí eu falo, não, vai nas redes sociais e pergunta quem tem pra poder passar.
0: Entendi.
6: Né? E amanhã, no último treinão, é uma grande oportunidade de você que não fez sua inscrição, vá e tenta ver se alguém que tá lá que queira passar, porque o ano passado aconteceu isso, né?
0: Acontece,
6: nos treinões, a pessoa queria passar a inscrição e ia passando um pelo outro.
0: Entendi.
6: Ali, porque a gente só tem até a próxima semana, dia 25, dia 28, para fazer a troca de titularidade.
0: Sim.
6: Né? Então até lá você consegue passar a sua inscrição.
0: Ô Mari, Mari, você tá ouvindo aí, Mari, o que que você fez a sua inscrição, Mari, o que que aconteceu? Aproveita que o casal tá aqui agora, já para tirar sua dúvida. Mari do Jiquezinho, você fez a inscrição pra caminhada, não foi, Mari? E aí o seu filho fez o quê? Colocou o CPF de quê? Do vizinho? O que foi que aconteceu, Mari? Mande um áudio aí pra gente poder tirar dúvida agora, né, Keila? Já pra aproveitar. Mas vocês acham que vocês vão me enganar? Vocês acham que vocês não vão responder aí a pergunta de hoje? O Lucas França quer saber.
1: Keila que vai responder hoje.
0: Qual é a parte do corpo, do seu corpo, Beto,
1: rapaz,
0: que você colocaria no seguro? Mas você vai responder agora, que eu vou responder primeiro aqui. Keila. Qual parte, Keila, do seu corpo você colocaria no seguro, Keila? Larissa tá ouvindo. Professor Ramon tá ouvindo também. Gabriel tá ouvindo também.
6: Eu colocaria meus pés e minhas pernas pra poder continuar correndo. Assim,
1: tá vendo aí?
6: Que é uma paixão, isso, que é a corrida.
0: Keila, gente, Keila correndo. Keila engana, sabia? Ela passa devagarinho com a gente, ela vai ligando o tubo. Pensa que nela some na frente de todo mundo. Demais. Não confia em Keila na corrida, não,
1: pois
0: gente,
1: é,
0: viu?
1: Pois é, tá Keila, voando baixo, tá Keila, voando
0: Keila
1: baixo.
0: Não é de, Keila não é de confiança não na é corrida, não, não, viu?
1: Tá voando baixo, viu?
0: Beto, e você colocaria o que no seguro?
1: Rapaz, são tantas. São tantas coisas, né, que a gente poderia colocar.
6: Mas o principal aí.
1: Mas o principal nesse momento seria o meu joelho pra voltar a correr.
0: É sério, Beto, é sério o joelho.
1: É, rapaz, eu não tô
0: conseguindo. O que teve? O que aconteceu com o joelho?
1: É, aí eu vou dar aí uma dica aí pra os corredores, né, que, né, de tanto correr, o desgaste no joelho. E quando eu corria, eu não pensava em fazer um reforço, uma musculação. Isso hoje eu tô sentindo, tá, tô colhendo frutos, né?
0: O que testemunho, Beto, viu?
1: De situações aí que no passado eu só pensava em correr. Eu corria praticamente todo dia, às vezes eu já corri maratona, então eu treinava 75, 80 km por semana.
0: Caramba,
1: e aí,
0: muito, Beto, muito.
1: Então aí desgastou meu joelho.
0: 70 km por semana, Didi?
1: É, hoje eu não tô conseguindo nem jogar minha bola, que é a minha paixão, não tô conseguindo correr, tô só na musculação fazendo reforço.
0: Entendi.
1: E tô aí analisando uma cirurgia aí pra...

0: dava, eu queria só correr, correr. Pra mim, o treino ali era corrida.
1: Ô Beto, tem gente que fala assim, não precisa pra academia, eu já tô correndo já. Ilusão, né, Beto?
0: Ilusão. Porque é necessário você associar o treino de corrida com academia, com reforço. É muito bom. O aeróbico, né? Isso. A corrida já é um aeróbico muito bom.
1: Que
0: cardiovascular,
1: bacana,
0: muito,
1: né?
0: Bom. Um treino cardiovascular muito bom. Mas precisa ter o fortalecimento da musculatura.
1: A gente volta já, tá bom, Beto?
0: Beleza.
1: Muito obrigado,
0: galera.
1: Aí, vamos falar da corrida. Mari já mandou áudio aqui pra tirar dúvida. E você também, quem sabe aí, hein? Mande um áudio aí, você não fez inscrição da Pensão Santo Antônio. Mande um áudio aí, vai. Fala assim, Keila, consegue pra mim, Keila? Ô, Beto, consegue.

0: E na melhor de GQ é muito mais forró, shot baião, forró gostoso. Faltando 15 pras 11.
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0: Largo da feirinha do Joaquim Romão, feirinha Joaquim Romão, supermercado Barreto chamando. Ô Del, tá me ouvindo, Del? Tá me ouvindo?
2: Tô ouvindo.
0: Qual parte do seu corpo você colocaria no seguro, Del?
2: Eu colocava meu corpo todo porque o sol é bonito, arrumado.
0: Tá bom, Del.
2: Claro, você, ainda tá, bem, você tá duvidando?
0: Ainda bem que esse povo de Ubatã é assim, tudo humilde.
2: Eu sou a pólice de seguro de alto valor, rapaz.
0: Quem tá do seu lado aí hoje vai falar do Barreto, Del?
2: Ah, rapaz, ninguém. O Lucas tá de férias,
0: tá,
2: você acredita?
0: De férias, é verdade.
2: Eu tô te dizendo,
0: rapaz. Andrei não quer falar, não, é?
2: Ele disse que ele é gago.
0: E Israel também não quer falar?
2: Israel não tá aqui, não.
0: Caramba, e Flor,
2: agora,
0: rapaz,
2: sabe onde é que
0: Flor?
2: Lucas tá?
0: Lucas tá viajando.
2: Lucas tá em Dubai.
0: Isso mesmo.
2: Dubai tava ali embaixo.
0: Dubai tava ali, verdade. É. Viu? Vamos lá, Del. 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

0: 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Voltamos com você e uma manhã de sucessos.
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0: Jonas de Quieta na melhor. Agora faltando 10 minutos para as 11, passa rápido demais, hein? Você que tá ligando o rádio, tá chegando agora, seja bem-vindo, seja bem-vinda. Pra aí, Kira, só foi a gente falar aqui no rádio. E há duas perguntas aqui, ó. Lucas, dá tempo ainda se inscrever, hoje? Incrível, né?
1: Pra 2027,
0: só 2027.
1: Já abre em fevereiro novamente.
0: Keila e Beto, sejam bem-vindos aqui. Amanhã mais completa do seu rádio. Que bom que vocês estão aqui pra agradecer, né? Vocês já passaram por aqui pra poder fazer o convite, pra avisar. Corra, faça a inscrição porque tá acabando. E eu falei no dia, gente, isso aqui não é conversinha do Paraguai, não. Não é conversinha de vendedor, não, né? Vendedor que eu digo, vendedor do passado, que o vendedor hoje não faz mais isso, não,
2: não,
0: né?
2: Não, não, não
0: é verdade,
2: Beto? A pressão não
0: cola mais.
2: Não cola, né? Mais, né?
0: Isso mesmo. É credibilidade, é confiança.
2: Credibilidade e confiança. A pressão, o vendedor que trabalha na pressão aí, dificilmente
0: não vai conseguir. Já era, Beto.
2: Verdade.
0: Os tempos mudaram, Beto?
2: Mudaram.
0: Não combina mais, né?
2: Tudo
0: aquela pressão de, corre porque tá acabando, inventando
2: sim,
0: história.
2: Sim, é verdade.
0: E, gente, quando o Keila veio aqui pra falar que tava acabando, teve gente que achou que era conversinha. Justamente. Aí, pagando o preço agora, né, Keila?
1: Justamente. Bom dia a todos. É uma grande satisfação estar aqui, né? Pra poder agradecer a todos os atletas que correu e fez sua inscrição, né? E que tá junto com a gente, né? Por mais um ano na corrida e caminhada de Santo Antônio. Que eu volto a falar que é uma corrida. Que é organizada pelos paroquianos da Catedral de Santo Antônio, que amam a corrida. Então, somos todos voluntários, né? Estamos passivos a erros e a gente já desde já pede, né, a colaboração, que alguma coisa que tiver, que nos procure, né? Que a gente vai estar ali para poder resolver. Mas é uma corrida feita pelos paroquianos da Catedral, Lucas, que amam a corrida. Então todo mundo se junta para fazer acontecer essa corrida que já é esperada por tantos, né? Não só de Jequié, mas de toda a região, para que venham participar conosco.
0: Vocês foram precursores na categoria PCD, não foi o que Jequié?
1: Isso. Nós que começamos o ano passado com essa categoria PCD. Foi o ano passado.
0: Isso.
1: Foi a primeira corrida aqui de Jequié que abriu essa categoria no regulamento, categoria PCD. Isso. E é tanto que esse ano a gente colocou mais uma categoria PCD, categoria A, categoria B e categoria C.
0: Vai cada ano, vai evoluindo e vai vendo as falhas do ano anterior. Isso. E vai
2: as necessidades, né,
0: de
2: abranger toda a população, todos os atletas. Isso. Aí que participam da corrida de Santo Antônio. E a gente tem sempre pensar em fazer o melhor.
0: Correto.
1: E
0: melhor.
1: Qualquer dúvida, leia um regulamento que tá lá na inscrição, tá tudo explicadinho, a gente leu, releu, refez, alterou, colocou nessa outra categoria. Entendi. Mas tudo embasado em outras corridas de grande porte,
0: a
1: né?
0: A caminhada, nosso... quantos quilômetros a caminhada?
1: 3 quilômetros.
0: Caminhada 3 quilômetros, corrida 5 quilômetros e 10 quilômetros.
1: Isso.
0: É isso?
1: E PCD 5 quilômetros.
0: PCD 5 quilômetros.
1: Isso, e ainda tem a corrida Kids, né? Que é sucesso.
0: Kids, que é o final, que encerra o domingo com a corrida Kids, é um momento muito especial mesmo. Vamos ouvir o que Mari falou aqui? Mari, fala aí, Mari.
3: Bom dia, responsável pela corrida, que eu esqueci o nome.
0: Keila e Beto.
3: Meu filho Alisson fez minha inscrição. Em vez dele botar meu CPF, ele botou o dele. Mas veio o comprovante, mostrou tudo que eu paguei e que eu fiz a inscrição. Só o CPF que tá errado. Corrija aí, por favor.
0: Entendi.
3: Já mandei pra Luquinhas.
0: Entendi, é isso mesmo, Keila, é isso mesmo.
1: Isso.
0: O filho fez a inscrição e não colocou o CPF dela, colocou o CPF dele.
1: Dele. Aí seria bom, você manda um e-mail, entra lá no site e manda um e-mail relatando a situação, né? Mas eu acho que isso aí não é empecilho, não. Mas
0: verdade.
1: É bom mandar um e-mail, né? Que você vai ter a resposta lá do pessoal, né? Do site que faz a inscrição e vai deixar você mais seguro ainda.
0: Ficar sem caminhar você não vai.
1: Não vai, de jeito nenhum.
0: Isso. Que coisa boa. Keila, sucesso total, agradecer, né? Quem fez a inscrição, aos parceiros, aos patrocinadores, né?
1: Isso.
0: A paróquia Catedral de Santo Antônio, o padre Roberto, que mais uma vez confiou ao casal presidente esse ano, Marlon ou Marlon?
2: Marlon.
0: Marlon.
1: Marlon
2: e Soninha.
0: Soninha, que confiaram também vocês aí essa missão, né, Keila?
1: Isso, agradecer, né? De todo o coração. primeiramente a Deus por nos capacitar, tá à frente dessa corrida, né? Que a cada ano cresce, e a toda a equipe, Lucas, da corrida, porque nós sozinhos a gente não ia conseguir nunca.
2: Juntos, né? Somos mais fortes.
1: Mais fortes, então a equipe assim que ama a corrida e que tá junto, verdade, né? Cada um cuida de uma coisinha daqui, outra dali, e aí faz a corrida acontecer.
0: Verdade.
1: Né? E aos nossos patrocinadores, né? Que confia e que acredita na corrida, que além de patrocinar, ainda faz a sua inscrição também para poder participar. A gente tem patrocinador assim que fez para sua empresa quase 80 inscrições para os funcionários estar conosco.
2: Isso, verdade.
1: Então assim, são patrocinadores também que amam a corrida, isso, né? E amanhã a gente vai estar lá com o pessoal da Herbalife, né? Fazendo a degustação, sim, do Happy Drink, que é um pré-treino, que eles vão estar lá com a gente no treinão, no último treinão, e no dia da corrida também, né? Teremos a massagem no final, teremos outra liga lá para poder fazer alongamento e tudo mais, e é isso aí, né?
0: Amanhã, então, qual horário amanhã, Beto? Amanhã?
2: 6 horas da manhã.
1: É a largada.
2: É a largada.
0: Chega antes.
2: O último treinão pra corrida de Santo Antônio 2026.
0: Legal, então, chega antes pra poder fazer aquecimento, fazer a oração.
2: Alongamento, fazer uma oração. Isso.
1: Tomar o seu cafezinho.
2: A Deus, né?
1: É.
0: Legal.
2: Por tudo e pela oportunidade, né? De estar participando da corrida de Santo Antônio.
0: Que bom. Parabéns, Beto. Parabéns, Keila.
1: Obrigada, valeu, Lucas. E obrigada por todo o apoio, né? A gente não vai te ver lá amanhã, mas dia 7, com certeza, com você, Camila, Deus, Bernardo, com todo mundo, Deus, DJ.
2: Lucas tá treinando pesado aí, tá treinando pesado. Todo dia tá indo pra César da Boy.
0: Ei, rapaz, você fala baixo, rapaz. E tô fortalecendo também lá em Mino, viu?
2: Oi,
0: lá em Mino Fit.
2: Muito,
1: joga duro aí,
2: melhor ainda, viu, Lucas?
0: Obrigado, Beto, pela dica, viu?

começando aqui mais uma série de dicas para você no nosso momento pet. Bora começar falando qual é o momento certo da sua cadela poder cruzar. Quantos dias depois do cio que ela pode cruzar? Bom, é uma questão com a qual o tutor tem que se preocupar, sim, tá? Ao contrário do que muitos pensam, o período marcado pelas secreções sanguinolentas na vulva, proestro, como é chamado, não é o momento certo para o acasalamento, tá? A fase de sangramento é aquela na qual diversos estímulos hormonais começam a preparar o organismo da pet para a fecundação. Então não é a hora em que ela está permissiva ao macho, tá? Nessa etapa. A fase na qual a cadelinha fica apta para cópula, é permitindo inclusive a monta, é o estro. Então é assim, tá? Quantos dias depois do cio a cadela pode cruzar? A resposta é entre 5 a 15 dias depois desse proestro. Aí para você identificar o momento correto, você fica de olho nas mudanças em relação à etapa anterior. No estro, aquele edema vulvar se torna mais discreto, a cachorra não tem mais os sangramentos e, sendo assim, o cruzamento pode ocorrer nessa fase. E ele deve durar entre 3 e 15 dias, tá bom? Momento pet, aqui com o André Aguiar. Gente, será que o gato, ele pode ou não comer linguiça calabresa? Eu já imagino a resposta, mas eu vou te contar daqui a pouco, viu? Até já!

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4: A melhor em primeiro lugar, hora certa com notícias. 11:09, vem pra cá, Souza Andrade, eu quero ouvir sua voz.
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7: A Celle reduz preços da gasolina e do diesel na refinaria de Mataripe. O uso do FGTS para pagar dívidas no Desenrola vai começar dia 25.
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7: Anunciou a redução nos preços dos combustíveis vendidos às distribuidoras na refinaria de Mataripe. A medida entrou em vigor ontem, quinta-feira, e inclui cortes nos valores da gasolina e do óleo diesel. Mesmo com a redução anunciada pela refinaria, o impacto no preço final ao consumidor não ocorre de imediato. O repasse depende das distribuidoras e dos postos de combustíveis. Os trabalhadores poderão consultar a partir do próximo dia 25 o saldo do FGTS disponível para renegociação de dívidas do novo Desenrola Brasil. A nova modalidade vai permitir o uso de até 20% do saldo do fundo ou até R$ 1.000, prevalecendo o maior valor para amortização ou quitação de débitos em atraso. A expectativa do governo é movimentar até 8,2 bilhões de reais em recursos do FGTS por meio do programa.
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0: Eu quero que você me ajude agora. Vai cantar. 3, 2, 1.

0: 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A pergunta de hoje: qual parte do seu corpo que você colocaria no seguro? Conta pra gente aí. Tem prêmios, tem um bocadão de coisa boa.
1: Bom dia, Lucas.
0: Bom dia.
1: Aqui é Rafa.
0: Oi, Rafa.
1: Eu colocaria outra coisa, né? Mas vou falar o coração. O coração, ele tem que ser bem cuidado, guardado, né? Entendi. Então eu colocaria o coração.
0: Pronto, Rafa.
1: Um bom dia a todos.
0: Ai, que susto, Rafa.
2: Bom dia, Lucas. Bom dia. Aqui é Pathy do Brasil Novo.
0: Lucas.
2: A parte do meu corpo que eu botaria no seguro era o meu coração.
0: Coração.
2: Viu? De ser bondoso com as pessoas, viu?
0: Isso aí.
2: É isso aí, Lucas. Coloca meu nome aí na promoção.
3: Bom dia, Lucas. Bom dia, Nassi. Rapaz, eu colocaria o meu rosto, que é a coisa mais perfeita que Deus fez, e pede alguma forma fora.
0: O rosto.
3: Ou então meu corpo logo todo, Lucas, que eu sou perfeição. Eu sou lindo demais, viu, Lucas?
0: Você viu?
3: Penso um cabra macho lindo, sou eu. Bota meu nome aí na promoção. Daqui a pouco eu vou ir pegar meu ingresso que eu ganhei, viu? Mas eu quero ganhar a pacote de cerveja.
0: Olha, é guloso.
3: Viu? Pra mim tomar com meu amor lá no cinema.
0: Vai dormir, tomar sono, bicho feio.
4: Ei, macho velho, bom dia. Seu amigo João.
0: Poxa, beleza, João.
4: A gripe me pegou também.
0: Eita,
4: de ontem pra hoje, moço.
0: Rapaz, loucura é essa,
4: mãe, fico com o corpo todo dolorido.
0: Fala não.
4: Aquele, macho. Uma moleza arretada, mas já tomei um remédio aqui.
0: Vambora, gente. Esmorece
4: e
0: não.
4: Fé em Deus vai melhorar.
0: Faça igual o Lucas.
4: Tá igual não. Você aí, gripado.
0: Não esmorece,
4: seu comentário
0: não.
4: Aí, você dizendo que pegou a gripe.
0: Vambora.
4: Mernadinho e Camila.
0: Isso.
4: Foi já melhorando e você agora
0: desse
4: pegou.
0: Jeito, rapaz.
4: Ô macho velho, se fosse pra mim colocar uma parte do meu corpo no seguro, eu colocaria minhas pernas.
0: Por que, João?
4: Porque minhas pernas. Além do corpo todo, né? Que você precisa de todos os órgãos, mas as pernas pra mim é fundamental. Aqui na roça, nas minhas caminhadas, nas minhas corridas.
0: Susto, João.
4: Eu não fico parado, faz uma coisa e outra.
0: Explicou
4: e
0: bem.
4: Eu vou fazer 60 anos em julho e minhas pernas. Graças
0: durinha.
4: A Deus, tá ótima.
0: Olha.
4: Não dói, não sinto câmbio, não sinto nada.
0: Olha, João.
4: Uma boa sexta-feira pra nós. Um abraço do seu amigo João.
0: Valeu,
4: aqui, você sabe, né? É, Palmeirinha, cabeceira do Rio Pedro Costa. Um abraço, meu amigo.
0: Valeu, João. Cuide das pernas, João. De vez em quando, João, ó. Vou falar uma coisa aqui pra você. Que seu Adalto faz, de vez em quando, vai um some dentro de casa e mãe grita: Adalto tá surdo. Quando vai ver, pai tá lá em cima na laje, fazendo sabe o que, João? Com as pernas pra cima, ele deita na esteira, ele tem uma esteira lá em cima, lá na laje, lá de casa, ele tem uma esteira e coloca as pernas no muro, na mureta, sabe? Fica com as pernas pra cima.
5: Adalto, pra que?
0: Não, Emília, pra poder melhorar as varizes. Desse jeito, aí é aquela confusão da gula. Faz isso, João, faz isso.
6: Se eu tivesse de colocar no seguro, eu colocaria meu ombro.
0: O ombro?
6: O meu ombro já tá cansado.
0: Entendi.
6: Teve uma operação, mas não prestou essa operação.
0: É mesmo, rapaz.
6: E eu tô no mesmo jeito dessa operação. Aí eu colocaria meu ombro no seguro.
0: Pronto, valeu, Davi. Davi Oliveira, obrigado pelo carinho, viu? Eu vou lá pro lado de poções agora. Cadê DDD77? DDD77 falando.
7: Não, remédio fazendo. Tu pega o alho, o açúcar primeiro, bota na panela, deixa dourar, depois você joga o alho, queima o alho no açúcar, depois você pega uma rodelinha de açafrua, a cabeça, viu?
0: Sim.
7: Açafrua. Uma rodelinha, joga dentro, cebola roxa, bota um pouquinho de água e deixa ferver.
0: Misericórdia, é ruim demais.
7: Eu tava gripada, a minha parou com
0: meu
7: com
0: Deus do céu, é ruim demais isso aí.
7: Põe na minha mão. Meu nome na oração. Pronto, e de praça de minha sala.
8: Bom dia a todos. Alguém quer comprar machixe?
0: Ih, mulher machixe.
9: Machixe dela pro inferno.
0: Ah,
9: é de machixe. Tu quer comprar perto de machixe?
0: Eu
9: te amo.

0: tarde, que é aquela melhor, Simone Mendes.
1: Saudade proibida. 11:25, eu volto já já pro nosso momento de fé, nosso momento de oração, né, GQ?

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horas e 35 minutos em Jequié. Preste atenção, aumenta o volume do rádio. Vamos ouvir os sinos. Os sinos estão anunciando que chegou a hora da graça. Chegou a hora do milagre. É o nosso momento de fé, nosso momento de esperança da Jequié FM. Hora da graça é a nossa oração, a maior corrente de fé do rádio. Por isso, ouvinte, eu peço agora que você coloque o seu copo com água aí sobre a mesa, bem pertinho do rádio. Isso, e nesta água será depositada uma gotinha. Luz, uma gotinha de paz, muita saúde e prosperidade para você e toda a sua família. Disse o Senhor Jesus: aquele que beber da água que eu lhe der, nunca terá sede. Porém, a água que eu lhe der fará nele uma fonte que vai jorrar para a vida.

Jesus é o Senhor do Universo. Jesus é o Príncipe da Paz. Jesus veio para salvar todas as criaturas da terra. Jesus veio para perdoar os nossos pecados. Jesus. Jesus. Jesus, ele é o médico dos médicos. Ele é o Senhor. Jesus de Nazaré, ele veio para curar todas as doenças.

dona Marivalda, lá na Rua Ipiranga. Pede oração. Ei, dona Marivalda, seu nome já está aqui, viu? Na nossa corrente de fé, nosso momento de oração. Dona Marivalda da Rua Ipiranga, na Ed, dona Ramalha também aí na Ferida Joaquim Romão e toda a família. Érica dos Santos, no Alto da Bela Vista. Dona Teu também no Alto da Bela Vista. Mônica, no Curral Novo. Elisângela e Moacir. João e Maria no Mercado Brumado. Dona Conceição, Isaac da Geladeira. Meire, do Pompilho Sampaio. Sueli na Água Branca. Sueli no Cansanção. Muita gente. São muitos pedidos de oração, gente. Sueli, a esposa de tio João, lá no Alto da Coelba. Hoje, Lucas, coloque meu nome na oração do meu filho, que amanhã está completando mais um ano de vida, Lucas. Hoje sou eu que completo mais uma primavera, com a permissão de Deus. Andréa, do Pompilho Sampaio, que Deus abençoe, Andréa, viu? Você, seu filho e toda a família. Dona Jovelina e Neide, que Deus abençoe. Cris, no Mandacaru. Mari, do Jiquezinho. Cida, do Segredo. Zélia, no Loteamento Santa Luz. Damiana. João, lá na Palmeirinha, e toda a família. Rose. Rose Lima, no Joaquim Romão. Elisângela. Regi, em São Paulo. Meu amigo Marlon. Meu amigo Paulo Brito, grande Paulo aí, da paróquia Espírito Santo, no Agarradinho, que Deus abençoe, Paulo. Fanô, da Casa do Charque. São muitas pessoas. Vamos agora, gente, como gesto de amor, colocar a mão sobre o rádio, como se todos nós estivéssemos de mãos dadas com Jesus de Nazaré, de mãos dadas com Nossa Senhora Aparecida. Juntos, vamos dar as mãos.

ouvinte, durante toda essa semana, a gente começou na segunda-feira a campanha para arrecadar os 50 sacos de cimento, né? Para dar continuidade às obras e melhorias lá da paróquia Nossa Senhora Aparecida na Cidade Nova. Eu quero agradecer você, ouvinte, você que ajudou, fez a sua contribuição. Hoje é sexta-feira, a gente, durante a semana, a gente pediu a sua colaboração, especialmente para você que é de fé, você que é devoto de Nossa Senhora Aparecida. E a campanha continua. A paróquia Nossa Senhora Aparecida, lá na Cidade Nova, do Padre Tarcísio, está precisando da sua ajuda. Essa campanha, faça parte aí dessa campanha para arrecadar aí os 50 sacos de cimento para dar continuidade às obras e melhorias lá da paróquia, tá bom? Toda ajuda faz a diferença. Você não pode dar o saco de cimento todo, você pode fazer a sua colaboração, o seu Pix, diretamente lá na paróquia, tá bom? Vou passar a chave Pix aqui. Toda ajuda faz a diferença e será recebida com muita gratidão e com muito carinho. Se você puder colaborar, doe qualquer quantidade. Ou ajude aí, né? Ou ajude aí com saco de cimento. Estamos unidos pela fé e vamos conseguir. Vamos conseguir sim, que Nossa Senhora Aparecida abençoe abundantemente você e sua família. Vou passar aqui agora a chave Pix ao CNPJ lá da paróquia Nossa Senhora Aparecida. É o CNPJ 03-327-795-1000 contra 35. Paróquia de Nossa Senhora Aparecida, tá bom? O CNPJ 03-327-795-0001-35. Muito obrigado, viu? Você que está fazendo parte dessa corrente, dessa corrente de fé, dessa corrente do bem, para ajudar a casa da nossa mãe Maria, Nossa Senhora. Se você não deu tempo para anotar, você pode me chamar pelo WhatsApp, que eu mando para você aí a chave Pix lá, o CNPJ da paróquia Nossa Senhora Aparecida. Hoje é sexta-feira e hoje, de maneira especial, o evangelho de hoje, de João 16, capítulo 16, versículo do 20 ao 23, está lá escrito: em verdade eu vos digo, vós chorareis e vos lamentareis, mas o mundo se alegrará. Vós ficareis tristes, mas a vossa tristeza se transformará em alegria. A mulher, quando deve dar luz, fica angustiada,

que chegou a sua hora. Mas depois que a criança nasceu, ela já não se lembra dos sofrimentos por causa da alegria de um homem ter vindo ao mundo. Mas também vós agora sentis tristeza, mas hei de ver-vos novamente e o vosso coração se alegrará. Gente, forte, né? Alegrará o fiel, pois a dor é passageira e a graça é eterna. Interessante que... Estava aqui percebendo, ouvinte. Interessante que as sensações negativas são apresentadas no contexto transitório, passageiro, momentâneo. Já as sensações positivas apresentam-se como sendo duradouras. A famosa frase que tenho certeza que você já ouviu várias vezes: o choro pode durar uma noite, mas a alegria vem pela manhã. Repita comigo aí: o choro pode durar uma noite, mas a alegria vem pela manhã. Esse versículo escrito por Davi, gente, é um hino de esperança que destaca que a dor é temporária, enquanto a bondade e o favor de Deus trazem restauração. Restauração e alegria duradoura, verdadeira, transformando o lamento em dança. Jesus quer nos fazer enxergar a luz da vitória que está escondida. A luz da vitória que está escondida em cada momento de tribulação que você está passando hoje, aí na sua casa, essa tribulação na sua saúde, essa tribulação na sua família. Talvez é o seu filho que está no mundo das drogas, é o seu marido no adultério, esse sofrimento na sua casa, a falta de emprego, a falta de alimento. Qual é a tribulação que você está atravessando agora? Jesus quer que você enxergue a luz da vitória. A luz da vitória que está escondida em cada momento de tribulação. Se nós conseguíssemos, por graça de Deus, enxergar essa luz escondida em cada tribulação, como seria maravilhoso. Jesus quer resgatar a nossa memória vitoriosa. Hosana. Hosana sobre todas as batalhas que nós travamos. Pela confiança diante a cruz. Gente, isso não é uma anestesia. É uma consciência viva de que vale a pena enfrentar as dores, as tribulações. Porque após cada uma delas, nós experimentamos um novo nascimento. Algo novo que surge em nossas vidas depois de termos suportado as contradições. É Deus no controle de tudo, viu? O efeito colateral de suportar o sofrimento do tempo presente, qual é? A alegria imensa que vai de nosso coração. Por isso eu digo: não confie nas suas forças para enfrentar a tristeza da vida. Confie em Jesus. Confie em Jesus Cristo, que por meio das provações nos fará participar das alegrias eternas reservadas para aqueles que o amam de coração sincero. Na tribulação, mantenha-se fiel, porque a alegria virá. Que Nossa Senhora, a Mãe da Esperança, nos ajude. Vem, Nossa Senhora.
Abra agora as portas do seu lar, da sua casa, para receber Maria. E repita comigo essas palavras: vem Maria, vem Nossa Senhora.

0: vem nos ensinar a fazer aquilo que Jesus mandar, ó Nossa Senhora. Vem, Maria, minha Nossa Senhora da Conceição Aparecida, Mãe de Jesus, Mãe amada. Ao acender essa vela azul de Nossa Senhora, eu creio firmemente no milagre que já aconteceu. Obrigado, minha mãezinha do céu, muito obrigado. Com minha fé inabalável, eu tenho certeza que o fogo que vai queimar essa vela estará queimando todo o mal que quiseres me fazer. Todo e qualquer tipo de doença queimará. O pecado, a inveja, o olho grande, o mal olhado, a traição, a ingratidão, a perseguição, a falsidade, a violência dessa cidade, o desemprego, queimará. Todos os problemas que me afligem terão solução urgente pela intercessão do vosso Filho Jesus Cristo. Essa vela azul com o perfume das flores queimará. E o milagre, gente, já aconteceu em minha vida, amém? Outra coisa importante que eu vou falar para você agora, ouvinte: o inimigo, ele pode até tentar, mas nunca vai te derrubar.
1: O inimigo pode até tentar,

0: cruz sagrada seja minha luz.
1: Intercede junto a Jesus.
0: A cruz sagrada seja minha luz. Não seja o dragão meu guia. Retira-te, Satanás. Nunca me aconselhes coisas vãs. É mal que tu me ofereces. Bebe tu mesmo os teus venenos. Chegou a hora, ouvinte. Chegou a hora. O milagre vai acontecer. Vamos todos juntos beber desta água. Água da fonte, água milagrosa que o Senhor Jesus abençoou. E ao beber desta água, agradeça. Meu bom Jesus, tu és o médico dos médicos. Opere meu corpo este grande milagre, Senhor. Senhor, perdoa as minhas falhas. Senhor, me ensina a amar de verdade o meu próximo. Abençoe, Senhor, os quatro cantos da minha casa. Abençoe a minha família. Eu bebo desta água, pois eu creio. Serei este o remédio que vai me curar agora em teu nome, Jesus. Em nome da Virgem Maria. Amém. Meu bom Jesus da Lapa, obrigado, muito obrigado. Pois todos os dias, sob todos os pontos de vista, bebendo desta água, vou cada vez melhor. Em nome do Pai, do Filho e do Espírito Santo.

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3: 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Meio-dia 2, vem pra cá, Souza Andrade, eu quero ouvir sua voz.
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8: Fundação José Silveira é alvo de reclamações por atraso salarial de contratados no Hospital Geral de Ipiaú. Caso Master pode ser maior que a Operação Lava Jato, aponta especialista.
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8: Funcionários que atuam no Hospital Geral de Ipiaú por meio da Fundação José Silveira denunciaram atraso no pagamento de salários e afirmam estar sem receber há quase 2 meses. Segundo relatos enviados ao portal Giro Ipiaú, a situação tem causado dificuldades financeiras para diversos trabalhadores da unidade. De acordo com um dos funcionários, os profissionais tentaram contato com representantes da empresa terceirizada, mas foram informados de que não há previsão para regularização dos pagamentos. O atraso salarial, segundo os relatos, estaria atingindo diferentes categorias profissionais, entre eles técnicos de enfermagem, enfermeiros e até médico. Após mais uma operação da Polícia Federal com foco no escândalo do Banco Master, o cientista político e professor da Fundação Getúlio Vargas, Cláudio Couto, avalia que o caso pode ser maior que a Operação Lava Jato. Talvez não no valor absoluto desviado, mas no número de pessoas envolvidas, afirmou ele. Segundo o professor, o esquema investigado apresenta uma estrutura mais ampla e diversa, atingindo diferentes setores, desde o sistema financeiro até agentes de segurança e integrantes do meio político. A Polícia Federal está à frente das apurações.
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0: Vambora! Já pra ir embora, saindo ingresso pra ir pro cinema pra Ricardo Oliveira. Final telefone 1368. Ricardo ganhou um par de ingressos pra ir pro Cine São José. Passa aqui na Raida, viu, Ricardo? Horário comercial das 8 ao meio-dia, Avenida Rio Branco 246. O Pix e o Pix de 50 saindo, sabe pra quem? Pra Miriam dos Santos, final telefone 0877. Miriam do Curral Novo, a produção vai entrar em contato com você, tá bom, Miriam? E o pacote de cerveja em lata, no oferecimento do Bar do Rebu, serem pra Davi Oliveira de Almeida. O Davi passa aqui na Raida, pega autorização pra pegar a cerveja lá no bar restaurante do Rebu. E ganhou ingresso também pra ir pro forró do Rebu, tá bom? John, John, John. Como é que Bernardo fala a vida? John, John, John, John, John Oliveira.
1: Ele pegou, já foi, né?
0: E aí, John, tá na paz?
1: Tudo em paz, graças a Deus. Que chegou sexta-feira.
0: Arimbo, deixa eu ver se já tá conectado aqui já.
1: Já tá com a gente aí.
0: Continua. Não, não está conectado ainda. Direto do estúdio da agência AM de Notícia. Correto, John?
1: Exatamente. Tá chegando ele aí com as notícias daqui a pouquinho para falar do Banco Master, para falar do que aconteceu do campeonato da Copa do Brasil e as notícias da região também, Lucas.
0: Maravilha, John. Um ótimo final de semana pra você.
1: Muito obrigado.
0: Tudo de bom. Ô, John, você lembra desse momento aqui, John? Quando aconteceu isso, John? Você lembra?
2: Vai começar o jogo Brasil e Alemanha! E o juiz apita e é gol da Alemanha! E aí vai pro meio de campo e é gol da Alemanha! E aí o juiz vai mandando dizendo que é falta e é gol da Alemanha! E agora pênalti pro Brasil! Gol da Alemanha! E agora é falta dentro da grande área! É gol da Alemanha! E a galera já tá indo pra casa e é gol da Alemanha! E todo mundo já esvaziou o estádio e é gol da Alemanha! E passaram-se 3 semanas e gol da Alemanha!
0: E a Arimora já está conectada. Fazer gol, Silva. E a Arimora já está conectada e é gol da Alemanha. Vai com a sua narração,
2: gol
0: vai.
2: Gol da Alemanha, Arimora!
0: Arimora!
1: Ô Lucas, tava 5-0, tive a coragem de falar assim, não vai virar, vai empatar esse jogo. Eu falei isso, é brincadeira.
0: Você lembra dessa...
1: Desse 7-1?
0: Desse 7-1,
1: Arimora? Foi doloroso.
3: É gol do Vitória!
1: Aí não, Arimora.
3: Da Alemanha, eu fui no sanitário fazer xixi, quando eu voltei já tava assim. Aí eu fui pegar uma.
0: É verdade, Arimora.
3: Quando eu voltei já tava em 7.
0: Desse jeito, meu Deus do céu.
3: Que coisa séria, hein?
0: Ô, João.
3: Como é que vai ser essa Copa do Mundo desse ano?
1: Convocação. Tô sendo pra que ir,
3: hein? Segunda-feira, João Oliveira vai trazer aí os prováveis convocados daqui
0: com
3: a pouco aqui no Arimora, comunicando. O pau tá comendo lá no bairro do Doron, em Salvador. Já tem um morto
0: Meu Deus.
3: 3 feridos. Daqui a pouco, detalhes do Arimora comunicando.
0: Bom trabalho pra você, Arimora. Pra você e pro João Oliveira. Um abraço. Eu volto às 18 horas na Hora de Maria. Amanhã, às 8 da manhã, com ponto de vista especial sobre o Maio Laranja, em alusão aí ao combate à exploração sexual contra criança e adolescente, tá bom? Os nossos convidados amanhã vai ser o Enderes Neto, do Instituto Sublime Tarefa, e Terêncio Borges, do Juizado de Menor, que vai fazer parte amanhã da bancada do Ponto de Vista, comigo, com o doutor Márcio e também com o doutor Verivaldo Santana. Vambora, com Deus e Nossa Senhora. Tchau, tchau, tomando bem. Tchau, tchau, amores do Lucas França. É gol da Alemanha.
4: Até amanhã.
0: Aí, meu compadre.

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0: Olha a hora! 12 horas e 11 minutos em Jequié, a capital das mulheres mais bonitas da Bahia. E as crianças também. Estamos chegando com o programa Ari Moura comunicando aqui pela Jequié FM. Isso, você liga, participa.
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0: 3525-8977. Pronto, todo mundo, já pode ligar. 3525-8977 é o telefone da comunicação. Você liga, participa com a gente, dá a sua opinião, porque hoje é sexta-feira, todo mundo. Hoje é sexta-feira. Cadê ele? Cadê o menino? Cadê o menino? Chama ele aí. Cadê?
2: Sextou.
0: Ele não apareceu, não. Ele só aparece de quinta-feira. Ele diz: hoje é sexta-feira. Oh, não, não. Hoje é quinta-feira. Mas hoje é sexta-feira, viu,
3: hoje
0: todo mundo?
3: É sexta-feira! Hoje, olha. Não, hoje é quinta, olha.
0: Eu não digo que ele troca tudo, que troca as bolas. Pois é, hoje é sexta-feira, dia 15 de maio de 2026, daqui a pouco vamos destacar os assuntos. Eu estou acompanhando aqui uma operação da Polícia Militar em Salvador, no Doron. Eu conheço esse bairro, o Doron, aonde já teve um confronto lá com elementos e um já dançou, né? Já morreu e três estão feridos. E a Polícia Militar ganha a operação. Um fato, John, que a gente tá vendo aí na televisão, mostrando principalmente São Paulo, eu acho aquilo um absurdo, rapaz. Eu passei por esse aperto uma vez em João Pessoa, na Paraíba. Eu tava tendo um carnaval fora de época lá, e eu tava na aula com minha filha, e aí eu fiquei encostado assim na parede, o cara veio, arrancou minha volta, uma voltazinha fina, que foi elas que me deram de presente. Mas o cara, ele tem uma facilidade, eles treinam, rapaz, em casa durante o dia, aí quando é de noite sai pra roubar, aí puxou, quebrou e levou uma voltazinha que eu tinha uma estimação grande, não era nem uma volta cara. Mas aí a gente vê na televisão passando toda hora, agora mesmo tá mostrando aqui no Porto da Barra, entre o Porto da Barra e o Farol da Barra, pessoas que vão caminhar ali, vão fazer o Cooper e tal, principalmente mulheres. E aí os camaradas, rapaz, vão e arrancam. E lá em São Paulo é anel, é volta, é relógio. Eles levam mesmo. E aí agora a polícia está realizando uma operação e os elementos reagiram. E um dançou. Um já foi pro IML. E três estão feridos, foram levados para o hospital. É a violência na Bahia, é a violência no Brasil. E aqui a gente está tendo muitos acidentes nas rodovias. Essa semana registramos vários acidentes. Ontem teve acidente na BA-026 com uma vítima fatal e um acidente na BR-116, onde duas carretas colidiram ali na reta da Coalhada. Daqui a pouco a gente vai trazer detalhes e informações. Se você apertar aí o F5, já vai aparecer a terceira matéria aí, John. E aí daqui a pouco você vai trazer as manchetes, o tempo e a temperatura, e a gente vai trazer muitas informações para você que está ligado aqui na Jequié FM, aqui no programa Ari Moura comunicando. Nós vamos ao bloco comercial, eu vou molhar a garganta que o remédio tá fazendo efeito. Vou molhar a garganta e volto já.
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0: Olha a hora! 12:20 em Jequié. Vamos lá em cima, John, vamos lá em cima.
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0: Pois é, o tempo e a temperatura em Jequié, o tempo nesse momento se apresenta bom, céu claro. Mas cedo amanheceu com céu encoberto, tempo nublado. Aqui na previsão, tá tempo nublado, predominância de tempo nublado. A temperatura aqui na redação da Agência AM de Notícias Limitada, aqui no bairro São Luís, em Jequié, os termômetros estão assinalando nesse exato momento 27 graus. Acredito que seja a mesma temperatura, João, aí no estúdio da QFM, aí na Avenida Rio Branco, esquina com a rua Dr. Ademário Eloy Silveira, essa subida aí para o Hospital Geral Prado Valadares, no Campo do América. Estou aqui no bairro São Luís nesse momento. Tá chegando ele. John Oliveira, boa tarde.
2: Boa tarde, Ari, boa tarde aos ouvintes do Arimoura Comunicando, chegando com os destaques do blog arimoura.com.br. Acidente em BR e BA deixa saldo de uma vítima fatal.
0: Pois é, John, esse fato aconteceu ontem, teve esses acidentes, um na BR-116, pela manhã, ou foi o primeiro, foi o da BA, parece que é o da BA que aconteceu pela manhã, ali entre Maracás e Contendas do Sicorá. Eu conheço bem essa estrada, essa BA-026, é praticamente uma reta, tem algumas poucas curvas, né? Depois ali de Pé de Serra, porque aquela descida de Pé de Serra é muito complicado, e depois de Pé de Serra tem uma reta, aí logo na frente tem uma entrada à esquerda que vai para Porto Alegre, que é o povoado, é o distrito de Maracás, onde fica lá a Vanádio, e em frente vai em direção a Contenda Sicorá e também para Iramaia. Resultado, é praticamente uma reta. A foto que está aí na matéria, Clara, mostra aí, foi também reproduzida essa foto de um site aí dos companheiros que cobriram esse acidente. A gente vê plenamente que é uma reta. Mas o rapaz foi desviar de um outro veículo que estava fazendo uma ultrapassagem errada na contramão. Ele foi para o acostamento e aí deu de frente com uma moto. O rapaz da moto, infelizmente, veio a óbito lá no local do acidente. Tem a foto aí da rodovia, da BA-026, e também esse acidente que aconteceu ontem, aí na BR-116, ali na reta, chamada Reta da Coalhada. É antes da subida da ladeira do Mutum, da Serra do Mutum. Olha, enquanto essas rodovias, essa principalmente que tem um trânsito, um tráfego muito grande de veículos, não for duplicada, e esse governo aí, agora eles já estão anunciando aí leilão que vai providenciar, porque tá chegando as eleições. Na hora que eles forem criticados aí na campanha, nos horários eleitorais e tal, eles vão dar essa justificativa. Não, já estamos tomando a providência. Olha, se o povo entende que não fizeram nesses últimos 4 anos, foi quando teve a última eleição em 2022, não vai ser agora que eles vão fazer. Então fica a critério do eleitor se deve votar neles ou não. Tá certo? Porque se tiveram oportunidade de fazer e não fizeram, aí que fica a sugestão. Olha, o Joel Nunes tá me passando aqui o tempo e a temperatura. Eu tô com esse problema, viu, Joel? Que o telefone é o mesmo que eu uso, que eu estou falando lá com o John, lá com o estúdio da Jequié FM, e não tenho como abrir as mensagens de vocês para dizer aí o tempo e a temperatura aí no Guarujá. Mas se você quiser, pode passar direto aí para John, lá para o zap da rádio, que é 988-46-1549. Repetindo devagarinho, 988-46-1549. Pois bem, tá aí esse acidente, que tá aí a matéria no blog arimoura.com.br. Vamos lá.
2: Museu Geológico da Bahia realiza exposições de minerais e rochas em primeiro encontro de colecionadores
0: aqui da Bahia. É o assunto do momento, John. É o que o presidente dos Estados Unidos foi fazer lá na China também. Lá ele foi tratar de assuntos comerciais que Hoje, os Estados Unidos dividem com a China a questão comercial no mundo, né? Eles têm países que eles fornecem os produtos deles e tem países que eles recebem o produto, que é o caso, inclusive, aqui do Brasil, que fornece alguns produtos, tanto para os Estados Unidos como para a China, né? E um dos assuntos é justamente a chamada agora as terras raras. E eu soube que Jequié, que tem mais de 2.000 quilômetros de área territorial, tem muitas terras raras, viu? Tomara que agora o medo que faz é esse pessoal lá querer fazer realmente, né? Uma inspeção por aqui. E todo, tem Goiás, eu soube que Goiás é o estado que tem uma quantidade maior do minério de terras raras, Minas Gerais também, e a Bahia e aqui em Jequié. O medo que faz é esses camaradas querer vir explorar, fazer aqui. Há uma posição aí do governo federal, não sei se eles vão aguentar, porque esse mandato agora do Lula termina esse ano, termina até dezembro. Se ele não for reeleito, então ele não pode mais garantir nada, aí tem que ser o novo presidente. Vamos esperar aí para ver o que vai acontecer. Vamos lá.
2: A Selen anuncia a redução no preço dos combustíveis na Bahia.
0: Por favor, John, repita aí que meu retorno aqui tá um pouquinho baixo.
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0: É, rapaz. É, John, é para quem tem carro, que é movido a gasolina, álcool, que eu não entendo por quê, e diesel, tá passando por essa situação. Quando é um aumento, rapaz, os postos aumentam rapidamente. É no Brasil inteiro, né? Aqui na Bahia, não é exclusivo aqui de Jequié, não. É no Brasil inteiro, eles aumentam. Olha, aumentou 45 centavos, 50, 60 centavos. Vupt! Agora há uma diminuição aí de 89 centavos. Até agora, eu rodei agora pela manhã aí, passei em uns 3 ou 4 postos, tem essa ilustração aí, que não é daqui de Jequié, é de outro município, essa bomba aí, que foi tirada essa foto, é de um posto aí de outra cidade, mas não baixa, então a gente tem que ficar à espera, aí quando eles resolvem lá baixar o preço, aí daqui a pouco aumenta de novo, aí, olha, é um negócio sério, o consumidor sofre essas consequências. E outro detalhe, quando o combustível aumenta, é um efeito chamado dominó. Aí outros produtos também aumentam, principalmente produtos de alimentação, alimentos, tanto nos supermercados como nas feiras livres. Sempre aumenta, porque as pessoas recebem também o barraqueiro, a pessoa que vende o produto na feira, ele começa a receber o produto também com alteração de preço, porque o frete aumenta. Aí o cidadão que paga a gasolina, o óleo, diesel mais caro, aí ele embute isso no preço do produto. Aí chega pro barraqueiro, para o feirante, com preço também alterado já. Foi o que eu registrei nesses últimos sábados aí no blog arimoura.com.br, aí no centro de abastecimento Vicente Grilo, para onde eu vou todos os sábados, há mais de 4 anos que eu já faço isso. Hoje, inclusive, eu passei rapidamente por lá, amanhã vou estar por lá. O pessoal continua reclamando ali do fechamento. Eu soube que o prefeito esteve lá, acho que ontem, o Flávio Santana esteve ontem lá no centro de abastecimento. A obra, eu não posso afirmar nada agora se está continuando ou não, mas ele esteve lá ontem para averiguar em loco, porque parece-me que é uma empresa que é contratada pela prefeitura para fazer o serviço. E aí fica aí essa expectativa. Vamos ver se hoje os postos aí baixam os preços da gasolina, do álcool e do óleo diesel. O álcool eu não entendo bem por que também esse aumento, porque o álcool, a fabricação é aqui no Brasil, não vem de fora. Pelo que eu sei, não vem de fora, vem aqui no Brasil, mas vai seguindo também os aumentos da gasolina e do óleo diesel. É um negócio muito complicado, viu, João? Mas tá aí essas manchetes do blog arimoura.com.br, blog que está de plantão permanente 24 horas esse final de semana, amanhã sábado, domingo, vai trazer informações, inclusive tem um jogo que eu pensei que era domingo, o jogo é amanhã, aí das meninas, o João vai trazer essas informações daqui a pouco e a gente fica lá cobrindo e trazendo a informação no jogo mesmo, lá tá jogando amanhã, 3 horas da tarde, no estádio Valdomiro Borges. A gente tá aí passando matéria no Instagram, Arimoura Comunicando, e também aqui no blog arimoura.com.br. Nós vamos ao bloco comercial, logo em seguida a gente tem aí a segurança no trânsito e também a participação de João Oliveira e os ouvintes que já podem aí mandando suas mensagens para o 988461549 é o nosso zap. Joel, pode mandar a mensagem aí, como é que tá o tempo, que João daqui a pouco passa pra gente. Vamos ao bloco comercial, a gente volta já já.
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0: Olha a hora! 12:37 em Jequié.
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2: Pra gente finalizar, né, o nosso PIPED, executar. O que significa o E do PIPED? É de executar a sua decisão. Na verdade, a condução segura, ela exige concentração e a capacidade de decisão. Agora, a gente já sabe como tomar as melhores decisões no trânsito. Basta executá-lo. Esse E de executar significa o quê? Você ter cautela, ter atenção. Vamos sempre dar essa prioridade a andar um pouco menos, mais tranquilo, com menos velocidade. A gente pode observar aí que a sinalização na nossa cidade em Jequié melhorou muito, mas o que está faltando, né, para o nosso trânsito na nossa cidade melhorar? O que precisa, na verdade, é o fator humano mesmo. Com tantas placas de sinalização e ainda mesmo assim acontecem muitos acidentes. E esses acidentes é justamente porque são provocados, né, pela maioria dos condutores. Para você ter noção, mais de 90% dos acidentes são responsabilidade do condutor. Os principais motivos são as distrações, celular, som, porta-luvas, né, quando você vai pegar um objeto ali, excesso de velocidade e desrespeito à sinalização. Então esse é justamente para nos lembrar de executar essas decisões. O que é que eu devo melhorar no trânsito? Sair com mais tranquilidade, eu me planejo, me organizo. Isso tudo faz parte de um PIPED, nos decidir em ser melhores, em ser responsáveis no trânsito.
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0: 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Vamos chamar ele, João Oliveira.
3: Criança é internada por suspeita de contaminação após uso de detergente, Arimora.
0: Meu Deus do céu, é mesmo, João?
3: Exatamente. Uma criança foi internada por suspeita de contaminação após uso de detergente na última quinta-feira, no caso, em Natal, no Rio Grande do Norte. Segundo a Secretaria do Estado de Saúde Pública, a criança foi hospitalizada na UPA em Pojuçara, e o caso é investigado pela Vigilância Epidemiológica. De acordo com o que foi apurado com as informações da família, a criança apresentou um frasco de um detergente da unidade IP, lembrando que a Anvisa suspendeu o produto, né, com a terminação do lote com final 1, justamente por conta dessas questões. Os lotes com a numeração final 1 das categorias lava-louças, lava-louças concentrado, lava-louças líquidos e desinfetantes da IP tiveram seu recolhimento determinado pela Anvisa na última semana. Também foi suspensa a fabricação, comercialização e distribuição e venda destes produtos.

0: viajou quase 2.000 quilômetros da Bahia ao estado do Paraná para matar a ex. Depois descobri que ela estava namorando. Me bata um abacate, viu? Natan de Souza Brito confessou o crime à polícia. Segundo investigação, ele invadiu a casa da vítima durante a madrugada e a matou a facadas em terra roxa. Caso é tratado como feminicídio. E você falou aí que realmente esses casos de feminicídio tá acontecendo, né? Continua acontecendo. Tainara Cavalcante, de 28 anos, foi morta a facadas dentro de casa em Terra Roxa. Terra Roxa, John, fica ali no oeste do Paraná. Após o ex-companheiro viajar quase 2.000 quilômetros para cometer o crime, segundo a Polícia Civil. Natan de Souza Brito, de 28 anos, confessou que viajou de Luiz Eduardo Magalhães, na Bahia, até o Paraná para matar Tayana. Ô, rapaz, que abismo, que cara idiota esse. Eu vou te falar, esse é um tremendo idiota, né? Sair 2.000 quilômetros, né? Segundo as investigações, o casal havia terminado há cerca de 5 meses. Porém, o homem não aceitava o fim do relacionamento. Em depoimento, ele afirmou que rastreou, é isso mesmo? Temos, John, rastreou as redes sociais. É,
1: hackeou, né? Deve ter hackeado.
0: É, de Tainara, e descobriu que ela estava em um novo relacionamento. Após a descoberta, ele decidiu viajar até a Terra Roxa para matar a vítima. Agora ele vai ficar roxo de preso, vai ficar um bocado de tempo preso. Tomara, né, que a justiça seja feita, né? A polícia, segundo a Polícia Civil lá do Paraná, o homem pulou o muro da casa durante a madrugada, usou uma cópia da chave que ele tinha desde a época que namoravam para entrar no imóvel e atacou. Mas, rapaz, ela também deu bobeira, tinha trocado a fechadura, rapaz. Saiu, o cara tem a chave do... Troca logo troca a fechadura, todo mundo. Troca a fechadura. Olha, às vésperas da convocação para a Copa, quem não se deu bem foi o Vini Júnior, viu? A namorada acabou, a Virgínia, ela disse que não tava dando mais certo, não. Ela tem uma agenda muito concorrida, ele também jogando lá pelo Real Madrid, agora vai ser convocado para a seleção brasileira, para o Mundial lá nos Estados Unidos, México e Canadá. E aí, assunto pra gente falar daqui a pouco na notícia de esporte. Nossos fiéis já estão ligando aí, nós vamos ao bloco comercial. Rapidinho a gente volta já com os nossos fiéis e depois as notícias de esporte. Saber de João se o time do Doce Mel de Quer já chegou, porque ele disse que estava no Amazonas, foi para Brasília, viajou meio mundo para poder chegar em Jiqué, porque o jogo já é amanhã. Eu ainda cheguei a colocar no blog que era domingo, dia 17, mas eu olhei aqui na tabela da CBF, o jogo é dia 16, dia 16 da manhã, João. Então daqui a pouco você vai trazer essas e outras informações. Vamos ao bloco comercial, a gente volta já já.
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0: Agora são 12 horas e 53 minutos. Tivemos aí uma inconsistência com a Ari Moura, mas já ele volta. Enquanto isso, nós vamos aqui aos nossos ouvintes. Tá aqui com a gente, mandou um abraço especial. Joel Nunes. Boa tarde, Ari. Estou aqui no Guarujá. Aqui tá 22 graus em São Francisco com chuva fina. E vamos aos nossos ouvintes.
1: Olha a hora, olha a hora. Cheia a freguesia. Tem de Moura, Abel de Moura. John Oliveira, Ari Moura, boa tarde, meu querido. Ederaldo Mandaru passando para desejar uma ótima saúde para você, meu amigo. E vocês sabem logo dessa gripe. Rapaz, essa BA-26 é difícil passar um mês sem não ter problema, né, rapaz? Ô estradazinha ruim. E um abraço a Bidu do Baixão, Paulão do Rio Ré de São Paulo, Cida do Mandaru, Bia, filha de Cida, Rarissa e toda a sua família lá na Bateia. E um abraço no coração de todo mundo. A festa, o tempo tá boa, a madrugada tá fria. 4 horas da manhã eu levantei, tava 19 graus, mas tava frio, viu? Graças a Deus, melhorou o tempo, tava muito quente. Vamos viver a festa, né, viu?
0: Vamos ouvir agora o Tele.
2: Bom dia, boa tarde, Ari Moura, boa tarde, John Oliveira. Boa tarde, Gabriel de Moura. Que Deus abençoe. Boa tarde, Ari Moura. A sua é de John. Ari Moura, a gente, quando vai ficando velho, vai ficando um caso sério, viu, Ari Moura? Eu tava dizendo, eu nunca pensava que eu ia passar por isso. Eu vou ser obrigado, Ari Moura, a fazer uma cirurgia. Boa tarde, Ari Moura. Boa tarde, John Oliveira. Boa tarde pra todos vocês aí da rádio. Ei, Ari Moura, a gente, quando vai ficando velho, vai ficando um caso sério, né, Ari Moura? Eu nunca esperançava que eu passava por isso, Ari Moura, que eu nunca ia passar por isso. E eu vou ser obrigado agora a fazer uma cirurgia. A minha vesícula deu pedra. E agora vai ser obrigado a tirar ela fora, Ari Moura. Tá dizendo, eu nunca esperançava de eu passar por isso, Ari Moura. A gente, quando vai ficando velho, vai ficando um caso sério. Agora pedir direção a Deus pra fazer essa cirurgia. Que a gente tem que pedir direção a ele primeiro. Não é não, Ari Moura? Com Deus na frente não vai acontecer nada.
0: E a participação do Tele Anselmo, desejamos a você, Tele, que você fique bem logo, que você melhore, tá bom? Uma boa recuperação. Vamos aos nossos ouvintes.
3: Boa tarde, Ari Moura. Boa tarde, Johnny. Olha a hora. E aí, Ari Moura, como é que você tá dessa gripe, meu irmão? Vamos cuidar dessa gripe, vamos melhorar dessa gripe, viu? São Paulo, tô passando aqui na hora do Sobe e Desce aqui para desejar, desde já, um excelente final de semana para esses queridos ouvintes aí de todo dia, que não perde o programa nem um dia. São Paulo, nesse momento, 20 graus, viu? Tá com alguma garoa em alguns bairros, viu? Entendeu? E pelo que eu sei, São José dos Campos entre 19, pode chegar a 23, e Guarujá entre 19 e a 22 graus, viu? Mas esse é Ari Moura. E é o seguinte, Ari Moura, o que vamos esperar desses nossos governos? Agora vão prometer muita coisa, você pode ter na certeza. Vai prometer até chuva aonde não chove, você pode ter na certeza. Só que é o seguinte, meu amigo, o preço da gasolina tá caro em tudo quanto é lugar. Aqui em São Paulo tem posto fechando por causa de gasolina adulterada, viu? Tem muitos postos fechando aqui por causa de gasolina adulterada, né? Rapaz, e o que tá caro aqui em São Paulo, meu amigo, é o tomate e a batatinha, viu? Tem supermercado aqui, meu amigo, que o quilo da batatinha tá custando R$15 e o tomate, tem lugar que tá custando até R$20 o quilo do tomate, viu? O negócio tá feio, viu, Ari Moura? Só Deus, viu? E quer dizer que o Vitória deu um couro no Flamengo, hein? Pelo amor de Deus, viu? Só Deus meu, viu? Mas é isso aí, um excelente final de semana pra vocês aí. E olha a hora, e vamos tomar café de Itaúna, que é gostoso e tá barato. Olha a hora.
0: Nosso obrigado, Regi, pela sua participação aqui no Blog Ari Moura Comunicando. Pois é, o Vitória passou pelo Flamengo, daqui a pouco a gente vai trazer esses detalhes. Antes de a gente continuar com nossos ouvintes, a gente veio um pequeno problema aqui com o Ari Moura, já a gente tenta contato com ele novamente. O Ari Moura, que está direto da agência AM de Notícias. Ari trouxe a questão dessa estatística do feminicídio, né? E ganhou repercussão também a fala do Juliano Casarré, que é o ator da Globo, a falar que durante um podcast, né, uma entrevista, que mulheres matam mais homens do que homens matam mais mulheres, só que a estatística é totalmente o contrário, porque proporcionalmente mais mulheres são mortas por seus parceiros do que ao contrário. Ou seja, o índice de feminicídio é ainda algo a ser tratado com tanto quanto mais de seriedade e, claro, com um olhar bem mais clínico a respeito das mulheres. A gente continua com a participação dos nossos ouvintes. Vamos ouvir agora o Paulão.
4: Boa tarde, Ari Moura. Boa tarde, Gabriel de Moura. Passando aqui para mandar aquela voz especial para essa turma nossa aí de todo dia que bate cartão junto com a gente. Cida do Mandacaru, Dela do Mandacaru, Rede São Paulo, Bidu do Baixão, Guimarães, Inocente, Boa Vista, em Boaçu e Oliveira. E essa turma de Boaçu, Nova Esperança, o Ouro, Coqueiro, Herdeiro, nossa terra querida lá em Riacho Danta, Palmeiras, pessoal das Escadas Sofrida. Vou continuar cobrando, ali, todo dia fazer cobrança nessas estradas. Até ver o maquinário apanhado lá, viu? Palmeiras e Riacho Danta, que esse pessoal não vai estar com as estradas sofridas desse jeito. Terra do fruto, terra da verdura, é Palmeiras e Riacho Danta, hein? Alô, meu amigo Paulo, chega pra perto, meu irmão, você aí que tem um sítio no Riacho Danta, vamos cobrar as estradas, Rox da Gaiaba, o homem da Gaiaba, o homem do peixe, o homem que tem o maracujina, tem a manga, tem o caju, tem o abacate, tem a laranja, tem de tudo pra descer pra Jiquié, Jaguaquara. Vamos fazer as cobranças das estradas da Palmeiras e Riacho Danta, que é o grande Paulão de Oriente Novo, hein? Tamo junto com nós, hein? É nós depois de nós, é nós de novo.
0: Obrigado, Paulão, pela sua participação. Um abraço especial a todos aí em Oriente Novo, audiência aqui no programa Ari Moura. Reflete também a pesquisa, né? Mostrando que o blog Ari Moura Comunicando e também o Ari Moura Comunicando aqui da GQFM vem alcançando um grande público aqui na nossa GQ e também em toda a região.
5: Bom dia, Ari Moura. Eu tô te mostrando, enviando um vídeo aí do container aqui da rua Manopim de Araújo, descendo a desembargador Andrade, pra tu ver como é que tá o horror, sem falar do mau cheiro que ninguém suporta. E até botaram um colchão, botaram fogo, e as vizinhas aqui que viram que foi apagar o fogo. Pedi o coordenador da limpeza pública aí pra dar uma ajuda aqui pra nós, viu? Obrigado, melhoras.
0: Nosso muito obrigado a nossa ouvinte aí do final 7189 reivindicando, né? Para que possa dar uma olhada nesse container. Obrigado pela sua participação, tá bom? E esperamos aí que muito em breve venha solucionar. Obrigado pela sua participação aqui na nossa programação. Agora são 13 horas pontualmente.
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0: Falando de Copa do Brasil, volto a dizer pra você que tá tentando falar aqui com Ari Moura, mas tinha um pequeno probleminha técnico, mas a gente resolve daqui a pouquinho. Acontece no rádio, é assim mesmo, né? Ao vivo, tudo acontece. Chapecoense venceu o Botafogo por 2-0, despachando a equipe carioca na soma dos placares. 2-1, porque a Chapecoense havia perdido o jogo no Nilton Santos por 1-0 e aí conseguiu reverter o placar. No encontro de Atléticos, o goianiense deixou a competição contra o Atlético Paranaense, eles novamente empataram em 0-0 e nas penalidades melhor para o Furacão, que venceu pelo placar de 4-1. Confiança recebeu o Grêmio e mais uma vez perdeu, desta vez por 3-0 na soma dos placares, 5-0 para a equipe do Grêmio, avançando para as oitavas de final. Corinthians repetiu o placar na Neoquímica Arena, vencendo o Barra por 1-0 e também avançou. CRB e Fortaleza empataram sem gols, como o Leão do PC venceu a primeira partida pelo placar de 2-1. Carimbou vaga para a próxima fase. E o jogo aonde paradigmas foram quebrados, né? Uma escrita foi quebrada. O Vitória, que embora se encontrou em situações adversas em Copas do Brasil, mas é a primeira vez que o Leão da Barra consegue reverter o placar diante a um Flamengo. Flamengo que foi com sua equipe titular, né? Parece que o Ari tá voltando aí, né, Ari?
7: Oi!
0: Aí, tá de volta, Ari Moura. Que bom, Ari! Coisa rapaz, boa! Agora sim, hein? Tô falando aqui, Ari Moura, do Vitória, que venceu o Flamengo, tá falando do momento do esporte aqui agora. Vitória que conseguiu essa escrita, eliminando o Flamengo, a única equipe baiana indo para as oitavas de final. E o Flamengo, que para muitos foi um time que, embora teve mais posse de bola, mais finalizações, foi um time irreconhecível ontem no Barradão, Ari Moura.
7: A finalização do Flamengo ainda tá a desejar.
8: o técnico entendeu que o Pedro só devia entrar no segundo tempo. Ele teve uma chance, né? Mas ele colocou. Ele não chutou, não. Ele só fez colocar a bola nas mãos do goleiro do Vitória. Poucas chances também, né? Poucas chances o Vitória fez por merecer. E realmente teve o resultado que precisava. Dois gols. Era dois gols, fez os dois gols, inclusive um golaço. Muito bonito o primeiro gol do Eric. E a torcida fez a festa, né? A torcida fez a festa. E no primeiro jogo, no Maracanã, o Flamengo não fez o placar que precisava, com dois, três gols de diferença. Ficou só no gol. Eu digo sempre, um gol é muito pouco nessas partidas de volta. É o que nós vamos ter agora, né? Com as equipes aí classificadas para as oitavas da Copa do Brasil. Agora parece que a Copa do Brasil só vai voltar depois da Copa.
0: Exatamente, ali, depois da Copa do Mundo, exatamente. É, tem uma parada agora. Lembrando que essa também é a pior campanha do Flamengo em 10 anos, né, Ari? A pior participação também em Copas do Brasil. Flamengo que não sofre um revés desse desde 2016. E a parada agora da Copa do Brasil volta na. Desculpa, Copa do Brasil para agora e volta após o Mundial da Copa do Mundo.
8: Pois é, o Flamengo ganhou um campeonato carioca, é o único que tem esse ano. Ele perdeu a Supercopa, não é isso?
0: Isso. Perdeu a Recopa também.
8: A Recopa, agora perde a Copa do Brasil, só vai ficar aí a Libertadores e o Campeonato Brasileiro.
0: É,
8: a torcida vai pegar no pé aí.
0: Pegar no pé, ainda mais depois da declaração, né, Ari? Que falaram que a Copa do Brasil seria o terceiro campeonato no quesito de prioridade. Aí que os torcedores não gostaram mesmo.
8: Pois é, eles têm lá a decisão dele, eu sei que o cofre tá cheio. O cofre tá cheio, mas tá tendo problema. Você vê o São Paulo aí agora, não conseguiu ainda definir o técnico, porque o Dorival Júnior aí, numa reunião de quase 5 horas, não resolveu ainda se vai assumir a direção técnica. É um time que é realmente considerado um time grande de São Paulo e tá passando aí por essa. Se o Bahia perder Rogério Ceni, vai encontrar dificuldade também para contratar um técnico no nível do Rogério Ceni para cima. Pode ter certeza disso, né? Agora o Vitória tem festa agora, vai ter um compromisso agora pelo Campeonato Brasileiro. Tem que ganhar para poder chegar lá junto do G4 e fugir definitivamente do rebaixamento, né? Meu Santos também precisa melhorar, viu, Joel Nunes? Um abraço para Joel Nunes lá no Guarujá, mandou aí o tempo, a temperatura, como é que tá a situação lá, esfriou. Pois é, o Santos tem esse compromisso, é a última partida que o Neymar tem antes da convocação de segunda-feira. Segunda-feira, Joe, a gente vai voltar meio-dia, a convocação é 5 horas da tarde, lá no Rio de Janeiro, um evento que está sendo preparado aí pela CBF, cheio de pompas, vamos ver o que é que vai acontecer. Nós estamos acompanhando aí, aqui o blog arimoura.com.br está de plantão 24 horas, hoje, amanhã, sábado, amanhã 8 horas, a gente está lá no centro de abastecimento Vicente Guilherme. Amanhã tem um evento lá no alto da prefeitura, viu? Um evento aí para as mulheres, principalmente para as mulheres, 6 horas da manhã lá, o pessoal também vai estar por lá, o pessoal da segurança, da polícia militar e tal, vai dar todo o apoio lá a esse evento. Nós estamos tendo aí as Olimpíadas no Colégio da Polícia Militar, os jogos continuam acontecendo no Ginásio de Esporte Aníbal Brito e lá no colégio. Vai até sábado amanhã, as finais também. E lá no IFBA também nós estamos tendo jogos. Cadê o Deni Moura? Ele não apareceu aí, não, João? O Deni Moura?
0: Ele não apareceu esse jogo. Aí, agora apareceu por aqui, viu?
8: Oi, vamos lá, vamos a ele agora. Bota Olivar. A vinheta do homem aí.
0: Vou chamar ele aqui. Ele ainda não tá na linha, não. Vou colocar ele aqui, só um instantezinho, fazer um contato com ele aqui. E aí, só pra falar pra você que as meninas do Doce Mel estão em Salvador. O Tinho trouxe a informação pra gente agora há pouco. Vai almoçar antes em Feira de Santana e vai seguir pra Jequié. A equipe do Pérolas Negras já está aqui. Porque então, amanhã tem campeonato brasileiro da Série A2, né? Feminino. Isso. Às 15h. E a equipe adversária do Rio de Janeiro já tá aqui. Lembrando que hoje também, Ari, tem aí o sorteio da Copa do Brasil feminina, terceira fase, né? As meninas do Dulcimel que avançaram ao vencer o Penarol lá do Amazonas, e agora vem aí a terceira fase da Copa do Brasil, sorteio hoje.
8: Valeu, vamos aguardar aí. Cadê o Dani Moura?
0: Vou tentar colocar o Dani Moura aqui na linha.
8: Aquele outro tava vibrando aí com Vitória. Mas diga assim, o cara é flamenguista ou Vitória?
0: Ele tá igual ele Gustavo Vieira.
8: Tem uma turma do grupo da família Moura que tem um bocado de torcedor do Vitória. É Botafogo e Vitória. O Botafogo foi despachado pela Chapecoense. Aí o Vitória, eles estavam vibrando, fazendo gozação. Ficam tudo quieto, viu? Quando o Flamengo perde, aí eles entram no ar. Me batam um abacate.
0: E o Dani Moura tá na linha, viu? Tá chegando ele.
6: Está chegando o repórter Dani Moura.
8: Opa!
9: Boa tarde, Ari Moura. Boa tarde, John. Boa tarde a todos os ouvintes do Ari Moura Comunicando. Com certeza, a gente nordestino, estamos muito alegres pelo resultado, pelo futebol apresentado ontem pelo Vitória. Representou não só a Bahia, mas também o Nordeste. E fez jus dois jogos muito bons, contra um grande elenco que é o Flamengo. E esse resultado tá aí. Vitória na próxima fase da Copa do Brasil.
0: Aí o Dani Moura, é pra festejar mesmo, é o único representante da Bahia na próxima fase, é de se festejar mesmo, viu, Dani? Parabéns aí pela vitória, né? Pela passagem da próxima fase, inclusive também para o Gustavo Vieira. Ari Moura.
8: Pois é, a gente tá aí acompanhando todas essas notícias, pode ficar ligado aí no blog animoura.com.br, também no Instagram Animoura Comunicando, a gente vai trazer essas e outras informações, acompanhando esse caso político também. Domingo a coluna política aqui do blog vai estar pegando fogo, viu? A partir de 6h da manhã, domingo. E aí esse caso aí do senador Flávio Bolsonaro, né? Que é pré-candidato a presidente da República, e vamos ver no que vai dar todas essas coisas. O presidente dos Estados Unidos já decolou lá da China, já está chegando logo nos Estados Unidos. Vamos ver quais são essas decisões que eles tomam lá para não prejudicar o Brasil, porque agora mesmo está se discutindo a questão aí da exportação da carne bovina do Brasil aí para os países lá da Europa. Vamos vendo o que vai dar tudo isso, a gente vai estar acompanhando. Amanhã nós vamos estar acompanhando o jogo aí das meninas, do Doce Mel de que é. E segunda-feira a gente está de volta trazendo as informações. Léo Santana já chegou, né, John?
0: Já tá por aí, o Donadinho já tá por aqui. Já tá
9: tem
0: pra...
9: campeonato da Cidade Nova.
0: Fala aí, Dani.
8: Ah, vamos lá.
9: Tem rodado, nosso amigo Cosme mandou aí pra gente. Semifinal já na Cidade Nova. Baba da Madruga versus Viracopos, domingo já a primeira semifinal lá do campeonato da Cidade Nova. Joaquim Romão também tem rodada hoje, né? Baba Velha Guarda versus fugiu o nome agora.

Naldo Miranda conquistou o segundo lugar na corrida realizada no último final de semana na cidade de Jundiaí. A prova aconteceu no estádio tradicional Paulista Futebol Clube, em comemoração ao aniversário do clube. Morando atualmente em São Paulo, Reginaldo representou o GQ na competição.

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4: Vamos abrir a Bíblia em 1 Samuel capítulo 22. A Bíblia fala de um homem chamado Doeg. Gente, vocês sabem aquela pessoa que

0: fica espreitando, olhando a vida dos outros, e principalmente dos sacerdotes, pastores, padres, só para acusar depois de alguma coisa? Pois havia um homem na Bíblia chamado Doeg. Ele se disfarçou no meio dos sacerdotes para ver uma conversa do rei Davi com um sacerdote chamado Abimeleque. E quando Davi conversava com Abimeleque, aquele homem chamado Doeg foi a Saul, que estava querendo matar a Davi, e falou muitas coisas, muitas inverdades, mentiras sobre o sacerdote Abimeleque, que estava dando guarida a Davi. Por conta disso, o rei Saul matou o sacerdote Abimeleque e mandou que Doeg matasse mais 85 sacerdotes. São assassinos de sacerdotes. Infelizmente, hoje em dia tem pessoas assim, e a gente precisa ter cuidado com elas. São pessoas que, na verdade, parecem de Deus, mas não são de Deus. Cuidado com os assassinos que vivem espreitando, olhando tua vida para falar para os outros.
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1: 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Vamos lá, galera, muito boa tarde pra você. E aí, como é que tá? Tudo beleza? Tudo certinho? Tudo tranquilo? Tô chegando a partir de agora, hein? E o Danadinho tem Léo Santana ao vivo até as 4 da tarde. Tarde quente de sexta-feira, sexta-feira, sua linda.
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1: Sobre 25 minutos. Boa tarde pra você curtindo a nossa programação. Começando agora mais um programa Super Tarde no oferecimento Esquina Music, a melhor balada pro seu final de semana. Sexta-feira, hoje, dia 15 de maio. Gente, o mês de maio, já metade do mês, tá passando rápido demais, hein? E a partir de agora, começando pra você, né, o nosso Super Tarde. Tem música, tem alegria, tem muita coisa bacana. Ó, eu tenho ingresso pra você curtir o forró do Rebuzinho domingo agora lá no Esquina a partir das 3 da tarde, hein? Domingo é Esquina Music, o negócio vai ser bom demais. Vamos lá, galera, pra mais um final de semana. GQFM faz a festa pra você aqui, ó.

você no som da melhor na sua GQ FM, é o som do Vitinho Imperador, Beira Mar, Neto Brito. Passou por aqui, Trio da Juan, Wesley Safadão, também nessa tarde gostosa de sexta-feira. Mandar um abração aí pro meu amigo Juan, meu amigo Joab também, porque domingo tem aí o Grupo Novo Jeito, né? Lá no quiosque em frente ao estádio. Pois é, vai lotar domingão. Abração pra toda essa galera massa aí do Mandacaru, né? É no quiosque Império aí, né, Joab? Valeu, vai ter Novo Jeito, domingão, pagode pra galera. Beleza, domingo passado eu estive lá, bombou lá domingo, viu? Com a Joana Barbosa que tocou lá no último domingo, não foi? Eu estive lá, foi bom demais. Pois é, domingo agora tem Novo Jeito. Um abração pro meu amigo Joab e toda essa galera, meu amigo Juan também. Valeu, hein? Domingo eu tô colado aí com a galera da GQ FM. Vamos nessa, vou pro intervalo e daqui a pouquinho volto trazendo muito mais pra você. Não sai da sintonia, não. No comando tem o Danadinho, tem Léo Santana. Tem o ingresso pra você curtir o forró do Rebu. Todos os caminhos vão levar a galera também pra curtir lá no Esquina, né? 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Faça a troca aí do alimento pelo ingresso.

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0: galera, boa tarde pra você. Faltam 10 minutos para as duas do nosso Te Contei. 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Galera, é o seguinte, ó, na manhã dessa sexta-feira, dia 15, o perfil de Zé Felipe passou a registrar aí aumento, né, dos comentários logo após o anúncio do fim do relacionamento entre Virgínia Fonseca e o jogador Vini Júnior. Com a repercussão do término, parte do público, né, direcionou as interações para a última publicação do cantor no Instagram. Entre as mensagens, seguidores passaram a mencionar a possibilidade de reaproximação entre o sertanejo e a influenciadora digital, que é mãe dos seus 3 filhos. Será que Zé Felipe aceitaria a Virgínia? E a Virgínia e o Zé Felipe, gente, eu acho que já era, né? Acho que já foi, independente dos filhos aí, né, gente? Pois é, vamos aguardar pra ver as cenas dos próximos capítulos.
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0: Vila Conveveta, aqui fechando a primeira hora do nosso super tarde especial desta sexta-feira. Chegou mais um final de semana, gente. Eu volto já já com ingresso pro Forró do Rebu domingo.
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0: Hora certa, 2:02.
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aí, gente, voltamos aqui no Momento Pet. Hora de saber se o gatinho pode comer linguiça calabresa. Bom, antes da gente falar se o gato pode ou não comer a calabresa, vamos falar um pouco da linguiça, né? É nada mais do que menos do que aquela linguiça temperada com a pimenta calabresa. Bom, não é um alimento tóxico, né? Mas ela é feita para humanos, não é para animal de estimação. Bom, até algumas pessoas podem ingerir com moderação, porque pode fazer mal. Dito isso, a resposta, claro, pro gatinho é não. Linguiça calabresa não pode fazer parte da alimentação do gato, né? É um embutido, tem alta concentração de sódio, de conservantes. E só aí já dá para ter uma breve noção do que não é para ser dado pro gato, né? De qualquer jeito, aliás, nenhum outro animal de estimação. Isso sem contar que a linguiça tem um alto teor calórico e vai contribuir para o sobrepeso, né? Se ela for ingerida com exagero, com uma certa frequência, imagine, né? A gordura da linguiça ainda pode causar um desconforto, pode até vômito e diarreia no gatinho. Se ele já não está acostumado a esse tipo de alimento e você entregar a ele, aí a coisa pode ficar feia. Momento Pet, aqui com o André Aguiar. Daqui a pouquinho vamos falar de peixinhos. E os peixes do aquário? Eles precisam de escuridão? Daqui a pouco eu te conto, até já!

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1: Vamos lá, gente, de volta aqui na programação da melhor ótima tarde pra você, boa sexta-feira, bom final de semana pra todo mundo curtindo a gente aqui, ó.
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1: Dois e onze do oferecimento do Na Esquina Music, virando mais uma hora de muita festa, de alegria, na melhor, na sua GQFM. No comando tem Léo Santana, ao vivaço. 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

0: GQFM tocando esse forrozinho gostoso pra você, 12h34. Flávio José, Tarek Mariola. Tarde gostosa de sexta-feira, hein, gente? Finalzão de semana. Tá todo mundo curtindo, tá todo mundo ligado na melhor. No comando tem o Danadinho, tem Léo Santana. Tem muita música, tem muita coisa boa pra você. E o nosso zap tá liberado, hein? 739-8846-1549. 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

0: anos, pois é. A cantora Priscila Alcântara usou as redes sociais para revelar um segredo que guardou por quase 21 anos, né? Isso porque ela lembrou da sua estreia em frente ao Bom Dia e Companhia no SBT e revelou que naquele período foi obrigada, né, a vestir uma peça que não era do seu tamanho, lhe causando muito desconforto. A revelação aconteceu nas redes sociais após Priscila Alcântara republicar um vídeo onde era mostrada aí a sua estreia no comando do programa infantil no dia 1 de agosto de 2005. Agora 2h45.
1: Daqui a pouco tem mais. Te contei.

0: no som da melhor agora, 2:48, 2:48 aqui na programação nessa tarde gostosa de sexta-feira. Chegou mais um finalzão de semana. Meu amigo pastor João está por aqui todos os dias de segunda a sexta. 5:30 da manhã, pastor, boa tarde.
1: Acordando todo mundo.
0: Acordando todo mundo com o programa
1: Palavra de Vida.
0: Palavra de Vida para começar o seu dia abençoado aí, viu? De segunda a sexta, 5:30 da manhã. Mas agora vamos falar de coisa boa para você que tá curtindo a programação.
1: Saúde.
0: Falar de saúde, né? 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

0: 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Nós damos presente uma Bíblia ou uma linda camiseta do Brasil, é, em homenagem à Copa do Mundo aí que tá chegando. Nós somos brasileiros, amamos nosso Brasil, Léo, e a gente tá torcendo para que tudo dê certo. Certo, Léo?
1: Certo. Show de bola, hein? Já no clima da Copa do Mundo, vai parar o Brasil inteiro, realmente para. O Brasil, o mundo inteiro para pra assistir essa competição. 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
1: Pois é, homem tem, homem jogador.
0: Eu não vou nem falar nada. Não, ele roubou a cena aqui, meu irmão. Ele roubou. O que que é isso?
1: Pois é, entende.
0: Ah, a audiência foi lá pra cima, meu irmão. Ô, Léo, com todo respeito a você, né?
1: Pois é, entende tudo, falou tudo, entende.
0: Meu Deus.
1: Entende tudo, é do cartão de tudo. Então, agradecer, pastor, muito obrigado, hein?
0: Valeu, Léo. Sucesso, você é 10. Você é uma bênção de Deus, obrigado pelo carinho. Manda um alô pro Matheus Bodega, nosso amigo, Lucas, nossos amigos aqui, toda a equipe da GQFM. Segundona, eu tô aqui acordando, acordando todo mundo. Acorda, meu irmão! Bora, Rafael, fala!
2: Também, ô Léo, muito obrigado, né, pela sua força. Também não deixar de agradecer a Deus pela vida das nossas esposas, né? Isso. Você, varão de Deus.
1: Já tá todo mundo fazendo a
2: Um abraço especial pra minha varoa, minha princesa Ana Lúcia, lá do Café Paquera, hein? Café Paquera. Tamo junto.
0: Tá bom, Frank. Aí, Frank, beleza?
3: É isso mesmo. É fazer importância hoje na nossa vida, nossas esposas, né? É, minha esposa Thaís. É, Thaís aí, é uma parceira, uma companheira que tá junto comigo, tá junto com a gente. É isso aí. É uma alegria vocês, ouvintes. Venha e faça parte do cartão de todos.
0: Valeu, telefone, Léo. Telefone.
3: Né? Pode falar do telefone aqui, pra galera ouvir aqui os ouvintes. Aqui?
1: Vai lá, pode dar vontade.
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0: 998-50.
3: Não, ó, vamos lá. Deu empolgada aqui que essa audiência aqui é muito grande.
1: Vamos lá,
3: né?
1: Vamos lá, o telefone, vamos lá.
3: 998-53-9016.
0: Foi lá.
3: Foi, não foi, Léo?
0: Entra em contato, eu tô aqui também, o pessoal já tem meu telefone, pode entrar no Instagram, cartão de todos, Franklin, Rafael Caleiras, um abraço a todos, ao DJ, um abraço a todos, ao DJ.
1: Ei, pastor, tá todo mundo com medo em casa hoje, né? Tá com moral.
0: Ah, eles fizeram uma medezinha, né? Certo. Valeu, gente, valeu, um abraço, não, valeu, Léo.
1: Um abraço, vamos nessa, gente, 2:57.

0: beijo terapia aqui no Som da Melhor.
1: Galera, vai começar a sua participação, hein? Zap liberado 73988461549.
0: Eu tenho pra você aqui dois ingressos pro Forró do Rebu, domingo agora, hein? Domingão!
1: Lá no finalismo que vai ser.

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1: Hora certa, 3:08, boa tarde.
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4: GQFM, a dona do primeiro lugar, ótima tarde pra você curtindo aqui a nossa programação. 3:12, é hora de notícias, direto da redação, Souza Andrade.
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6: A Selen reduz preços da gasolina e do diesel na refinaria de Mataripe. O uso do FGTS para pagar dívidas no Desenrola vai começar dia 25.
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6: Anunciou a redução nos preços dos combustíveis vendidos às distribuidoras na refinaria de Mataripe. A medida entrou em vigor ontem, quinta-feira, e inclui cortes nos valores da gasolina e do óleo diesel. Mesmo com a redução anunciada pela refinaria, o impacto no preço final ao consumidor não ocorre de imediato. O repasse depende das distribuidoras e dos postos de combustíveis. Os trabalhadores poderão consultar a partir do próximo dia 25 o saldo do FGTS disponível para renegociação de dívidas do novo Desenrola Brasil. A nova modalidade vai permitir o uso de até 20% do saldo do fundo ou até R$1.000, prevalecendo o maior valor para amortização ou quitação de débitos em atraso. A expectativa do governo é movimentar até R$8.200.000 em recursos do FGTS por meio do programa.
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volta aqui na programação da Melhor no Comando. Tem o Danadinho, tem Léo Santana. Vamos juntos, hein? Até as 4 da tarde aqui na Melhor. Vamos lá, galera. Começando agora. Cadê? Pulou minha vinheta aqui, foi? Mas, rapaz. Pulou a vinheta só porque é sexta-feira. Só porque sextou. Meu Deus do céu, hein? Ó, galera, 739-8846-1549. A partir de agora você participa aqui ao vivo, tá bom? Pede sua música preferida, aproveita e manda o seu nome, porque eu tenho 2 ingressos pra você curtir o forró do Rebuzinho. 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Troca o alimento pelo ingresso lá no Rebu. Hoje à noite mesmo, você pode trocar agora no final da tarde, você pode fazer a troca aí do alimento, né? Dos alimentos pelo ingresso pra você curtir. 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

0: 3:34, 3:34, aqui no som da melhor, Mari Fernandes. Vamos lá, galera, tem esquadro, tem Léo Santana, tem o Danadinho ao vivo, domingo, agora tem Forró do Rebu, corre pra garantir o seu ingresso, tá certo? Troca aí 2 quilos de alimento por um ingresso, tá bom? 2 quilos de alimento, viu, galera? Domingo, todos os caminhos vão levar você e sua galera pro Forró do Rebu, 10 anos. Vai ser lá no Esquina Music, hein? Todo mundo no Esquina.
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0: Hora certa, 3:34.
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0: Galera, faltam 8 minutos para as 4 no som da melhor. Micael Santos, meu bem querer. Ó, finalzinho do nosso super tarde de hoje. Agradecer ao meu Deus por mais uma semana de muita festa, por mais uma semana de muita alegria. Ó, eu volto segunda-feira, viu? Segunda-feira, 1 da tarde, a gente se encontra aqui na programação da GQFM. Na sequência, tá chegando o Ney Farinha para continuar a festa desse clima gostoso. Sexta-feira, sua linda! Sextou! Valeu, galera! Obrigado pela audiência e até segunda-feira, 1 da tarde. Valeu, valeu! Vem, Ney Farinha!
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2: Na Jequié FM, agora 3:54.
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2: 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Na sua Jequié FM, agora 4:02. Boa tarde pra você. Direto da redação, é com você, Souza Andrade.
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4: Pai de Vorcaro, preso ontem, já escapou de prestar depoimento a uma CPI na Câmara dos Deputados. Prefeitura de Jequié mobiliza praças públicas com projeto dedicado ao bem-estar e à saúde.
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4: Polícia Federal nesta quinta-feira, o empresário Henrique Vorcaro, pai do banqueiro Daniel Vorcaro, já escapou de prestar depoimento a uma CPI na Câmara dos Deputados há mais de uma década. Henrique chegou a ser alvo de um pedido de convocação apresentado em 2015 durante a CPI do BNDES. Na época, o relator da comissão era o deputado baiano José Rocha. O requerimento foi protocolado pelo deputado de então André Moura, que era próximo do então presidente da Câmara dos Deputados, Eduardo Cunha. Por indicação de Cunha, o deputado sergipano chegou a assumir a liderança do governo Michel Temer na Câmara dos Deputados. Foi realizado essa semana na Praça de Esporte Walter Gomes de Santana, em frente ao Estádio Municipal no Mandacaru, mais uma edição do programa Dança e Ritmos nas Praças. A iniciativa, promovida pela Prefeitura de Jequié através da Secretaria Municipal de Esporte e Lazer, reuniu dezenas de participantes em um momento de integração, lazer e incentivo à prática de atividades físicas. O projeto vem sendo realizado em diversas praças da cidade, contemplando centenas de pessoas com acompanhamento de profissionais de educação física que conduzem as atividades com dinamismo e entusiasmo.
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0: 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Nessa tarde super especial, tarde maravilhosa de sexta-feira, sextou!
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2: Muito bem, a partir de agora tá começando pra você o Sucessos Jequié FM nessa tarde maravilhosa de sexta-feira, hoje 15 de maio de 2026. Quero desejar pra você uma sexta-feira de paz, amor, alegria e claro, de muita música aqui no Som da Melhor. Lembrando que às 17h tem um forró Bodão da Melhor que está um sucesso a partir das 17h, viu? Logo após aí o forró Bodão da Melhor, a gente dá uma pausa pra hora de Maria, viu? Momento de fé e reflexão, hora de Maria com ele, com Lucas França. E depois a gente retorna com o nosso forró Bodão da Melhor pra você, viu? 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Galera, é o seguinte, ó, a partir de agora tá liberado o nosso WhatsApp, porque é sexta-feira e sexta-feira é dia de quê? 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Lembrando que o pessoal do delivery, né, da pizzaria Jean Marciani vai levar na sua casa. A pizza vai chegar quentinha e o refrigerante geladinho. Bora começar então. Começando o sucesso GQFM aqui, ó, no som da sua.

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1: 4 e 8. E eu já começo com Zé Neto e Cristiano. Melhor ser uma saudade. Boa tarde.
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0: música, você vai curtir ao vivão no melhor São João do Brasil, porque vem aí Pablo! E São João de GQ, maravilha, né? Bom demais! Mandou boa tarde pro Geison que tá curtindo a gente. Valeu, Geison, sextou! Ele mandou aqui, ó, meu farinha, tô por cá, viu? Ligado na melhor, GQFM, obrigado, Geison, um abraço pra você, meu irmão, tudo de bom. Valeu mesmo pelo carinho. Mandar um abraço pro Pinho SP também, tá curtindo. Tá mandando um alô aí pro seu amiguinho André, que está cortando o cabelo, né? O pequeno André, o amiguinho André, cortando o cabelo, dando um talento lá no salão do Pinho SP, na Jimiro Melo. Valeu, Pinho SP, um abraço pra você, meu irmão. Tudo de bom, viu? 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No final aqui do nosso programa, lá no Forró Bodó da Melhor, eu vou bater um papo com você. Vai ser massa demais ter você aqui junto comigo na programação, viu? Valendo pizza e refrigerante. Volto daqui a pouquinho.
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0: Na GQFM 4:28.
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pessoal, tudo bem? Vamos! O Momento Pet voltou. Você é aquarista aí em sua casa, será que os peixinhos do aquário precisam de escuridão? A resposta é sim, tá? A gente pode dizer que o aquário, ele pode ficar escuro. Na verdade, ele deve ficar na escuridão pelo menos algumas horas durante a noite, tá? Por quê? Existem algumas espécies que não fecham os olhos para dormir e precisam da falta de luz para poder descansar. Betas são um exemplo de peixe que gostam de luz, mas eles precisam ficar no escuro por algumas horas do dia. Então não precisa deixar nenhuma lâmpada acesa durante a madrugada, eles também vão descansar com algumas horinhas com as luzes apagadas, tá? E existe o outro lado também, são os chamados peixes noturnos, né? Coridoras. Eles também são conhecidos como cascudos, os nossos cascudos. E eles são peixes de aquário com hábitos noturnos que adoram sair à noite ou que, por exemplo, tem uma luz aí mais tranquila, né? Afinal, vamos responder a pergunta de uma vez. Peixe pode ficar no escuro ou não? Bom, vai depender da espécie que você tem aí no seu aquário. Mas na maioria das vezes, sim, é necessário ter um período de escuridão, tá? Nem que seja apenas por algumas poucas horas na madrugada. Momento Pet aqui com o André Aguiar. E essas foram as nossas dicas de hoje. Mas daqui a pouquinho a gente pode trazer mais pra você a qualquer momento. Fique ligado e até a próxima, pessoal!

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0: 9h36, aqui no Som da Melhor, de volta com o sucesso de GQFM nessa tarde super especial de sexta-feira. Sextou, viu? Você curtindo a nossa programação, né? Quem tá aumentando o volume do rádio é a galera lá na SG Motos. Alô, São Gago! Um abraço pra você, um abraço aí pra turma da oficina aí, né? A turma na oficina aí da SG Motos, o Bruxo, né? O Sávio, o mecânico, o Bruxo, quem tem a senha é ele. Alô, Sávio, o Bruxo, abraço pra você, um abraço também pro Kevin e o Eduardinho. Essa equipe aí é show, viu? Aí sabe o Bruxo, o mecânico, aí o auxiliar Kevin e também o auxiliar Eduardinho. Não, Kevin também é mecânico, né? O auxiliar é o Eduardinho. E no balcão, atendendo a galera aí, ele, né? O Som Gago! A SG Motos. Aí, né? Feliz da vida, porque o Flamengo foi eliminado, né? A felicidade dele é quando o Flamengo perde, né? Aí ele fica feliz. Porque som é vascaíno. Oh, meu Deus. Vamos nessa e a gente segue da melhor.
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0: incessante. É, aqui na melhor. Nessa tarde super especial de sexta-feira, você curtindo a nossa programação. Manda uma boa tarde aí pro nosso amigo Felipe. Grande Felipe, no Eldorado, tá curtindo, né? Sextou. Aí ele falou assim, ó, Ney, aqui, ó, sextou e só dá GQFM, viu? Maravilha, então. Um abraço pra você, Felipe. Obrigado pelo carinho aí da audiência, viu? Sempre curtindo a nossa programação. Daqui a pouquinho, você já sabe, né? Vem aí o Forró Bodó da Melhor. Daqui a pouquinho eu vou bater o papo com essas duas feras. É, eles demoram de vir aqui, mas quando vem, é pra trazer festa. É, trazer alegria pra galera. Eu estou falando do torcedor do Vitória, que tá feliz da vida, meu amigo Salvador, né? Que é torcedor do Vitória, ontem eliminou o meu Flamengo, tô aqui injuriado, viu? E ele, que tá feliz da vida também, né? Porque quando o Flamengo perde, claro, todos os vascaínos ficam felizes da vida. Tô falando do meu amigo Renatinho. Essa dupla maravilhosa que vem fazendo um trabalho, realizando um trabalho lindo, maravilhoso lá na ABB. Você que é associado, né? Não precisa nem eu estar falando aqui, já sabe, né? Pois é, então vem aí, vem festa e já já eles vão estar aqui fazendo um convite super especial aqui no Som da Melhor, porque daqui a pouquinho chega pra você.
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0: GQFM, agora 4h53.
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1: 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Na sua GQFM, agora 5:03. Boa tarde pra você. Direto da redação, é com você, Souza Andrade.
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3: Fundação José Silveira é alvo de reclamações por atraso salarial de contratados no Hospital Geral de Ipiaú. Caso Master pode ser maior que a Operação Lava Jato, aponta especialista.
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3: Funcionários que atuam no Hospital Geral de Ipiaú por meio da Fundação José Silveira denunciaram atraso no pagamento de salários e a firma está sem receber há quase 2 meses. Segundo relatos enviados ao portal Giro Ipiaú, a situação tem causado dificuldades financeiras para diversos trabalhadores da unidade. De acordo com um dos funcionários, os profissionais tentaram contato com representantes da empresa terceirizada, mas foram informados de que não há previsão para regularização dos pagamentos. O atraso salarial, segundo os relatos, estaria atingindo diferentes categorias profissionais, entre eles técnicos de enfermagem, enfermeiros e até médico. Após mais uma operação da Polícia Federal com foco no escândalo do Banco Master, o cientista político e professor da Fundação Getúlio Vargas, Cláudio Couto, avalia que o caso pode ser maior que a Operação Lava Jato. Talvez não no valor absoluto desviado, mas no número de pessoas envolvidas, afirmou ele. Segundo o professor, o esquema investigado apresenta uma estrutura mais ampla e diversificada, atingindo diferentes setores, desde o sistema financeiro até agentes de segurança e integrantes do meio político. A Polícia Federal está à frente das apurações.
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0: tarde super especial de sexta-feira, sextou, viu? Daqui a pouquinho tem momento de fé e reflexão, a hora de Maria, com ele, com o Lucas França. Enquanto isso, a gente vai curtindo, né, Piscide?
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especial no Renatinho em Salvador, lá na ABD, porque vem aí o forró tradicional, forró dos namorados, lá da ABD. Ah, mas tem uma musiquinha aqui, deixa eu procurar aqui. Quer ver? Eu vou começar com ela, vou começar com ela. Quero ver se Salvador vai lembrar dessa aqui. Quero ver, deixa eu ver. Cadê, rapaz? Deixa eu ver aqui se Salvador vai lembrar. Deixa eu ver. Rapaz, eu tava ouvindo esses dias aqui, não acredito nisso não. É, pronto, eu vou procurar ela aqui, mas eu vou começar com uma das atrações que vai estar na BB e daqui a pouco eu vou bater um papo aqui com essas duas feras, mas eu vou achar a música, viu, Salvador?

0: o som da melhor. Nessa tarde super especial. E eles já estão por aqui. Vamos nessa, bater esse papo especial. Boa tarde, meu amigo Salvador. Boa tarde, tudo bem, Salvador?
1: Boa tarde, Ney. Boa tarde, ouvintes da GQFM. Pois é, mais um ano aqui, trazendo aqui a nossa festa, nosso forró bebê, o forró dos namorados. Esse ano com a grade maravilhosa, mantendo a tradição do forró pé de serra, com o Seu Mastruz, forró do Tico e a prata da casa, tem o forró mais eu e a participação do nosso amigo DJ Falcão.
0: É mais maravilha. Dando o pontapé inicial pro forró tradicional do Dia dos Namorados lá na BB, né, Salvador?
1: Com certeza.
0: Maravilha, maravilha. Boa tarde pra ele aqui. Cadê ele? O homem tá ali no celular e ele não para, só resolvendo as coisas. Esse aí é estourar demais. Renatinho, boa tarde, Vascaíno.
2: Ô, oh, boa tarde, Ney. Ouvintes aí da GQFM. Saudações vascaínas aí pra todo mundo. Tô vendo Salvador aqui com a caminha do Vitória.
0: É, né? Feliz da vida. Eita. Bom demais. Renatinho, tá chegando, né? Porque na realidade, eu tava conversando aqui em off com vocês aqui, parece que foi ontem, né? O forró tradicional da ABB, do Dia dos Namorados, já tá já no clima, já, hoje, vamos se dizer assim, já começou na realidade, a gente divulgando aqui, mas o pontapé inicial, a presença de vocês aqui nos nossos estúdios, para fazer esse convite mais especial ainda, para todos os associados e quem não é associado também, né, Salvador?
1: É, lembrando que a gente tem e coloca uma quantidade limitada de ingressos, né? Então, se você tá querendo curtir esse forró e não é associado, que o associado tem sua, o associado em dias com as suas mensalidades, tem sua entrada garantida. E o quem não for associado, compre logo seus ingressos, que a gente fala, sempre fala aqui, vai acabar, no dia não tem, e o pessoal pensa que é brincadeira e voltam, eu fico triste porque volta 50, 100 pessoas da porta. Mas a gente tem que manter a qualidade, né? A segurança, o conforto, por isso que a gente não extrapola.
0: Muito bem, Renatinho, meu querido, você que fica na parte burocrática, da parte do faz me rir, me diga aí valores, aonde, né, o pessoal já pode começar a comprar os
2: já,
0: seus ingressos,
2: a gente,
0: né?
2: A gente já tá, desde o mês de abril, que a gente já tá comercializando os ingressos para os nossos associados, é como o Salvador falou. É uma coisa que corriqueiramente tem acontecido em nossas festas, mas não é uma coisa que a gente gosta de ver a pessoa ali procurar o ingresso e não encontrar. E assim, ah, Salvador, Renato, dá um jeito. Não tem como dar jeito, filho, porque existe uma quantidade limitada, a gente preza pelo conforto da festa, pela segurança, então a gente não abre mão disso. Então, quem quiser, procure antes que vai encontrar, o preço é acessível, a gente parcela no cartão. 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Que vende ingresso pra gente há bastante tempo, a loja Maria Bela na Avenida Rio Branco, né? 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Então, tranquilo aí, tiver dúvida, entre em contato com o nosso WhatsApp, no 988220432, tá? Isso aí é preço de primeiro lote, então em breve a gente vai ter virada de lote, então quem quiser se adiantar, vá lá, procure seu ingresso, participe da nossa festa de uma forma tranquila, para não ficar na agitação ali do final. É uma festa, não é porque a gente tá aqui falando em nome da BB, mas que graças a Deus tem crescido e tem cada dia se tornado uma festa melhor, e a gente trabalha muito, se dedica muito para que isso continue acontecendo.
0: Salvador? Quer falar mais alguma coisa, Salvador? Pois é, então os ingressos já estão à venda, né? Se você quiser comprar aí seu ingresso para curtir esse forró tradicional, né? Os meninos vão estar aqui, né? Até antes do forró, trazendo novidades, né? Isso, Renatinho?
2: Com certeza, semanalmente a gente vai fazer uma passagem na rádio aqui para atualizar os ouvintes aí com relação às informações da festa, né? 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Então, para a gente conseguir fazer isso, a gente tem que correr atrás, né?
0: Tem que
2: dos
0: ter
2: parceiros,
0: né?
2: E é isso aí que a gente tá fazendo e tem conseguido sucesso nessa caminhada aí.
0: Só a bebê de Jequié que o associado não tira um conto do bolso pra comprar o ingresso, porque a cerveja paga, né?
2: Claro. Aí também.
0: Vale. O ingresso não, nada.
2: Mas
0: de
2: você que anda nas festas por aí afora, você vê uma festa do padrão que a gente faz gratuita onde aí, Ney?
0: Não tem não.
2: É?
0: Não tem não. Para um associado, é difícil encontrar, ver, não só na Bahia, viu? Eu acho que no Brasil.
1: E é festa o ano todo, né? Não é uma festa, nem duas. São várias.
0: É, novembro tem novidade, né?
2: Calma,
0: é assunto pra depois do forró.
2: Depois do Axézinho.
0: Depois do Axézinho vai ter muita festa. O Axézinho é em setembro, né?
2: Setembro, 12 de setembro,
0: né? Pronto, então já vai anotando aí na sua agenda, né, Renatinho? Em Salvador, né? Os associados e as pessoas também que queiram fazer parte, participar, né, dos eventos da ABB, como o Renatinho em Salvador falou, é limitado para quem não é associado, porque na verdade as festas que são realizadas lá na ABB é para o associado, mas aí abriu um espaço, né, para as pessoas que queiram participar. Exato. Então vem aí, 12 de junho, o forró tradicional do Dia dos Namorados, forró bebê do Dia dos Namorados. Setembro,
2: 12 de setembro, o Axézinho.
0: E aí novembro 12 também?
2: 28.
0: É 28?
2: 28 de novembro. 28. Uma novidade aí. Pronto. Depois tem Réveillon. E isso aí a gente não tá falando das sextas-feiras culturais e de outros eventos.
0: Pronto,
2: que a gente
0: aproveita,
2: faz.
0: Porque.
2: Sexta-feira cultural, semana que vem. Você é associado da BB aí, ó, pode levar. O associado tá em dia com a mensalidade, claro, né? Tem que estar também, porque não dá pra gente fazer festa.
0: Não vai pra lá.
2: Pronto. Então, associado que tá em dia pode levar dois convidados pra nossa sexta-feira cultural, que beleza.
1: Não precisa comprar ingresso, nós também não vendemos ingresso.
2: Essa festa não se vende ingresso. É convidado.
0: A sexta cultural.
2: A gente vende ingresso para festas maiores.
0: Alguns convidados, né?
2: Isso.
1: Cada associado em dias com mensalidade pode levar até dois.
2: Até dois. Nas dois sextas culturais.
0: Que maravilha. Então, sexta que vem.
1: Dia 22 aí com o nosso amigo Gilson Prates.
2: E banda.
1: Da casa, Gilson Prates e banda.
2: E banda.
1: Dando um show.
0: Vamos tocar uma do Gilson aqui, né?
2: Vamos lá.
0: Vamos tocar uma do Gilson aqui pra galera. Porque Gilson Prates é bom demais. E vai ser sexta, né? Já vamos se dizer assim, que é a sexta cultural. E
2: esquenta forró.
0: E o esquenta do Dia dos Namorados.
2: Já esquenta do dia 12.
0: Já pra galera já entrar, né? No clima já. Eita, coisa boa. Então vamos tocar Gilson Prates e depois a gente toca mais uma, né? Que ele vai estar aqui também, né? Seu Mastruz, nosso amigo Neto Leite, não é isso?
2: Neto Leite, Ingrid e Larissa. Forró do Tico também, que já chega já apanhando. E
0: Tico é muito bom, viu, velho?
2: Bom demais.
0: Esse num cabra bom, é esse Tico, viu? E ele sai com a sanfona no meio do povo. Prepare-se, show, viu? Show. Prepare-se, que é um verdadeiro showman.
2: Exatamente.
0: E a participação do
2: Trio Forró Mais Eu também.
0: Trio Forró Mais Eu.
2: Participação de Falcão.
0: De Falcão.
2: Nos intervalos.
1: Começa às 9.
2: E vai
1: até só
2: deixar. Falcão é o pré-festa, o intervalo, o interfesta, né? Que vai ali no interbandas e o pós-festa, que é pra turminha.
0: É como dele. Diz a galera mais jovem, aí é o after. O after do Falcão no final de tudo.
2: E é tudo sincronizado, viu, Ney? A ideia sempre. É óbvio que às vezes acontece não sair 100%, dá uns dois segundinhos de falha ali, mas o ideal sempre é não ter um segundo sem som lá. É pra o negócio ficar. Terminou um, pá, Falcão entra. Já tá sincronizado.
0: Pro povo tomar Amstel e também a Heineken, né? Tem uns aí, rapaz.
2: Aí Tiagão fica feliz.
0: Tem uns aí que vou te dizer uma coisa: o tanque não pode ficar na reserva.
1: Olha o tamanho do tanque dessa criança.
0: Ô, rapaz, mas não bebe mais não, só água. Salvador, Renatinho, obrigado pelo carinho.
1: Obrigado você,
2: Vila. Muito obrigado aí, Ney, mais uma vez, o espaço aí da GQFM, agradecer aí a todos, a Lucas, a Bodega, você, todo mundo, viu? Muito obrigado mais uma vez.
0: Tamo junto, forró do Dia dos Namorados, eita, ali. lembrando que sexta que vem tem pra você a Sexta Cultural e já é o esquenta pro forró do Dia dos Namorados e que vai tocar ele, ó.
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0: no forró, Bolona Melhor. Volto daqui a pouquinho com muito mais pra você curtir. Não sai daí, não. Tem muito mais pra você.
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1: Bom dia.

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10: Vamos abrir a Bíblia em 1 Samuel capítulo 22. A Bíblia fala de um homem chamado Doeg. Gente, vocês sabem aquela pessoa que ela fica espreitando, olhando a vida dos outros e principalmente dos sacerdotes, pastores, padres, só para acusar depois de alguma coisa? Pois havia um homem na Bíblia chamado Doeg.

0: Ele se disfarçou no meio dos sacerdotes para ver uma conversa do rei Davi com um sacerdote chamado Abimeleque. E quando Davi conversava com Abimeleque, aquele homem chamado Doeg foi a Saul, que estava querendo matar a Davi, e falou muitas coisas, muitas inverdades, mentiras sobre o sacerdote Abimeleque, que estava dando guarida a Davi. Por conta disso, o rei Saul matou o sacerdote Abimeleque e mandou que Doeg matasse mais 85 sacerdotes. São assassinos de sacerdotes. Infelizmente, hoje em dia tem pessoas assim, e a gente precisa ter cuidado com elas. São pessoas que na verdade parecem de Deus, mas não são de Deus. Cuidado com os assassinos que vivem espreitando, olhando tua vida para falar para os outros.
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Promoção da melhor nesse finalzinho de tarde, início de noite desta sexta-feira. Chegou a hora, momento de fé e reflexão. Chegou a hora de elevar seu pensamento e o seu coração até o céu. Porque a partir de agora você vai ouvir a Hora de Maria aqui na sua GQFM. E nessa corrente de fé, eu quero dedicar a Hora de Maria para você que está aí do outro lado do rádio ouvindo a nossa programação. Daqui a pouquinho estarei de volta com muito mais na melhor para você.

0: Maria Santíssima presenciou a morte de seu filho, não perdeu a fé, não esqueceu suas palavras e suas promessas. Esperou por sua ressurreição, que mudou a derrota em triunfo, as lágrimas em sorrisos, a dor em alegria, as trevas em luz. O ponto final não são os braços da cruz, mas a glória da ressurreição final. Quando Maria foi ao templo para apresentar Jesus, não só ofereceu seu filho ao Pai Celestial, mas também se ofereceu a si mesma como colaboradora na sua obra redentora. Aquele foi o momento do ofertório ou oferenda da missa que Jesus tinha iniciado em Belém. A consagração dessa missa viria depois, no alto do Monte Calvário. E ali também Maria estaria presente nesse momento supremo de consagração. Não basta que nos ofereçamos ao Senhor. É preciso que cheguemos à nossa consagração a Deus e às suas coisas.
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que é. Estamos unidos para a saudação do Ângelus. Gente, hoje é sexta-feira, mais um final de semana. Aqui é o Lucas França da GQFM. E neste momento está sendo formada em todo o território nacional a Cruzada do Amor Divino. Vamos agora colocar um copo com água sobre a mesa e nesta água será depositada uma gotinha de luz, de paz, muita saúde e prosperidade para você e toda a sua família. Reze comigo agora. Reze com Lucas França da GQFM, a oração da Ave Maria. Ave Maria, cheia de graça, o Senhor é convosco, bendita sois vós entre as mulheres, bendito é o fruto do vosso ventre, Jesus. Santa Maria, Mãe de Deus, rogai por nós, pecadores, agora e na hora de nossa morte. Amém. Ó Jesus, que dissestes: pedi e recebereis, procurai e achareis, batei a porta e ela se abrirá. Por intermédio de Maria, vossa Mãe Santíssima, eu bato, procuro e vos rogo, que seja minha prece atendida. Ó Jesus, que dissestes: tudo o que pedires ao Pai em meu nome, ele atenderá. Por intermédio de Maria, nossa Mãe Santíssima, humildemente rogo ao nosso Pai, em vosso nome, que minha oração seja atendida. Ó Jesus, que dissestes: o céu e a terra passarão, mas a minha palavra não passará. Por intermédio de Maria, nossa Mãe Santíssima, confio que minha oração seja ouvida neste momento em que vamos proclamar: meu bom Jesus da Lapa, abençoai-nos. Vamos todos juntos beber desta água, em nome do Pai, do Filho e do Espírito Santo. Amém. Tenham todos uma boa noite. Continue aí, na melhor. Aqui é Jequié. E o Lucas França volta amanhã, se Deus quiser. Até lá.

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0: emoção da melhor e vamos juntos até as 7 da noite.
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0: De volta o nosso forró bodó da melhor. Demos uma pausa aí pra hora de Maria e daqui a pouquinho eu vou bater um papo com ela, Bruna Cascais. É, vamos falar com a Bruna sobre esse grande forró que vai estar acontecendo. É domingo, viu? Domingo lá na Esquina Music. Também falar, né? Da carreira da nossa amiga Bruna Cascais. É, rapaz, a mulher não para, a mulher não para. Depois dessa música aqui, ó.
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0: Forró do futuro. 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

0: 16, na melhor de Mário Coelho, forró do futuro. Musicão, viu? Ademário Coelho, que é a atração do melhor São João do Brasil, São João de Jequié, vai ter Ademário Coelho. E no forró do Rebu domingo vai ter ela, Bruna Cascais. Bruna, minha querida, pela primeira vez eu tendo a oportunidade de bater esse papo com você. E é a primeira vez que você tá vindo aqui também, né, Bruna? Na Jequié FM, né?
1: Primeira vez.
0: Seja bem-vinda, viu, querida? Obrigado pelo carinho. Bruna Cascais, que é uma figura fantástica no mundo da música, pela sua energia, pelo seu astral, né? O repertório maravilhoso, que com certeza balança e sacode aonde ela está tocando, viu? E com certeza domingo não será ao contrário, né? Claro, claro. Bruna, boa noite, Bruna.
1: Boa noite toda a galera aí da Jequié FM. Prazer enorme estar aqui pela primeira vez, né? Nesse programa estourado que eu ouço lá de casa. Junto com o Rebuzinho, que já fala demais de tudo. Nem tá ao vivo, nem
0: tá ao vivo. O Tom, e o Tom, rapaz, o Tom e Rebu, tá se recuperando, né, Bruninha?
1: Isso. Ele tá lá, se ouvindo, lá ouvindo.
0: Tá ouvindo? Então, Tom e Rebu, um abraço pra você, meu amigão querido. Depois eu vou passar aí pra lhe dar um abraço, viu, meu irmão? Domingo tem Bruna Cascais, não é isso?
1: Isso, segundo ano já. Na verdade, essa parceria com o forró do Rebu. E são 10 anos de tradição, né? 10 anos. E domingo, convidar todos vocês que estão aí ouvindo para o melhor forró dessa cidade, é o forró do Rebu. Viu?
0: E o repertório já tá afinado já, Bruninha?
1: Repertório afinado já na temporada 2006 de São João. É forró, vai ser forró, meu filho. Tome forró nesse forró do Rebu. Viu?
0: E vai ter forró de vaquejada?
1: Forró de vaquejada, forrozão, música atual, TikTok, tem a música antiga, tem modão, tem pra todo tipo de gosto lá.
0: Então, já sabe, né? Domingo a partir das 15h, né, Bruna?
1: É, a partir das 15h, você que tá aí, ó, garanta seu ingresso, 2 quilos de alimento. Lembrando que esse forró é um forró beneficente, viu? É um forró já que tem tradição na cidade de Jequié, todo mundo conhece. E você que tá aí, é 2 quilos de alimento, leva lá no bar do Rebu fazer a troca do ingresso, ou R$15, viu?
0: Lembrando, né, Bruna, que esse R$15 será revestido na compra de alimentos pra gente poder tá ajudando. Essa parceria Jequié FM e o Forró do Rebu, 10 anos, a gente vem há 10 anos fazendo o Forró do Rebu nesse formato, né? E a gente fica muito feliz em encontrar parceiros assim como você, como o Trio Forró Mais Eu, que vai estar agora pela primeira vez também tocando no Forró do Rebu. Você já é o segundo ano, Trio Forró Mais Eu é o primeiro ano que vai estar tocando, e Fábio Maciel, que já é sócio.
1: Fábio Maciel já é sócio. Fabão, beijo grande. Boa demais. Pois é, vai ser a primeira atração, se eu não me engano, vai ser Fábio Maciel, depois vai seguir com o Trio Forró Mais Eu, a gente vai estar fechando o forró com a quadrilha famosa do ano passado. Viu?
0: Pois é, a quadrilha, rapaz, Bruna, o ano passado fez uma quadrilha que foi loucura. Agora imagine essa quadrilha, todo mundo mamado. Todo mundo tomando Amstel e Heineken, imagine aí. Pois é, prepare-se porque você será a última atração, né, Bruna?
1: Vai ser a última, vai ser a última. E deixa eu lembrar aqui e ressaltar também que vai ser no espaço novo, que vai ser lá na esquina, né, no Andacaru, o espaço 100% coberto. Então, você e sua família, é um forró de família, um forró tradicional, com muita música boa, muita galera bonita e alto astral. Você vai estar lá, né?
0: Com certeza, vamos estar lá fazendo a animação da galera, vamos estar lá no palco. É bem lembrado, viu, Bruna? Um lugar, um espaço maravilhoso, com uma estrutura maravilhosa, ar-condicionado, né? Som, iluminação, com certeza a cerveja vai estar estupidamente gelada, e com você, com o Trio Forró Mais Eu e Fábio Maciel, vai ser bom demais. Reforça pra nós aí, Bruninha.
1: Você que tá em casa aí, ó, meu convidado especial, você, viu? Neste domingo, dia 17, a partir das 15 horas, lá na esquina, o Forró do Rebu, 10 anos de tradição, viu? Venha com a gente.
0: E hoje sextou, me diga, a agenda da minha amiga Bruna Cascais, sextou. Domingo é o Forró do Rebu, e hoje, Bruninha, hoje, se a galera quiser já entrar no clima já, né? Nesse esquenta maravilhoso do Forró do Rebu, quero ver Bruna Cascais hoje, sexta-feira, eu vou pra onde?
1: Hoje às 20 horas, estamos lá no Bar do Sertão, em Ata, e às
0: daqui 20... a pouquinho,
1: daqui
0: né?
1: Daqui a pouquinho. E depois tem terapia, né, Cassiano?
0: Lá no Terapia Cassiano, né? É, lá no sertão é só você, Bruninha?
1: Sou eu e... Hoje é lá mais acústico, que é um barzinho mais acústico. Eu e o Carrom.
0: É você e o Carrum, né? Tem outra atração? Não, só você, né? É, né? É? É, acho que é. Pronto. E o Terapia,
1: Ah, o Terapia já vai ser o ensaio, já é o ensaio do Rebu.
0: Aí é com a banda?
1: Aí é com a banda.
0: Aí é o pipoco, né? De explosão.
1: Deixa eu te fazer uma pergunta, tu tá triste hoje?
0: Por quê?
1: Com esse término de Vini Júnior e Vigília.
0: Oh, rapaz.
1: Tu acha que agora o Ex vem?
0: Oh, meu Deus. Força, Vini. Força, Virgínia. É o pau que rola, né, Bruninha, aí na internet aí, né? Esse término aí do relacionamento. Mas todo mundo, eu vou dizer uma coisa pra você. Essa questão, assim, eu vejo essas coisas na internet, mas eu nunca dou minha opinião, porque eu não gosto de entrar em polêmica, entendeu? Mas tava escrito, tava, né? Tava na cara de todo mundo que isso aí é, como dizia, como diz aí a minha galera, é um jogo de marketing, né? Então, pois é, já foi. Força Vinícius, força Virgínia. Vini Júnior, traz o Hexa. Pronto. Valeu, Bruninha! A gente se vê? A gente se vê aonde, mulher?
1: No forró do Rebu.
0: É!

sexta-feira movimentada aqui na melhor, hein? É a turma do forró bebê, do dia dos namorados, né? É a galera lá do forró do Rebu, minha amiga Bruna Cascais, que acabou de fazer esse convite especial pra você curtir domingo agora. É pizza no oferecimento da pizzaria Jean Bastiani. Eita coisa boa, viu? Essa galera massa aí, viu? Todo mundo. É Gena de Santa Clara que tá na escuta, né? Tem mais quem aqui? Fagna, né? Tá em Itatiba, São Paulo. Ney, manda um alô especial pra minha mãe, lá na Senhor do Bonfim. Ney, tu nem imagina como tô com tantas saudades desse nosso São João. Estou aqui na internet me ouvindo. Ô, meu amor, tá matando a saudade aí com o forró bordô da melhor, né?

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Seis e 37 aqui no Som da Melhor. Daqui a pouquinho tem pizza, viu? E aí, você quer pizza ou não? Quer não? Não acredito que você

fotos, todo mundo dançando, né? Alô, São Gago. Ei, Gago diferente. Grande som lá da SG Motos. Manda um abraço também para o grande mecânico, o Sávio. Essa equipe aí que é estouradíssima. Alô, Sávio! Sávio mecânico, Kevin mecânico e o auxiliar Eduardinho. Essa é a equipe lá da SG Motos, viu? Deu talento na Liga Lorde, né? O Sávio, meu mecânico estourado. E aí, como é que tá a Liga Lorde? Novíssima? Como é que é? É, rapaz. Tô pronto. Tá pronta pra acelerar. Valeu, Sávio, mecânico lá da SG Motos, Kevin também, Eduardinho e o nosso amigo Som da SG Motos. Aquele abraço especial pra você. Depois do intervalo tem pizza, viu? Eu vou te ligar. Fica ligadinho aí na melhor

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0: na sua GQFM, voltei e trazendo aí, né, pizza pra galera. Eu vou falar com ele, com o Ricardo Oliveira. Cadê você, Ricardo? Boa noite, Ricardo!
1: Boa noite, Ney.
0: Tudo bem, Ricardo?
1: Tudo jóia, Ney.
0: Tá trabalhando, hein, irmão?
1: Não, agora eu tô em casa.
0: Chegou já em casa, né?
1: Cheguei.
0: Maravilha.
1: Depois... Na verdade, eu tô de férias.
0: Tá... Ah, rapaz. Tá de boa, tá de boa. Como diz a galera, tá de boaça.
1: Tá suave.
0: Tá suave na nave, bom demais. Sexta-feira em casa de férias. Eita, bom demais, né? E tá com, tá, quem tá com você aí, Ricardo?
1: No momento eu tô sozinho, né, em casa. Minha esposa que vai chegar mais tarde um pouco.
0: Ah, tá esperando a digníssima, né?
1: Com certeza.
0: Tá. Pronto, maravilha então. Ricardão, é o seguinte, eu vou te fazer uma pergunta, se você me responder corretamente, a pizza vai pra você e pra digníssima esposa mais tarde aí, né? No aconchego do lar, nesse lugar abençoado aí, você e sua esposa, pra degustar essa pizza deliciosa. Então vamos lá.
1: Amém.
0: Chegou a hora, é por sua conta, meu grande amigo Ricardo. Ricardo, fala pra mim, qual é o verdadeiro sabor da pizza italiana?
1: Pizzaria Jean Bastiani.
0: E rufe os tambores que toca a cornetinha e a galera. Aê! Ricardo, a pizza já é sua, certo?
1: Valeu, Ney.
0: Vai com refrigerante. Agora eu gostaria de saber qual é o seu sabor preferido, porque a turma lá da pizzaria Jean Bastiani, tá todo mundo ouvindo. Alex, Ayonara, Ianca, tem uma galera massa lá, tá todo mundo ouvindo. E eu gostaria de saber de você, qual o seu sabor preferido? Fala pra mim aí.
1: Frango, calabresa e queijo.
0: Pronto, frango, catupiry, calabresa com queijo, é isso?
1: Isso.
0: Pronto, entendeu aí, Alex, o pedido aí do nosso querido ouvinte Ricardo Oliveira?
1: Calabresa, gostei.
0: Calabresa, né? Frango, catupiry e calabresa, né? Isso?
1: Isso.
0: Pronto, atenção, Alex, da pizzaria Jean Bastiani. Fala aí, viu? Pra turma aí já ir preparando a pizza do nosso querido ouvinte Ricardo Oliveira. Lembrando, Ricardo, que vai chegar na sua casa a pizza e também um refrigerante pra você, viu?
1: Valeu, Ney. Obrigado.
0: Um abraço.
1: Mesmo.
0: Uma ótima sexta-feira, um ótimo final de semana. Que Deus abençoe, meu irmão.
1: Valeu, Ney.
0: Valeu.
1: Você também. Um abraço,
0: Ricardo. A galera da pizzaria já tá aqui, ó, preparando já, ó. Ney, já estamos preparando, viu? Valeu a galera da pizzaria aí, viu? Abração especial. Alô, meu amigo Saulo! Que Saulo mandou aqui pra mim aqui? Peraí, eu não posso ir, né, dar tchau sem ouvir aqui o que é que meu amigo irmão Saulo falou. Deixa eu ouvir aqui, meu amigo e meu irmão Saulo do Sambanu. É isso, Saulinho? Fala comigo, Saulo, cadê você, meu irmão?
2: Peraí.
0: Volta de novo. Vai.
2: Fala, meu irmãozinho, você tá bom?
0: Eu tô bem.
2: Tô passando por Rick agora, eu vim no seu programa aqui.
0: Ó, que massa.
2: Tem uma amiga minha chamada Aninha, lá de Tuberá, tá lá em Conquista a primeira vez. Manda uma pessoa ali pra Aninha de Tuberá, que tá em Vitória da Conquista agora, curtindo o Jack Bar lá em Conquista. Manda uma pessoa ali que eu...
0: É a Aninha? Aninha de Tuberá, é isso? Meu amigo Saulo aqui no Sambanu, passando por Jequié, tá mandando um alô especial pra nossa amiga Aninha lá de Tuberá, que está em Vitória da Conquista. Tá curtindo aonde lá? Tá curtindo aonde, Saulo? Ó.
2: O Jack Bar lá.
0: O Jack Bar. Pronto.
2: Vou gravar aqui, mandar pra ela lá.
0: Ô, Saulo, gravou aí, Saulo? É,

ótima sexta-feira pra você, que Deus abençoe. Uma noite maravilhosa, um ótimo final de semana. Lembrando que amanhã, viu, a partir de 1 da tarde, estarei aqui com você no melhor final de semana do seu rádio, GQFM Folia. SG Motos, vem me buscar minha potência pra me pegar minha nega Lorde aí, vá. Venha som, venha meu brother, já fui, vem aí a voz do Brasil.

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0: presidente Lula destacou que os investimentos elevam a qualidade dos serviços públicos de saúde.
1: O SUS está provando que aquilo que é público, quando é feito por respeito, quando é feito com dignidade e quando é feito com justiça, aquilo que é público é muito melhor. É garantir que todo mundo, sem distinção, tem que ser tratado com dignidade e com respeito em qualquer lugar desse país.
0: No evento também foi anunciada a compra de 80 novos aceleradores lineares para ampliar em 25% a oferta de radioterapia em um ano e a entrega de veículos para o transporte de pacientes por meio do programa Agora Tem Especialistas Caminhos da Saúde. São 15 veículos do programa, além de 22 ambulâncias do SAMU e uma unidade móvel odontológica. De Barretos, em São Paulo, Luciana Colares de Holanda.
2: E uma esperança para pacientes que enfrentam a batalha contra o câncer.
3: O governo do Brasil investe também em tecnologia para a produção de medicamentos para a rede pública de saúde.
2: A medida vai ampliar o acesso e proporcionar mais sobrevida aos pacientes.
4: A descoberta de um câncer avançado mudou completamente a vida da comerciante Tereza Ferreira. O diagnóstico de câncer de pulmão veio em 2018, acompanhado de medo e incertezas. Depois da quimioterapia, surgiu uma nova alternativa, a imunoterapia com um medicamento moderno, capaz de estimular o próprio organismo a combater a doença.
5: Eu fiz um ciclo de quimioterapia, deu muito resultado, e aí fiquei só com a imunoterapia. E aí foi dando certo, e com isso já ganhei 7 anos, né?
4: O tratamento teve uma resposta satisfatória. Hoje, Tereza está sem evidências do tumor e leva uma vida normal. A experiência mostra o impacto da imunoterapia, considerada uma das estratégias mais avançadas no combate ao câncer. Conhecido comercialmente como Keytruda, o medicamento age de forma diferente da quimioterapia tradicional. Em vez de atacar diretamente o tumor, ele estimula o sistema imunológico do paciente a reconhecer e combater as células cancerígenas. Isso pode aumentar a eficácia do tratamento e, em alguns casos, reduzir efeitos colaterais, como explica Clarice Baldotto, presidente da Sociedade Brasileira de Oncologia Clínica.
6: Ele mudou a história da oncologia, eu diria assim, essa classe de medicamentos, principalmente para alguns tumores, como o melanoma, que é um tumor de pele bem agressivo, que a gente tinha pouco tratamento, câncer de pulmão, e mais recentemente para vários outros tipos de tumores, como câncer de mama, câncer de esôfago, câncer de cabeça e pescoço. Então, hoje, muitos tipos de tumores, o paciente se beneficia em utilizar essa classe de medicamentos isolada ou, às vezes, até combinada com outros tratamentos, como a própria quimioterapia.
4: Agora, essa tecnologia de ponta pode chegar a mais pacientes da rede pública. O governo do Brasil firmou uma parceria para a produção 100% nacional do medicamento, indicado para até 18 tipos de câncer. O acordo prevê a transferência de tecnologia para o Instituto Butantan, que passará a produzir o medicamento no país para distribuição pelo Sistema Único de Saúde. Um avanço para o tratamento universal, disse Fernanda De Negri, secretária de Ciência, Tecnologia e Inovação do Ministério da Saúde.
7: A expectativa é que haja uma transferência de tecnologia da empresa detentora da tecnologia para o Instituto Butantan, e neste tempo o Instituto Butantan vai começar a aprender a fazer essa molécula e começando a produzir no Brasil.
4: Na rede privada, o custo do Keytruda pode chegar a cerca de R$ 27 mil por dose, o que limita o acesso. Com a produção nacional e a oferta pelo SUS, a expectativa é ampliar o tratamento e baratear o custo. Para pacientes como Tereza Ferreira, a chegada desse tratamento à rede pública representa mais do que inovação. É a possibilidade de ampliar o acesso a uma terapia que pode prolongar a vida e trazer esperança para quem enfrenta a batalha contra o câncer.
5: E acho maravilhoso todo mundo poder ter acesso a isso.
4: Hoje, a terapia já é usada no SUS para casos de melanoma, mas a expectativa é ampliar o acesso para outros tipos da doença. A ampliação depende da avaliação técnica da Comissão Nacional de Incorporação de Tecnologias no SUS, que já está em análise. Reportagem Pablo Mundim.
3: Em débito com o FIES tem uma grande chance de sair do vermelho.
2: Até o fim do mês, o programa Desenrola FIES oferece descontos de até 99% nas dívidas.
3: E nos primeiros dias de adesão, muitos estudantes já aproveitaram as condições e foram negociados mais de R$ 1 bilhão em 24 horas.
8: Mais de 22 mil beneficiários do Fundo de Financiamento Estudantil já negociaram as dívidas nesta nova etapa do Desenrola Fies. Apenas nas primeiras 24 horas foram mais de R$1,3 bilhão negociados. A adesão começou na última quarta-feira. Mais de 1 milhão de alunos podem ser beneficiados com os descontos. O ministro da Educação, Leonardo Barchini, explica como participar.
9: E quem pode participar? Estudantes com contratos firmados até 2017 e que estavam em fase de pagamento em 4 de maio deste ano. A negociação pode ser feita até 31 de dezembro deste ano. Para fazer essa renegociação, você tem que entrar no site ou no aplicativo do seu banco, quer na Caixa Econômica Federal ou no Banco do Brasil. É uma nova oportunidade para você renegociar o seu débito, alívio no seu bolso, alívio no bolso dos brasileiros.
8: O FIES é uma das principais políticas públicas de acesso ao ensino superior privado no Brasil. O programa oferece financiamento para cursar graduação em instituições avaliadas positivamente pelo MEC. O Desenrola FIES visa ajudar milhares de estudantes a reorganizarem a vida financeira e seguirem com os projetos acadêmicos e profissionais. As condições variam conforme o perfil do estudante e o tempo de atraso no pagamento. Para quem está em dia ou com atraso de até 90 dias, a opção é quitar integralmente o financiamento, com 12% de desconto. Quem tem débitos vencidos há mais de 90 dias pode quitar o financiamento com desconto total nos encargos e redução de 12% no valor principal. Também tem a opção de parcelar tudo em 150 vezes, sem juros nem multas. Mas os descontos são maiores para quem está inadimplente há mais de 360 dias. O abatimento pode chegar a 99% no caso de quem participa do Cadastro Único para programas sociais do governo federal. Para renegociar, basta acessar o aplicativo do banco em que o contrato foi firmado, clicar na aba Renegociação do FIES e seguir os passos. Reportagem Graziela Mendonça.
2: E a partir de segunda-feira, 25 de maio, os trabalhadores vão poder consultar o saldo do FGTS disponível para uso no novo Desenrola.
3: A iniciativa permite utilizar até 20% do saldo do fundo de garantia ou até R$1.000, o que for maior, para renegociar dívidas em atraso.
2: Depois da consulta, as instituições financeiras vão ter até 30 dias para formalizar os contratos e registrar as informações junto à Caixa Econômica Federal.
3: Após a validação, o valor será transferido diretamente para o banco responsável pela renegociação.
2: Interesse num assunto, habilidades, notas, tudo isso pode influenciar na hora de decidir qual curso fazer no ensino superior.
3: Mas é preciso ficar atento também na escolha da instituição de ensino. Antes de se matricular, confira se a faculdade está regularizada.
10: Medicina, Direito, Engenharias, a lista de cursos superiores é grande e a responsabilidade na hora de escolher também. É preciso ficar atento sobre onde vai estudar. A instituição de ensino superior escolhida tem que ser reconhecida pelo Ministério da Educação. Caso contrário, o diploma não terá validade no mercado de trabalho. Além disso, é importante saber a nota do curso, que é dada pelo MEC. A pasta realiza ciclos de avaliações contínuos e examina quesitos como o desempenho dos estudantes, infraestrutura da instituição e formação dos professores. Cursos com notas baixas podem sofrer punições, reduzir turmas ou até fechar, caso continuem sendo mal avaliados. Saber a modalidade, se presencial ou não, também é necessário. Todas essas informações são públicas e devem estar nos sites das instituições de ensino. Os estudantes também podem realizar a consulta pelo EMEC. O sistema reúne informações sobre todas as graduações oficiais do país. Em caso de dúvidas ou problemas, procure a ouvidoria da faculdade ou a plataforma fala.br. Márcia Fernandes para a Voz do Brasil.
2: Garantir o cuidado das crianças para que as mães possam trabalhar e estudar.
3: Esse é o foco das cuidotecas, espaços públicos e gratuitos que oferecem lazer, alimentação e proteção para crianças de 3 a 12 anos, principalmente no período noturno.
2: O programa é uma alternativa segura para os horários em que as creches tradicionais já estão fechadas.
3: Até 2028 serão instaladas mais de 295 cuidotecas no país.
2: O Ministério do Desenvolvimento e Assistência Social, Família e Combate à Fome anunciou que até 2028, 295 cuidotecas vão ser implementadas em todo o território nacional, em 25 estados e o Distrito Federal, com presença em 204 municípios. As cuidotecas são espaços noturnos que recebem crianças com ou sem deficiência de 3 a 12 anos para que seus responsáveis, na maioria mulheres, possam trabalhar, estudar ou se qualificar profissionalmente. Ao todo, já foram implementadas 101 cuidotecas temporárias ou permanentes. O ministro Wellington Dias, do Desenvolvimento e Assistência Social, Família e Combate à Fome, destacou o papel deste novo instrumento social na vida dos cidadãos.
11: As cuidotecas nas universidades, nos institutos federais, no âmbito acadêmico, ela também nos municípios e instância de participação social, representam uma inovação nas políticas públicas brasileiras. Elas criam condições reais para que muitas mulheres permaneçam e avancem sua trajetória escolar, acadêmica e profissional.
2: Maria Lúcia Tavares, professora no Instituto Federal de Minas Gerais, em Belo Horizonte, enalteceu as cuidotecas como espaços que têm auxiliado suas alunas a continuarem os estudos.
12: E o que a gente tem percebido é que essa política é super importante, não só como acesso, mas como também permanência. O fato da gente dizer que a gente vai ter um recurso como esse, ele é mobilizador para que as mulheres se inscrevam nos programas, né? Eu, como mãe, digo isso, que assim, é muito difícil pra gente estar em determinados lugares que não tem recurso para atender os nossos filhos, né?
2: A secretária nacional de cuidados e família do MDS, Laís Abramo, apresentou dados que evidenciam a relevância de cuidotecas na busca pelo desenvolvimento acadêmico e profissional de adultos, sem deixar de lado o cuidado com as crianças.
13: Hoje, entre os jovens que não concluíram o ensino médio, 9,5% pararam de estudar ou nunca estudaram pela necessidade de cuidar da casa, dos filhos, filhas ou outros parentes. Essa também é a principal razão pela qual 34% das mulheres que estão fora do mercado de trabalho não conseguem nem sair para procurar um emprego ou nem poderiam aceitar um emprego caso lhes fosse oferecido, é pela mesma razão. Essa proporção é maior para as mulheres negras, 37,6%, em comparação com as brancas, 29,3%.
2: Ao todo, já foram implementadas 101 cuidotecas temporárias ou permanentes. Reportagem Érica Brás. Empresas brasileiras exportadoras afetadas pela instabilidade internacional podem contar com o apoio do Plano Brasil Soberano.
3: São 21 bilhões de reais, sendo 15 bilhões do governo do Brasil e outros 6 bilhões do BNDES, o Banco Nacional de Desenvolvimento Econômico e Social.
14: O BNDES, Banco Nacional de Desenvolvimento Econômico e Social, abriu nesta sexta-feira o protocolo para que o setor produtivo do país possa solicitar crédito dentro do Plano Brasil Soberano. O objetivo da nova etapa do plano é apoiar empresas brasileiras de setores relevantes para a balança comercial nacional. O Brasil Soberano também visa apoiar as empresas exportadoras e seus fornecedores afetados pela instabilidade internacional, seja por causa dos conflitos no Oriente Médio, seja por causa das medidas tarifárias impostas pelo governo dos Estados Unidos. Tem direito ao crédito empresas dos setores de siderurgia, fertilizantes, móveis, automotivo, têxtil, farmacêutico, equipamentos eletrônicos, informática e minerais críticos, entre outros. Ao todo, estão disponíveis 21 bilhões de reais, sendo 15 bilhões do Fundo de Garantia à Exportação e mais 6 bilhões em recursos do BNDES, como explica o diretor de Desenvolvimento Produtivo, Inovação e Comércio Exterior do banco, José Luiz Gordon.
15: O programa tem um foco muito estratégico de impulsionar os investimentos no Brasil, ajudar as empresas a ganharem novos mercados de exportação, e são 21 bilhões colocados para ajudar o setor industrial a investir no capital de giro e a enfrentar tanto as adversidades como criar uma base produtiva mais robusta para que o Brasil tenha mais soberania e possa gerar mais emprego e renda.
14: Para saber como solicitar o crédito e todas as informações sobre o plano, inclusive as condições de financiamento, você pode acessar o site bndes.gov.br/Brasil Soberano. Reportagem André de Barros Lima.
2: Um gigante de mais de 2.000 quilômetros, o Rio São Francisco banha 5 estados e cerca de 30 milhões de pessoas dependem diretamente das suas águas.
3: Para assegurar o futuro do Velho Chico e garantir água a quem mais precisa, foram anunciados novos investimentos para revitalização ambiental, segurança hídrica e recuperação de bacias nas regiões do São Francisco e Parnaíba.
16: Na nascente histórica do Rio São Francisco, o ministro Valdez Góes conheceu de perto o berço do Velho Chico no Parque Nacional da Serra da Canastra, em Minas Gerais. O rio tem um papel fundamental para a segurança hídrica do semiárido brasileiro. As águas que nascem lá percorrem mais de 2.000 quilômetros e levam desenvolvimento para o coração do sertão nordestino. Hoje, mais de 30 milhões de pessoas são beneficiadas com as águas do Velho Chico. As obras de recuperação da estrada de acesso à nascente do Rio São Francisco, na cidade de São Roque, Minas Gerais, estão sendo realizadas para melhorar a trafegabilidade e fortalecer o turismo sustentável na região, como garante o ministro da Integração e do Desenvolvimento Regional, Valdez Góes.
17: Uma obra desafiadora, porque quem conheceu a estrada da Serra da Canastra antes de iniciar essa obra, sabe que a caixa dela era bem estreita. Nós temos ali de 6 a 7 metros de extensão, uma obra com toda a segurança, de proteção de encostas, com drenagem, com preparação do solo, para ter uma vida útil realmente longa.
16: Valdez Góes também ressaltou o papel estratégico do Rio São Francisco para a segurança hídrica do país e defendeu a continuidade das políticas públicas voltadas à revitalização das bacias hidrográficas e o acesso à água.
17: Nós temos em torno de 2,6 bilhões de reais da conta Furnas e da conta São Francisco Parnaíba destinada a projetos de revitalização de bacias em Minas Gerais. Um impacto positivo não só para Minas, mas para todo o Brasil.
16: O ministro Valdez Góes também assinou contratos para ações de recuperação hidroambientais em Pilão Arcado, na Bahia, e Petrolândia, em Pernambuco. As iniciativas somam 9,5 milhões de reais em investimentos voltados à recuperação de microbacias e ampliação da disponibilidade hídrica para comunidades locais. Reportagem Cleide Lopes.
2: A utilização do caça F-39 Gripen em um exercício conjunto da Força Aérea Brasileira com outras aeronaves marcou essa semana uma nova etapa na integração para a defesa aeroespacial do Brasil.
3: O caça Gripen é a aeronave mais moderna da frota brasileira e este ano teve a primeira unidade produzida totalmente em solo brasileiro, numa parceria com a empresa sueca criadora do modelo.
18: O principal destaque dessa edição é a participação inédita do caça F-39 Gripen, considerado atualmente a aeronave de combate mais moderna da FAB. Essa é a primeira vez que o modelo é empregado no exercício, marcando uma nova etapa no processo de integração do caça ao sistema de defesa aeroespacial brasileiro. O treinamento é conduzido de forma conjunta pela FAB, pela Marinha do Brasil e pelo Exército Brasileiro, com o objetivo de aprimorar a integração entre as Forças Armadas em cenários de alta complexidade. O diretor do exercício conjunto, brigadeiro do ar Paulo César Fischer da Silva, traz mais detalhes.
19: A gente tem a oportunidade de um cenário mais complexo, conseguimos inserir a parte de antiaérea, além da parte de salto operacional, que é muito interessante porque cria um cenário tático totalmente diferenciado para os nossos pilotos poderem realizar essa capacitação das novas táticas, técnicas e procedimentos que são utilizados no âmbito da aviação.
18: Segundo os organizadores, o exercício busca fortalecer a capacidade de resposta em situações de crise, além de aperfeiçoar operações aéreas e terrestres coordenadas. As atividades incluem missões de defesa aérea, escolta, reconhecimento, evacuação aeromédica, defesa cibernética e transporte de tropas e cargas. A operação também serve para testar procedimentos, treinar militares e elevar o nível de prontidão operacional das unidades participantes. A base aérea de Anápolis é considerada uma das estruturas estratégicas mais importantes da Força Aérea Brasileira para operações de defesa aérea e emprego do poder de combate no país. Reportagem Gabriel Pinheiro.
2: No Brasil avançou 3% em março desse ano em comparação com março de 2025, segundo pesquisa do IBGE.
3: O destaque foi o setor de informação e comunicação, com alta de 7,9%, impulsionado por telecomunicações, tecnologia da informação e serviços digitais.
2: Já em comparação com o mês anterior, fevereiro, o setor recuou 1,2%.
3: Ainda assim, opera 18,2% acima do nível pré-pandemia.
2: Do governo do Brasil.
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2: Com produção da empresa Brasil de Comunicação.
3: Fique agora com as notícias do Poder Judiciário e do Congresso Nacional. Uma boa noite e bom fim de semana.
2: A gente volta na segunda-feira. Boa noite pra você e até lá.
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22: STF autoriza a operação contra esquema de fraude e sonegação fiscal no ramo de combustíveis no Rio de Janeiro.
23: STJ admite remissão pelo Enem para preso que já tinha diploma superior.
22: Neste fim de semana, quatro cidades realizam novas eleições.
23: Boa noite, eu sou Marcela Luiza.
22: E eu sou Walter Lima.
23: Supremo Tribunal Federal autoriza a operação da Polícia Federal contra esquema de fraude e sonegação fiscal no ramo de combustíveis no Rio de Janeiro.
22: A decisão é do ministro Alexandre de Moraes. Repórter Fernanda Porto.
24: É investigar os negócios da Refit, a antiga refinaria de Manguinhos, diante de suspeita de fraudes fiscais. O grupo é considerado um dos maiores devedores de impostos do país. Entre os alvos está o ex-governador Cláudio Castro, acusado de proteger e favorecer os interesses do grupo Refit. Também é alvo da operação o empresário Ricardo Magro, dono da empresa. Diante da gravidade do caso, também foi solicitada a inclusão do nome dele na difusão vermelha da Interpol, a lista dos mais procurados do mundo. A operação dessa sexta-feira também estipulou o bloqueio de cerca de 52 bilhões em ativos financeiros e a suspensão das atividades econômicas das empresas investigadas.
23: O ministro do STF, Flávio Dino, determinou a abertura de uma nova frente de análise para apurar suspeitas de irregularidades na destinação de emendas parlamentares para projetos culturais.
22: As informações foram apresentadas pelos deputados Henrique Vieira e Tabata Amaral. Repórter Judite Aragão.
25: No despacho assinado nesta sexta-feira, o ministro Flávio Dino afirma que os fatos narrados pelos parlamentares podem indicar, em tese, o descumprimento de decisões anteriores do Supremo relacionadas à transparência e rastreabilidade das emendas parlamentares. O despacho cita que, se comprovadas, as irregularidades poderiam comprometer a efetiva entrega de bens e serviços à sociedade em afronta ao artigo 165 da Constituição Federal.
23: STJ admite redução do tempo de pena a preso aprovado no Enem, mesmo que já tenha diploma de curso superior.
22: Essa decisão uniformiza o posicionamento da corte sobre o tema. Fátima Uchoa.
26: A sexta turma negou o benefício a um preso, mas como a quinta turma tinha entendimento oposto, reconhecendo que a escolaridade anterior não impede o benefício, a defesa interpôs embargos de divergência. Ao resolver a divergência, a terceira sessão do STJ alta fixou a tese de que a escolaridade prévia do preso não impede a remissão, pois tal limitação não está prevista na lei de execução penal. O ministro relator Ribeiro Dantas sustentou que é possível a interpretação extensiva do artigo 126 dessa lei para favorecer o apenado quando se trata de remissão por estudo, especialmente porque o objetivo da execução penal inclui a ressocialização.
23: Neste fim de semana, 4 cidades realizam novas eleições.
22: Elas ocorrem devido à perda dos mandatos dos eleitos em 2024. Fábio Ruas.
0: Eleitoras e eleitores de Brejo Alegre em São Paulo e das cidades de Itaú e Ouro Branco no Rio Grande do Norte voltam às urnas neste domingo para eleger novos prefeitos e vices. Em Melgaço, município no arquipélago do Marajó, no Pará, a renovação será em todas as 11 cadeiras da Câmara de Vereadores. Em todas as votações deste domingo, quem vencer vai cumprir mandato até o dia 31 de dezembro de 2028.
23: Justiça do Trabalho e CNJ levam serviços gratuitos ao arquipélago do Marajó.
22: Os atendimentos acontecem de 18 a 22 de maio. Larissa Batista.
1: Anota aí, você trabalhador, trabalhadora, pode fazer a carteira de trabalho, entrar com o pedido de abono salarial e de seguro-desemprego. E pode até entrar com ações para a garantia de direitos. Entre 18 e 22 de maio, o mutirão vai levar tudo isso, de graça, a moradores dos municípios de Breves e Portel, na Ilha do Marajó, no Pará. E a população vizinha, em Melgaço, também será atendida.
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23: Uma boa noite.
22: Um fim de semana e até segunda-feira.
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0: Machado. Eu sou Paula Groba.
1: E eu sou Ricardo Nakaoka.
0: E estes são os destaques de hoje do Jornal do Senado, que começa agora.
1: Senado vai analisar projeto que autoriza restituição do imposto de renda como garantia de empréstimo.
0: Avança projeto que destina parte da arrecadação das loterias a lares de idosos.
1: Comissão debate uso de imagens de flagrantes para combater crimes no comércio.
0: Boa noite.
1: Boa noite.
0: Quem tem dinheiro a receber da restituição do imposto de renda poderá usar esse valor para conseguir crédito antecipado nos bancos.
1: Um projeto que começa a ser analisado pelo Senado autoriza a restituição como garantia para empréstimos. A ideia é permitir que o contribuinte receba o dinheiro antes do calendário da Receita Federal e use os recursos da forma que considerar mais vantajosa. A reportagem é de Alexandre Campos.
2: A ideia do projeto é simples. A instituição financeira antecipa o dinheiro ao contribuinte deduzido os valores com encargos e juros que deverão constar claramente em contrato e passa a ter direito de receber a restituição no lugar dele na data do calendário divulgado pela Receita. Autor do projeto, o senador Plínio Valério, do PSDB do Amazonas, afirmou que em 2025 foram pagas quase 22 milhões de restituições que, somadas, correspondiam a cerca de 40 bilhões de reais. Ele explicou que ao anteciparem o recebimento desse dinheiro a que tem direito, por meio de contratos de empréstimo com os bancos, os contribuintes poderão usá-lo para quitar uma dívida mais cara ou comprar um bem em condição mais vantajosa.
3: A gente quer assim surgir uma nova possibilidade, uma nova opção para que as pessoas possam utilizar o seu imposto de renda de forma como queira, que ele beneficie e não apenas o Estado.
2: Pelo texto, o valor do empréstimo com a instituição financeira não poderá ser superior ao indicado na restituição pela Receita. Se eventualmente ultrapassar, o contribuinte continuará responsável pelo pagamento do saldo remanescente. Se for menor, o total que exceder será devolvido a ele na data da restituição.
0: E o dinheiro arrecadado com multas ambientais poderá ajudar no resgate e cuidado de animais abandonados em todo o país.
1: A Comissão de Assuntos Econômicos aprovou um projeto que destina parte desses recursos a organizações sem fins lucrativos, responsáveis pela proteção animal. Repórter Lana Dias.
4: Quem comete infrações ambientais pode ser multado entre R$50 e R$50 milhões, com base no dano causado. A proposta aprovada na Comissão de Assuntos Econômicos quer direcionar parte desse valor a programas de acolhimento e proteção de animais domésticos abandonados. Na leitura do relatório, a senadora Tereza Cristina, do PP de Mato Grosso do Sul, lembrou que as multas ambientais já subsidiam outras ações.
5: Esses recursos já são fonte para outras ações governamentais, de forma que caberá ao processo orçamentário decidir em que medida cada um dos objetivos concorrentes será contemplado com as receitas arrecadadas.
4: A proposta vai ser analisada pela Comissão de Meio Ambiente.
0: E parte do dinheiro arrecadado com loterias poderá ser usada para ajudar na manutenção de lares de idosos em todo o país.
1: A medida foi aprovada pela Comissão de Assuntos Econômicos. Repórter Marcela Cunha.
6: O projeto permite destinar parte da arrecadação das loterias esportivas a instituições sem fins lucrativos que cuidam de idosos em tempo integral. Segundo o autor, senador Jaime Campos, do União de Mato Grosso, muitas acolhem pessoas sem apoio familiar e sem recursos. Pela proposta, a receita líquida de 3 concursos por ano ajudará essas entidades na compra de medicamentos, higiene, segurança, prevenção de infecções e adaptação de espaços. A relatora, senadora Damares Alves, do Republicanos do Distrito Federal, lembrou que os abrigos para idosos atendem uma população especialmente vulnerável.
7: Os casos de idosos com pouco ou nenhum amparo familiar e com carência de recursos para viver um final de vida de forma digna tende a aumentar nas próximas décadas. Precisamos garantir recursos para essa finalidade tão nobre e meritória.
6: Damares também reforçou que o projeto cria uma fonte permanente de recursos sem aumentar despesas da União, já que apenas reorganiza a destinação de parte do dinheiro das loterias.
0: E com o aumento da população idosa no Brasil, um outro projeto em análise no Senado pode ampliar a presença de médicos geriatras no atendimento básico do SUS.
1: A proposta prevê apoio da União para a contratação e qualificação desses profissionais. Repórter Henrique Nascimento.
8: Com o aumento da expectativa de vida, cresce também a preocupação com a saúde e a autonomia da população idosa. O projeto apresentado no Senado pelos senadores Alci Lucas, do PL do Distrito Federal, prevê incentivo à atuação de médicos especialistas em geriatria nas unidades básicas de saúde e equipes de saúde da família. Para o parlamentar, o país precisa criar políticas públicas voltadas ao envelhecimento da população.
9: Será que o governo acha que de 60 até os 100 o cara vai ficar assistindo televisão o dia todo em casa? Não vai. Você tem que criar política pública para o idoso. Nós temos sérios problemas com os idosos hoje. Se a gente não criar política pública, a gente vai ter sérios problemas.
8: A preocupação com a qualidade de vida faz parte da rotina do aposentado Nelson Takayanagi, que pratica atividades físicas na Universidade de Brasília.
10: Com o passar da idade, né? A gente vai tendo uma série de dificuldades locomotoras, psicológicas, físicas, e aí esse tipo de atividade tenta manter a gente ativa e tenta manter a gente sem necessidade de um apoio.
8: O projeto será analisado pelas comissões do Senado.
0: Já está em vigor a lei que garante que assassinos de agentes de segurança cumpram pena preferencialmente em estabelecimentos federais de segurança máxima.
1: A iniciativa tem o objetivo de oferecer uma resposta rigorosa a crimes cometidos contra policiais, membros da Força Nacional e militares das Forças Armadas. Repórter Douglas Castilho.
11: Além do encarceramento em unidades federais, a nova legislação promove mudanças nas regras do regime disciplinar diferenciado, o RDD. O intuito é agilizar o processo legal, permitindo a solicitação da inclusão do preso nesse sistema mais rigoroso logo no início de sua detenção, dando ao juiz um prazo máximo de 15 dias para a decisão final. O texto determinava que o cumprimento da pena nesse regime fosse obrigatório, mas com vetos do presidente da República, essa ida para o RDD continuará dependendo de avaliação judicial caso a caso. O relator da proposta no Senado, senador Sérgio Moro, do PL do Paraná, falou sobre o objetivo da medida.
12: Manda um recado ao mundo do crime, ao crime organizado especialmente, que assassino de policiais vai cumprir a pena em penitenciária federal de segurança máxima. Regime de cárcere duro, sim, mas um regime de cárcere necessário.
11: Também foi vetado o trecho que proibia expressamente o preso submetido ao RDD de progredir de regime ou conseguir livramento condicional. A presidência justificou que o endurecimento das penas precisa caminhar junto com as garantias constitucionais.
0: E a Comissão de Constituição e Justiça pode aprovar na próxima reunião a divulgação de imagens e áudios de crimes em flagrante dentro de estabelecimentos comerciais.
1: A ideia é que o compartilhamento dessas informações ajude na identificação e denúncia de criminosos. As informações com o repórter Bruno Lourenço.
13: O relator senador Espiridião Amin, do Progressistas de Santa Catarina, afirmou que o objetivo é auxiliar no combate à impunidade por meio da identificação e denúncia dos infratores. Ele ressaltou que a proposta traz mecanismos para impedir a simples divulgação de vídeos de furtos.
14: Ademais, a exigência do registro de boletim de ocorrência e a previsão de responsabilização por divulgação indevida funcionam como mecanismos de controle e desestímulo a abuso.
13: Depois da CCJ, o projeto de lei vai ao plenário do Senado.
1: Trabalhos técnicos de João Lira, o Jornal do Senado fica por aqui. Acompanhe agora as notícias do Tribunal de Contas da União e da Câmara dos Deputados. Boa noite.
0: Boa noite e um bom fim de semana.
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16: O Tribunal de Contas da União fez auditoria para avaliar o uso dos recursos federais destinados à saúde. Em 2025, o setor representou mais de 240 bilhões de reais no orçamento da União. A fiscalização analisou se o dinheiro foi aplicado de forma eficiente e se os resultados planejados foram alcançados. O trabalho verificou o alinhamento entre planejamento e execução orçamentária, além do uso de dados para apoiar decisões. O TCU identificou avanços na gestão da política de saúde, mas também apontou problemas. Entre eles, redução de recursos em programas estratégicos e baixa execução de ações importantes, como a compra e distribuição de vacinas e insumos. Quase um terço das iniciativas analisadas tiveram execução física abaixo do esperado, o que pode comprometer a entrega de resultados à população. Saiba mais em tcu.gov.br.
15: TCU, fiscalização a serviço da sociedade. Jornal Câmara dos Deputados. Deputados aprovam remarcação de concursos para gestantes e lactantes.
17: Plenário cria uma rota turística religiosa na região do Cariri, no Ceará.
15: Câmara regulamenta aposentadoria compulsória de empregados públicos.
17: Boa noite. O plenário da Câmara aprovou proposta que permite que pesquisadores e cientistas de empresas públicas sejam recontratados, mesmo após a aposentadoria compulsória aos 75 anos. O repórter Antônio Vital acompanhou a votação.
18: A Câmara dos Deputados aprovou o projeto que autoriza pesquisadores e empregados de empresas públicas a permanecerem trabalhando mesmo depois da aposentadoria compulsória aos 75 anos. Isso será permitido para os funcionários em geral, caso não tenham completado o tempo mínimo de contribuição exigido para a aposentadoria. Esses funcionários poderão permanecer em serviço até que esse requisito seja atingido. Isso vai valer também para consórcios públicos e sociedades de economia mista. A proposta também permite que pesquisadores aposentados sejam recontratados para atuar em projetos de desenvolvimento científico, tecnológico ou de inovação. Eles poderão ser contratados inclusive pela instituição onde trabalharam até a aposentadoria. A condição para isso é que tenham um requisito de notória especialização, necessário para que sejam contratados diretamente sem licitação. Autor da proposta, o deputado Luiz Carlos Raul, do Podemos do Paraná, disse que apresentou o projeto a pedido de pesquisadores da Embrapa. Ele disse que qualquer país do mundo tem interesse em manter seus cientistas na ativa.
19: O ser humano do século 21 está vivendo até 100 anos. Alguns até 105, até 110. Um pesquisador se leva no mínimo 30 anos para que ele tenha densidade total do conhecimento científico, tecnológico. Qualquer país do mundo iria olhar com carinho e atenção para não deixar os seus cientistas serem expulsos do trabalho de pesquisa.
18: O projeto recebeu parecer favorável da relatora, deputada Bia Kicis, do PL do Distrito Federal.
20: Realmente, nós não podemos abrir mão de cabeças brilhantes, de profissionais que, por décadas, desenvolvem projetos, cientistas renomados que trabalham pelo nosso país.
18: O projeto que autoriza pesquisadores e empregados de empresas públicas a permanecerem trabalhando mesmo depois da aposentadoria compulsória aos 75 anos, seguiu para análise do Senado. Da Rádio Câmara de Brasília, Antônio Vital.
15: Ciência e tecnologia.
21: Patrus Ananias, do PT Mineiro, propõe que a sociedade discuta o projeto que institui a Política Nacional de Minerais Críticos, aprovado na Câmara e em análise no Senado. O congressista defende a industrialização nacional com o objetivo de processar minerais como lítio, nióbio e terras raras em solo brasileiro.
17: Patrus Ananias entende que é preciso garantir o uso de recursos estratégicos para fortalecer a soberania e evitar a entrega do patrimônio nacional a interesses estrangeiros. Ele vê a exploração dessas riquezas vinculada à criação de postos de trabalho e ao fortalecimento da economia interna.
21: Célia Chacriabá, do PSOL de Minas Gerais, critica o texto da Política Nacional de Minerais Críticos e Estratégicos aprovado na Câmara. Ela afirma que a proposta não define com precisão o que são esses minerais, nem separa interesses econômicos da proteção à soberania nacional.
17: Célia Chacriabá defende uma política nacional para explorar mineral com consulta pública prévia e informada à população indígena. A deputada alerta que a extração sem critérios ambientais ameaça territórios, adoece comunidades e amplia os riscos para os povos originários.
21: Na opinião de Inácio Arruda, do PCdoB do Ceará, o Congresso deve priorizar o debate sobre minerais estratégicos e tecnologia em vez de discutir pautas secundárias. Ele acredita que o desenvolvimento do país passa pela capacidade própria de extração, processamento e industrialização dos recursos naturais.
17: Inácio Arruda também teme a entrega de minerais estratégicos a interesses estrangeiros sem geração de valor agregado no país. Para o deputado, investimentos em ciência, tecnologia e inovação fortalecem a soberania nacional e ampliam a participação da indústria brasileira no setor.
21: José Nelto, do União de Goiás, destaca que o Brasil vive uma disputa internacional ambiental em torno das chamadas terras raras. Por isso, o parlamentar reitera que os recursos minerais estratégicos devem permanecer sob o controle nacional.
17: Além disso, José Nelto critica a exploração mineral sem tributação adequada de outros metais associados ao níquel. Para o deputado, o Congresso deve impedir qualquer forma de entrega dos recursos naturais brasileiros a interesses estrangeiros.
2: Turismo.
21: A Câmara aprovou a criação de uma rota turística religiosa na região do Cariri, no Ceará. A repórter Daniele Lessa tem mais informações sobre o lugar.
3: A Câmara dos Deputados aprovou o projeto que cria a Rota Turística Religiosa do Cariri, reunindo municípios do Ceará conhecidos pelas tradições religiosas e pelo turismo de peregrinação. O projeto foi apresentado pelo deputado Yuri do Paredão, do MDB do Ceará, para fortalecer o turismo religioso, valorizar o patrimônio cultural da região e estimular a economia local. Entre os principais pontos da rota estão monumentos e espaços religiosos já conhecidos pelos visitantes, como a estátua de Padre Cícero em Juazeiro do Norte, a estátua de Nossa Senhora de Fátima no Crato, a estátua de Santo Antônio em Barbalha e a estátua da Menina Benigna em Santana do Cariri. Relatora da proposta, a deputada Renilce Nicodemos, do MDB do Pará, argumentou que a criação da rota ajuda a divulgar os atrativos religiosos e culturais do Cariri e pode ampliar o número de turistas e a geração de empregos.

0: Ricardo Pessoal do Rio de Janeiro comentou a beleza da expressão religiosa do Cariri.
1: Nós somos sequiosos de explicação das nossas origens e desejosos de infinitude. E eu, como filho de piauiense, tive a honra já e o privilégio de conhecer Juazeiro do Norte, Crato, Barbalha, Santana do Cariri, com as suas santidades e devoções muito bonitas, muito piedosas e dignas de uma rota turística religiosa.
0: O projeto que cria a rota turística religiosa do Cariri no Ceará seguiu para análise no Senado. Da Rádio Câmara de Brasília, Daniele Lessa.
2: Desenvolvimento Regional.
3: Átila Lins, do PSD, destaca a visita a municípios do interior do Amazonas, onde participou de inaugurações e anunciou obras nas áreas de saúde, assistência social, esporte e infraestrutura. Segundo o deputado, as ações contemplam cidades como Lábrea, Tefé e Jutaí.
4: Ele também participou da posse do novo governador do Amazonas, Roberto Cidade, e do vice-governador Serafim Correia, após a renúncia dos antigos ocupantes dos cargos. Átila Lins destaca que a eleição realizada pela Assembleia Legislativa representa um momento inédito na política estadual.
2: Educação.
3: Sônia Guajajara, do PSOL de São Paulo, celebra a aprovação no Senado de proposta que cria a primeira universidade federal indígena, com sede em Brasília, mas com polos distribuídos em diversas regiões.
4: Sônia Guajajara registra que a Universidade Federal Indígena nasce de debates realizados nos territórios com a participação de professores, estudantes, educadores e do Congresso Nacional. Ela ressalta ainda a importância da instituição para valorizar os saberes dos povos originários.
3: Hildo Rocha, do MDP do Maranhão, lamenta ataque ocorrido no início do mês em uma instituição de ensino de Rio Branco, no Acre, onde um adolescente matou duas servidoras que tentavam desarmá-lo. Ele defende a aplicação efetiva da lei anti-bullying como forma de prevenção a episódios de violência.
4: Hildo Rocha também cobra do Ministério Público, das prefeituras e das comunidades escolares medidas contra o bullying no ambiente escolar. Ele afirma que diretor e profissionais da educação devem receber treinamento para identificar conflitos antes que a violência se agrave.
3: Analisa propostas que incluem os jogos eletrônicos como recursos pedagógicos no ensino básico. Confira os detalhes com a repórter Sofia Peçanha.
5: O uso de jogos eletrônicos como ferramenta de aprendizado pode ganhar mais espaço nas escolas brasileiras. Dois projetos que propõem desde atividades extracurriculares com games educativos até a utilização de técnicas de gamificação em sala de aula avançaram na Câmara dos Deputados. O primeiro projeto, apresentado pelo deputado Marcos Tavares, do PDT do Rio de Janeiro, institui os jogos eletrônicos como atividade extracurricular em escolas públicas e privadas de ensino básico. Na prática, as escolas poderão oferecer atividades com jogos educativos fora da grade obrigatória de disciplinas. O objetivo é estimular habilidades como raciocínio lógico, criatividade, a resolução de problemas, trabalho em equipe e inclusão digital. O texto também determina limites para o tempo de exposição às telas, critérios pedagógicos e adequação por faixa etária e a capacitação de professores e monitores. A proposta foi aprovada pela Comissão de Educação. No parecer, o relator, o deputado Dagoberto Nogueira, do PP do Mato Grosso do Sul, destacou os benefícios do uso pedagógico dos jogos eletrônicos no ambiente escolar.
6: A utilização de jogos eletrônicos como ferramenta pedagógica contribui significativamente para o desenvolvimento de competências essenciais como raciocínio lógico, pensamento crítico, criatividade e resolução de problemas.
5: Também foi aprovado pelas comissões de Finanças e Tributação e de Educação projeto do deputado Coronel Crisóstomo, do PL de Rondônia, que cria uma política nacional de estímulo ao uso de jogos eletrônicos na educação básica. A ideia é incorporar elementos de gamificação ao processo de aprendizagem. Isso inclui o uso de dinâmicas inspiradas em jogos, como desafios, fases e sistemas de pontuação, para aumentar o engajamento dos alunos nas atividades escolares. O texto prevê que o governo federal deverá definir os recursos para custear a nova política de educação e o momento de adotá-la, de acordo com a disponibilidade financeira e sem aumento de despesas. Durante entrevista ao programa Painel Eletrônico da Rádio Câmara, o deputado Coronel Crisóstomo afirmou que o uso orientado de tecnologias digitais pode ter impacto direto na permanência dos alunos na escola.
7: Toda criança gosta de usar um aparelho eletrônico. Guiado, orientado, é muito

0: muito melhor e com certeza nós vamos diminuir drasticamente a evasão escolar. Agora, se ela sabe que vai para a escola, mesmo tendo orientação do professor, e ele vai usar uma máquina que possa aprender, a criança não vai faltar à sala de aula.
1: Agora, os dois projetos que incluem jogos eletrônicos como recursos pedagógicos no ensino básico no Brasil aguardam a análise da Comissão de Constituição e Justiça. Da Rádio Câmara de Brasília, Sofia Peçanha.
2: Segurança Pública. Rosângela Reis, do PL de Minas Gerais, celebra a aprovação do projeto que aumenta as penas para homicídio e lesão corporal contra trabalhadores da segurança privada. Ela explica que a medida busca proteger vigilantes que atuam na defesa de vidas e patrimônios em locais de grande circulação.
3: Rosângela Reis defende a valorização salarial e institucional da categoria com melhores condições de trabalho. A parlamentar afirma que os vigilantes não pedem privilégio, mas reconhecimento pelo serviço prestado à população.
2: Coronel Ulisses, do União do Acre, reforça a importância do projeto que aumenta as penas para crimes contra vigilantes e profissionais de segurança. Ele observa que a categoria precisa ser valorizada, pois atua na linha de frente de bancos e escolas, estando exposta a riscos iminentes.
3: Para Coronel Ulisses, aumentar as punições contra homicídios e lesões corporais significa dar uma resposta firme aos criminosos. Ele ressalta que o texto também prevê o amparo a familiares dos agentes caso o crime seja cometido em razão da atividade profissional da vítima.
2: Silvio Antônio, do PL do Maranhão, afirma que casos recentes de estupro coletivo contra crianças evidenciam a necessidade de o Congresso Nacional retomar o debate sobre a redução da maioridade penal.
3: O deputado também defende punições mais severas para adolescentes envolvidos em crimes graves. De acordo com Silvio Antônio, a legislação atual é insuficiente para responder a casos de extrema violência contra crianças e adolescentes.
2: Jorge Sola, do PT da Bahia, acusa parte da oposição de alterar a legislação penal para beneficiar aliados políticos. O deputado alerta que a mudança na dosimetria das penas aplicadas aos envolvidos nos atos de 8 de janeiro pode abrir precedentes para reduzir punições para outros crimes graves.
3: Jorge Sola também relaciona a derrubada de vetos presidenciais a articulações políticas ligadas às investigações sobre o Banco Master. Ainda assim, o deputado afirma que a Polícia Federal deve conduzir as apurações de forma imparcial.
2: Paulo Marinho Júnior, do PL do Maranhão, acredita que mudanças na legislação penal podem reduzir a sensação de impunidade no país. Segundo o parlamentar, autores de delitos graves precisam ser responsabilizados com mais rapidez e rigor pela justiça.
3: Na visão de Paulo Marinho Júnior, a morosidade do judiciário e a falta de punição favorecem a reincidência criminal e estimulam fraudes eleitorais. O deputado defende a união de diferentes correntes políticas em torno de propostas voltadas ao fortalecimento da segurança pública.
2: Direitos humanos. A Câmara aprovou a remarcação de etapas de concursos para gestantes e lactantes. O repórter Antônio Vital acompanhou a votação.
4: A Câmara dos Deputados aprovou o projeto que garante a remarcação de etapas de concursos públicos para candidatas por motivo de saúde relacionado à gestação, ao parto ou ao período pós-parto. A proposta, já aprovada pelo Senado, estabelece que candidatas nessas condições poderão fazer qualquer etapa do concurso em segunda chamada, incluindo provas escritas, avaliações práticas e testes físicos. A candidata terá que cumprir os mesmos critérios e exigências dos demais concorrentes, preservando o caráter competitivo do processo. O projeto também define regras para a remarcação da prova. Ao ter o atestado médico aceito, a nova data deverá ocorrer entre 30 e 90 dias após o parto ou após a comprovação da condição de saúde. Em alguns casos, esse prazo poderá ser prorrogado. Outra medida prevista é a garantia de atendimento para candidatas lactantes, com direito à amamentação durante as avaliações, sem prejuízo do tempo de realização da prova. Relatora da proposta, a deputada Júlia Zanatta, do PL de Santa Catarina, argumentou que o projeto garante tratamento igualitário entre os candidatos, sem criar privilégios, pois apenas autoriza a realização das etapas em momento adequado. A relatora também destacou que a proposta, que inicialmente tratava apenas dos testes físicos para gestantes, protege não apenas a candidata, mas também a saúde do bebê.
5: Como conseguir inclusive ampliar, porque o projeto ele previa a questão das regras para concurso público, especialmente no TAF, no teste de aptidão física. Com o nosso texto, enquanto relatora, conseguimos ampliar para todas as etapas do concurso e incluir também a questão da amamentação.
4: O projeto foi aprovado de maneira simbólica pelo plenário, sem votos contrários. Para a deputada Érica Cocai, do PT do Distrito Federal, é uma maneira de garantir o direito das mulheres.
6: Que asseguram que as mulheres possam ter condições de disputar qualquer tipo de certame e a partir do seu próprio conhecimento. A mulher que não tiver condições de disputar da mesma forma em função da gravidez ou em função de estar em um período pós-parto, vai ter o direito de em outro momento ter ali provada a sua capacidade.
4: O texto prevê ainda punições em caso de uso indevido do benefício, como eliminação do concurso e ressarcimento de despesas. Como o projeto que estabelece regras nacionais para permitir a remarcação de etapas de concursos públicos para gestantes e lactantes foi alterado pela Câmara, o texto retornará ao Senado para nova análise. Da Rádio Câmara de Brasília, com informações de Daniele Lessa, Antônio Vital.
3: Bongás, do Rio Grande do Sul, afirma que os correligionários do PT apoiam a criação da CPI do Banco Master e rebate acusações de que o partido seria contrário à investigação. Ele alega que deputados da legenda assinaram um requerimento para a criação da comissão no ano passado.
2: Bongás também cobra a instalação da CPI e defende o aprofundamento das investigações sobre irregularidades envolvendo o Banco Master. De acordo com o deputado, é necessário esclarecer possíveis conexões políticas e financeiras relacionadas ao caso.
3: Rodrigo Dazaeli, do PL de Mato Grosso, rebate críticas de parlamentares do PT sobre o uso de armas legalizadas pelo crime organizado. O deputado sustenta que a maior parte das armas apreendidas em ações criminosas não tem origem em registros legais.
2: Rodrigo Dazaeli também critica a atuação de parlamentares da esquerda nos debates sobre o Banco Master e a CPMI do INSS. De acordo com o deputado, integrantes do PT recorrem ao STF para tentar reverter derrotas políticas e usam informações distorcidas no debate público.
3: Termina aqui o jornal Câmara dos Deputados, com trabalhos técnicos de Everson Urani e apresentação de José Carlos Andrade e Luciana Vieira. Uma boa noite para você.
2: A Voz do Brasil está de volta na segunda-feira. Uma ótima noite e um bom fim de semana. Você ouviu a Voz do Brasil. Boa noite.
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0: você a partir de agora aqui na Dona do Primeiro Lugar.
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0: Falo sim! E aí, tudo bem com você? Noite gostosa de sexta-feira, começando a partir de agora o nosso Clube 89. Já no clima do final de semana, uma programação bem especial só pra você. 88461549 é o nosso WhatsApp pra você participar e mandar aquele abraço bem especial pra quem você quiser, tá bom? Então, ó, aumente o volume do rádio, porque a partir de agora, tô aqui, ó, na dona do primeiro lugar.
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0: essa noite gostosa de sexta-feira. Uma ótima noite pra você, onde quer que se encontre agora, já no clima do final de semana. Como é que tá a sua sexta-feira, hein? Sextou, é só alegria e alto astral aqui na nossa Jequié FM.
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Wellington Ferreira fazendo esse clima super alto astral pra você. 88461549. Olha, lembrando que amanhã, 6 da manhã, encontro marcado no original, no tradicional café da manhã com o rei. Você, claro, não pode perder, porque aqui é o original.

minutinhos, não sai daí que eu volto trazendo muito mais música alta astral no nosso Clube 89. Final de semana.

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18: Eu disse pra você que era rapidinho, já tô de volta. Fazendo o clima do final de semana, fazendo o clima do nosso Clube 89. Hoje, sexta-feira, dia de chutar um pau da barraca e dormir no sereno, hein?
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0: que sim, hein? Afinal de contas, um clima gostoso desse, alto astral, só aqui na nossa GQFM 89,7. Aumente o volume do rádio porque a festa continua.
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0: Milton Ferreira te fazendo aqui, ó, essa companhia maravilhosa, 88461549. Amanhã, 6 da manhã, tô por aqui junto contigo no Sábado Mais Alto Astral, claro e romântico, porque nós já, a gente já começa o sábado amanhã, né? Falando de amor, falando de saudades, com o original, com o tradicional Café da Manhã com o Rei, tem o nosso pedágio 89.
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0: Sintonia. 30 segundos e eu volto do nosso Clube 89.
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0: aqui na dona do primeiro lugar.
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0: Sim, Clube 89, noite gostosa de sexta-feira, e pra você, onde quer que se encontre, uma ótima noite, bom final de semana. Tá tomando a cervejinha? Tá de boa? Então, ó, ótima sexta-feira pra você, a última hora do nosso Clube 89. Amanhã, né, um sabadão especial, e você sabe, final de semana tem programação especial aqui na dona do primeiro lugar.
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